0: seguinte, com duas jornadas feitas, ou melhor, dois jogos feitos cada uma das equipas. O Santiago é terceiro classificado com 3 pontos, o Meinedo é quarto com apenas 2. No Hóquei em Patins, Campeonato Nacional da 2ª Divisão, Zona Norte, jornada 6, a Juventude Pacense regressou às vitórias, 8-5 diante dos Carvalhos, golos de Bernardo Valinhas, Duarte Dias, 3 vezes, Luís Felipe Manucho marcou 2, Ricardo Carvalho também visou nesta partida. Foram estes os autores dos golos da equipa de Passos de Ferreira, que regressa às vitórias. Quem não teve o mesmo sucesso nesta sexta jornada foi o Marco. A equipa do Hockey Clube do Marco perdeu em casa com o Lavra por 2-1. De nada valeu o golo de José Miguel Ferreira à equipa marcoense. Na classificação, o Marco caiu para o 5º lugar, tem agora 10 pontos, menos 3 que o 2º classificado, lugar que dá acesso ao play-off de subida, ao principal escalão do Hockey Patins Nacional. Pior está a Juventude Pacense, que ainda assim saiu nesta jornada graças a esta vitória dos lugares de despromoção. A Juventude Pacense subiu ao 11º posto, tem 7 pontos, os mesmos do Lavra, que bateu nesta jornada o Hockey Clube do Marco, como vimos. Na próxima jornada, a Juventude Pacense desloca-se ao pavilhão do Ribadave, jogo no próximo sábado às 6:30 da tarde. Meia hora antes, também no sábado, o Hockey Clube do Marco joga diante do Escola Livre de Azeméis. Na 3ª Divisão Nacional, Zona Norte, jogou-se a 7ª jornada. Destaque para a vitória da Associação Desportiva de Penafiel diante do Infante Sagres B. André Sousa, Eduardo Ferreira por 2 vezes, Gonçalo Ouro também por 2 vezes, Renato Fonseca marcaram os golos da equipa de Penafiel. A Casa do Povo da Sobreira também ganhou, conquistou os primeiros 3 pontos do campeonato. Vitória da equipa de Paredes por 4-3 diante do Estrela Vigorosa. A outra equipa de Paredes, o Alamoriz, é que continua sem pontuar. Derrota diante do Fanzers por 16-1. Ainda assim, Vítor Soares marcou o golo de honra da equipa de Maurício Paredes. Ainda destaque nesta série para a derrota do Vila Boa do Bispo por 3-1 com o Taipense B. Na classificação, o Vila Boa do Bispo é ainda a melhor equipa local na tabela. A equipa do Marco de Canaveses caiu para o 6º lugar com 12 pontos neste momento. A Associação Desportiva de Penafiel aproximou-se, tem agora 9 pontos, subiu ao 10º lugar. A Casa do Povo da Sobreira é que subiu também na classificação ao conquistar os primeiros 3 pontos do campeonato. A equipa de Paredes subiu ao 12º lugar. Em último, continua o Alamoriz com 0 pontos. Na próxima jornada, a 8ª desta 3ª Divisão, a Associação Desportiva de Penafiel recebe no domingo às 6:30 da tarde o Gol Pilhares. O Alamoriz, também no domingo e à mesma hora, recebe o Fão. A Casa do Povo de Vila Boa do Bispo vai folgar nesta jornada. E, finalmente, a Casa do Povo da Sobreira vai jogar fora, também às 6 da tarde de domingo, com o Taipense B. No handball, que vai estar em destaque na segunda parte, como já vimos, a Associação Desportiva de Amarante ganhou na 10ª jornada da 3ª Divisão Nacional. A vitória por 27-21 diante do Clube de Handball da Póvoa. Na mesma série, o Clube de Handball de Penafiel bateu o Fermentões B por 35-25. Na classificação, as duas equipas locais estão coladas. Vantagem ainda assim para a Associação Desportiva de Amarante, que está em 7º lugar com 21 pontos. O Clube de Handball de Penafiel é 8º com 20 pontos. Destaque ainda no handball para a 1ª Divisão Nacional Feminina. Na 8ª jornada, o Alpendurada empatou a 18 golos com o Juvelis. A equipa de Alpendurada está no último lugar da classificação do principal escalão nacional de handball feminino. A Arca tem 9 pontos em 8 jogos. Tem menos 1 ponto que o Passos Manuel e menos 4 já que o 10º classificado, o Juvelis. Conferimos ainda o ténis de mesa, 1ª Divisão Nacional. O Novelense subiu ao 4º lugar da classificação do principal escalão de ténis de mesa nacional. Na 2ª jornada do Campeonato Nacional da 1ª Divisão, a equipa de Novelas tinha uma difícil deslocação à Vila da Feira, onde defrontou o Sanguedo, uma equipa reforçada este ano. tal como se previa, foi um jogo difícil para a equipa do Novelas, que ainda assim venceu por 4-1 e conquistou 4 pontos na luta pela permanência. O Novelense subiu, como eu disse, ao quarto lugar da classificação. Tem agora 5 pontos em 3 jogos. No topo da tabela está o Sporting Clube de Portugal com 16 pontos. No último está o Vitória de Guimarães, que ainda não pontuou. Recordo que a equipa do Novelas luta pela permanência neste campeonato nacional. Estão conferidos os resultados das principais equipas da região em competição nas modalidades amadoras. Já a seguir o destaque deste polidesportivo. Um por todos, todos por um, é este o lema da Associação Desportiva de Amarante, um dos maiores e mais importantes clubes da região, que hoje traz o handball até ao polidesportivo. É a maior e uma das mais antigas modalidades no clube. A ADA foi fundada em 1977, o handball foi criado um ano depois, em 78, e desde então tem estado ininterruptamente a competir. Integra atualmente mais de 200 atletas de todos os escalões, desde bambis até séniores masculinos e femininos. O handball da Associação Desportiva de Amarante tem-se notabilizado a nível regional com a conquista de algumas taças da Associação de Handball do Porto, mas também através da organização de provas de grande reconhecimento no meio, como os casos da Tribulada, do Fast Hunt e do torneio Amadeu Cup, tudo provas que vamos revisitar neste programa. Em séniores masculinos, o clube compete atualmente na 3ª Divisão Nacional, onde mantém expectativas de chegar à 2ª fase da prova e já sonha até com a subida ao escalão à 2ª Divisão Nacional. Tudo isto, e não só, será tema para a minha conversa durante os próximos minutos com os meus convidados. Bem-vindos, Ricardo Teixeira e João Pedro Varjão. O Ricardo é coordenador da secção, tem 31 anos, é professor de Educação Física e ex-atleta do clube. João Pedro Varjão é treinador e coordenador da equipa sénior da ADA, ele que é Master Coach de Handball e formador de treinadores da Federação Portuguesa de Handball, tem 38 anos e é também professor. Meus senhores, bem-vindos, obrigado por terem aceitado o convite do Polidesportivo. Começo pelo coordenador da secção, Ricardo. Como coordenador justamente da modalidade no clube, como disse, uma das modalidades mais antigas da ADA, o que nos pode dizer sobre a importância do handball no clube? Qual é o peso que tem dentro da associação o handball?
1: Antes de mais, boa tarde. O handball tem um peso bastante significativo dentro da associação. A associação tem diversas modalidades, mas o handball é, sem dúvida, a que tem maior número de atletas. Como disse, nos últimos anos temos atingido os 200, temos ultrapassado mesmo os 200 atletas. As outras modalidades, digamos que têm um peso em número de atletas mais ou menos 50%. O handball e as outras modalidades todas. É mais ou menos este o peso da modalidade.
0: Uhum. Apesar de competir em um nível elevado e com ambições a nível sénior, como eu fiz referência na apresentação, sempre foi uma modalidade essencialmente de formação, correto?
1: Sim, sempre tivemos a equipa de séniores masculinas. De séniores masculinas já temos há bastantes anos, mas a associação sempre procurou ter a formação. Várias equipas de formação, mais a nível masculino, e nos últimos anos tem-se preocupado também em ter uma aposta no feminino. E pouco a pouco é um projeto que se vai construindo.
0: A que é que se deve este sucesso, este peso que o handball foi ganhando no clube ao longo destes anos?
1: Como disse, o handball já existe em Amarante desde 78 e acho que neste momento aqueles primeiros praticantes, aqueles primeiros jogadores de handball de Amarante, acho que estão a ter os seus filhos, estão a ter, a trazer os seus filhos, e estes atraem colegas e pouco a pouco cria-se rotinas, hábitos desportivos e uma visão nova em Amarante do handball. Começam-se a criar algumas raízes no handball em Amarante. Acho que é esse o principal motivo.
0: Já vamos continuar a nossa conversa sobre a formação. João Pedro, antes de falarmos da equipa sénior e de handball, o que é isto de ser Master Coach?
2: Antes de mais, boa noite e agradeço o convite para estar aqui presente também. Isso é um nome pomposo que identificaram para os treinadores, que é o nível de treinadores máximo que existe atualmente, a seguir ao grau 4, e que eu tive a oportunidade de o concretizar, e daí essa designação.
0: Apenas isso. Tem dedicado grande parte da sua vida ao handball, ou a maior parte da sua vida ao handball, na ADA fundamentalmente, mas também noutros projetos.
2: Sim, mas eu gostava de dizer que efetivamente eu comecei a jogar handball neste clube, na Seção de Espelho de Amarante, e foi neste clube que, ao longo de todos estes anos, como alguém costuma dizer, foi preciso, eu acabei por subir a escada toda, desde atleta até ao escalão sénior, passando por árbitro, inclusivamente. E é com orgulho que posso dizer que grande parte daqueles que passam neste clube como atletas de handball acabam por marcar presença neste momento na atual direção e na atual estrutura do handball. Aquilo que nós podemos dizer é que todos aqueles que fazem parte como treinadores, diretores, jogaram handball no clube. Daí que este clube e esta secção de handball acaba por ser muito mais do que simplesmente jogar handball. Nós, os atletas, acabam por ficar, depois vêm os filhos, e foram ex-atletas que, por exemplo, o atual presidente do clube foi jogador de handball da São João de Amarante.
0: Ou seja, concorda com aquilo que o Ricardo dizia, que parte do sucesso também se deve ao facto de filhos e descendentes de antigos jogadores agora começam a juntar-se à família do handball.
2: Sem dúvida, essa palavra é mesmo a correta. É a família do handball que traz cada vez mais praticantes, e não é fácil um clube ter 200 praticantes numa modalidade como o handball, com forte concorrência do futebol, por exemplo.
0: Mas o handball goza de alguma popularidade, não só em Amarante, mas em toda a região, a julgar pela dimensão dos clubes que vai havendo. Também já vamos falar sobre isso. Eu já vos vou devolver a palavra, porque certamente tem muito mais para dizer sobre o clube, a Associação Desportiva de Amarante e também sobre handball. Antes, temos de falar com o presidente da Associação Desportiva de Amarante, já foi aqui citado pelo João Pedro, António Mendes, que infelizmente não pôde estar connosco no estúdio, mas que se disponibilizou para participar neste polidesportivo via telefone. António Mendes tem 30 anos, é natural de Amarante, farmacêutico, presidente do clube há 4 anos e dirigente há mais de 9. António, bem-vindo ao polidesportivo. Entrou no clube como atleta de handball, sendo presidente de todas as modalidades. Esta é naturalmente uma modalidade especial para si.
3: É, como disse, eu entrei na Associação de Amarante, que é uma modalidade do handball. Fui atleta do handball durante vários anos. Fui dirigente nas camadas jovens no handball e também cheguei a ser técnico dos escalões de iniciação do handball. E como diz, claro que tenho reconhecimento por essa modalidade, por ter sido realmente a minha porta de entrada e a minha base na formação desportiva dentro da Associação Desportiva de Amarante.
0: Repito de alguma forma a pergunta que fiz há pouco aqui em estúdio ao Ricardo, que é: qual é o peso que atualmente tem o handball dentro da Associação Desportiva de Amarante?
3: A Associação Desportiva de Amarante tem diversas modalidades e o handball tem um papel importante, porque neste momento é a modalidade que tem o maior número de atletas na associação. É uma modalidade que tem tanto masculino como tem feminino, e nestas duas, tanto masculino como feminino, tem praticamente quase todos os escalões etários em competição. Claro que por esse motivo é uma modalidade importante para no seio da nossa associação.
0: E o que é que espera? O que é que tem sido pedido? E como é que avalia o trabalho que está a ser desenvolvido pelos responsáveis da secção?
3: O trabalho dos responsáveis tem sido positivo, porque a secção tem crescido ao longo dos anos, e também temos que assumir que tem aumentado a qualidade competitiva ao longo dos últimos anos. Por isso temos que referir que tem sido um trabalho positivo, um trabalho que de saltar, e é um trabalho que esperemos que possa que se continue a realizar e que possa continuar a fazer com que o handball cresça e que mantenha o bom nível de adesão e o bom nível de conhecimento junto da população amarantina.
0: Ainda admite voltar ao handball como treinador ou como jogador?
3: Pretendo, duvido. Jogar handball, quem sabe um dia, mas é muito complicado, tendo em conta a minha vida profissional, mas nunca se sabe. E nunca se sabe se numa brincadeira ou em algum torneio, quem sabe, poderei eventualmente voltar a jogar handball.
0: Está há 5 anos como presidente da Associação Desportiva de Amarante, tanto quanto sei. Tem ainda mais quase 3 anos para cumprir de mandato. Como é que avalia aquilo que de alguma forma fez ou foi feito nestes 5 anos? E o que é que perspectiva como desafios para o restante mandato?
3: Nos últimos anos temos conseguido aumentar o número de participantes nas diversas modalidades. O handball cresceu bastante, mas também outras modalidades cresceram. Conseguimos também introduzir novas modalidades no clube, modalidades ou que estavam inativadas e que foi possível reativar, ou então mesmo novas modalidades que entraram para o clube. Foi feito também algum investimento em termos de transportes, conseguimos adquirir mais um veículo, era uma das dificuldades que temos e continua a existir. Agora, relativamente ao futuro, o trabalho a nível do associativismo é um trabalho sempre muito complicado, que depende bastante dos apoios que se consegue junto das entidades locais, das autarquias, das freguesias, das empresas, junto dos sócios, junto dos pais, dos atletas. É um trabalho sempre muito difícil e nós, em termos de futuros, também gostaríamos de realmente resolver uma das lacunas que nós temos em relação aos transportes, porque já temos melhorado, continua a ser insuficiente para o volume de atletas que temos, e depois também relativamente às nossas instalações, que gostaríamos também de ter uma sede digna e própria para uma associação do nosso calibre, que é também um dos anseios desta associação já há muitos anos.
0: Muito bem, António Mendes, fica esse desejo e mais do que isso, esse objetivo de construir uma sede digna e ajustada à dimensão da Associação Desportiva de Amarante. Eu agradeço naturalmente ter estado connosco e despeço-me, ficamos com este breve ponto de vista do Presidente da instituição sobre a secção de handball e também sobre os objetivos para o futuro da associação. Retomo então a conversa em estúdio. Recordo que hoje o clube em destaque do Polidesportivo, a Associação Desportiva de Amarante, no caso a secção de handball, e em estúdio está Ricardo Teixeira, coordenador da secção, e também João Pedro Vargião, coordenador da equipa sénior e também treinador. Meus caros, já falava, antes de falarmos com o António Mendes ao telefone, falava com isto com o João Pedro, que é a popularidade do handball. Há alguns projetos com alguma dimensão aqui na região, o Clube de Handball de Penafiel, por exemplo, o Clube de Handball de Baltar, Barrosas, Amarante, Celurico de Basto, que o João Pedro também está envolvido. É de facto uma modalidade popular, tirando, quer dizer, o futebol é o futebol, é o desporto rei, como é vulgar chamar-se, mas o handball neste aspecto também não tem razão de queixa, digamos assim.
1: Não, a zona norte, aqui zona Porto, Tâmega, já está representada com muitos clubes. A nível de escalões de formação existe já uma grande tradição. Existe mesmo clubes dali da zona do Porto que a nível nacional, o Futebol Clube Porto, o Água Santas, o Académico, que competem nos campeonatos que aqui as equipas do Tâmega também competem, que são equipas com muita tradição e com aspirações nacionais muito grandes. Estamos a falar de alguns campeões nacionais e que permite de alguma forma que os nossos campeonatos, quando falamos em campeonato regional, o nosso campeonato regional é muito competitivo e muito forte a nível nacional. E para uma equipa daqui da Zona Norte conseguir subir para os campeonatos nacionais, é realmente tem que estar num nível muito superior em relação às outras regiões, digamos assim.
0: João Pedro, concorda? É no Norte que estão as equipas mais fortes no handball, ou pelo menos estão em maior número?
2: Sem dúvida. Basta olharmos para aquilo que nos diz, por exemplo, o Campeonato Nacional Absoluto, o Futebol Clube do Porto. É uma equipa acima da média para o Campeonato Nacional, e daí estar a disputar a competição em termos de Liga dos Campeões e a ter o sucesso que está a ter até ao momento. Mas concordo em absoluto com aquilo que foi dito. Efetivamente, jogar handball em Amarante ou Penafiel, ou Felgueiras, é bastante difícil almejar um objetivo de uma subida a um nacional quando temos dezenas de clubes que, pela proximidade competitiva que têm de viverem numa cidade como Porto, por exemplo, em que existem clubes quase porta a porta, faz com que a concorrência possa ser mais maior, mais competitividade. Os clubes podem inclusivamente passar de uns clubes para... Os jogadores podem passar de uns clubes para outros, mantendo essa mesma competitividade, enquanto que nós em Amarante, e se calhar um bocadinho até também o Penafiel, mas estando mais perto, acabamos por ter maiores dificuldades, porque temos que trilhar o nosso próprio caminho, preparar os nossos próprios jogadores e depois competir contra equipas que têm grande historial, que têm grande visibilidade nas suas equipas séniores, que...
0: Capacidade económica, não é?
2: Por exemplo, e que já tem uma tradição muito grande e muito forte com essa modalidade. Mas nós vamos percorrendo o nosso caminho e vamos também almejando os nossos objetivos.
0: Sendo certo que, e voltamos aqui à questão do futebol, mas quando nascemos ou quando começamos a dar os primeiros passos, põem-nos uma bola nos pés, não é? Nas mãos, não é? O que é que atrai? Vocês são um caso de sucesso, 200 atletas efetivamente pode-se considerar um caso de sucesso. O que é que motiva os jovens para o handball?
1: Num primeiro aspecto, nós temos que fazer o nosso, como disse agora, temos que fazer o nosso trabalho antes. Nós é que temos que ir um bocadinho de encontro às crianças, aos miúdos. E eles recebem a bola nos pés. Nós temos que ir primeiro ter com eles e dar-lhe a bola para as mãos. Temos que começar por alguns projetos nas escolas, temos que começar a mostrar a modalidade com imagens, com vídeos, com bolas de cores diferentes, começar a cativar os miúdos para pelo menos

0: mesmo. Eu pego aqui num projeto que já é comum e transversal a muitos clubes, mas no vosso é também prática, que é o handball na escola.
1: O handball vai à escola?
0: O handball vai à escola, exatamente, é esse mesmo o nome do projeto. O Polidesportivo conversou com um mentor, de alguma forma o coordenador deste projeto, chama-se Mário Guedes, tem 28 anos, é natural de Amarante, treinador de nível 3, é treinador da Associação Desportiva de Amarante desde 2006 e falou à equipa de reportagem do Polidesportivo sobre esta ideia e o sucesso que está a ter.
2: Este é um projeto inovador no sentido de levarmos o handball à escola, de ser mais simples para os encarrar a educação, porque hoje em dia, com o stress, com a vida que não têm tempo de disponibilidade de levar as crianças a praticar desporto, nós disponibilizamos um treinador para estar duas vezes por semana em dois centros escolares, em que esse treinador vai estar lá a dinamizar um bocadinho o handball. Os atletas são inscritos, são federados, podem participar nas competições que os atletas que normalmente treinam no clube também participam. E não pagam nada, é gratuito. É mais uma forma mesmo dos pais também, que só saem depois das 7, terem os miúdos mais ocupados. E quando os vão buscar, já fizeram o desporto, não têm que os levar a mais nenhum sítio para praticar desporto. E é uma maneira nós também de conseguirmos fazer captações e estarmos envolvidos também na escola, porque é onde temos a matéria-prima. E é o que nos interessa captar nestas idades, a partir dos 7, 8, termos já atletas a praticar handball. É bem recebido, porque também é gratuito, os pais também não têm despesas extras, e que nesta fase, não é, neste momento, é crucial. E temos também tido o nosso retorno, que é os pais começam a também a levar os meninos ao pavilhão, de vez em quando ao sábado, ou quando têm mais disponibilidade, para já treinarem com as equipas que têm competido a nível da Associação de Handball Porto e da Federação Portuguesa de Handball.
0: Mário Guedes, o coordenador do projeto Handball Vai à Escola da Associação Desportiva de Amarante. Ricardo, está aprovado, 200 atletas falam por si, é um número que fala por si. O próximo passo é começar a alcançar o sucesso desportivo, resultados, ou isso não é uma prioridade nos escalões de formação?
3: É prioridade e não é ao mesmo tempo. É óbvio que todo o clube tem o sucesso desportivo como um dos seus objetivos. Mas antes desse objetivo, ou ao mesmo tempo que temos esse objetivo, temos outros, que é criar a base sustentada, com um número considerado nos escalões mais baixos, de bambis e minis, tanto masculino como feminino. Aqui há uns tempos tínhamos um maior número de rapazes do que meninas, do que raparigas. Agora já estamos a equilibrar as contas. E continuamos a querer ter, como temos nos escalões masculinos, os escalões todos sequenciados e cada escalão propício a cada idade. No feminino conseguimos ter oferta para todas as meninas, mas com algumas subidas de escalão permitidas desportivamente, ainda não conseguimos ter os escalões todos sequenciados. Ou seja, o nosso próximo objetivo será ter os escalões todos, quer a nível masculino e feminino, e pouco a pouco criar essa competitividade nos escalões júniores, nos escalões de séniores femininos, que iremos falar daqui a pouco mais sobre o projeto dos séniores femininos, e juvenis, iniciados e por aí abaixo.
0: Já têm conquistado ainda assim troféus a nível regional, taças de encerramento, designadamente, julgo que no ano passado conquistaram uma taça de encerramento da Associação de Handball do Porto. Para quando um troféu a nível nacional? Este ano já há condições para almejar tal feito?
3: Este ano será ainda um bocadinho difícil e precoce. Acredito que estamos num bom caminho. Temos tido grupos de escalões fortes que têm se mostrado a nível competitivo sempre nos lugares cimeiros da tabela e têm estado em igualdade pontual para passar para uma segunda fase ou para passar à fase final do campeonato nacional. Temos estado num bom panorama. Como eu disse, é um projeto que vai crescendo e não tenho dúvidas que estes nossos pequenos projetos de ir à escola, trazer miúdos, começar de baixo, criar uma base sustentada, irão nos próximos anos dar fruto, sem dúvida nenhuma.
0: Quais são então, para esta época, algum escalão, é isso mesmo, que vos permita ter maiores perspectivas de sucesso desportivo?
3: Eu acredito que tanto os juvenis masculinos como os iniciados masculinos irão estar

0: num nível bastante superior aqui a nível daqui da zona norte. Uhum. Acredito nessas duas equipas, nesses dois escalões.
1: A equipa sénior está a competir na terceira divisão nacional. Neste momento está em sétimo lugar. O objetivo é o quinto, correto, João Pedro?
2: O objetivo é sempre...
1: Pelo menos.
2: A lição está estudada. Efetivamente, nós propusemos no início desta época ficarmos num dos cinco lugares que garante a passagem à fase seguinte e que nos proporcionará, com certeza, jogar com equipas competitivas, sabendo, no entanto, e desde o início que o sabíamos, que esta primeira fase já é bastante competitiva em si mesma. Não existe nenhum jogo fácil. A classificação é prova disso mesmo. Existem três equipas com 21 pontos a dividir o quinto, o sexto e o sétimo lugar. E o Penafiel vem logo atrás com menos um, em oitavo. Ainda falta muito campeonato, mas as equipas são muito equilibradas e só no final é que teremos a certeza se conseguimos ambicionar aquilo que pretendemos e definimos no início da época. Mas claro que sim, queremos um dos cinco lugares que proporciona um acesso à fase seguinte.
1: Neste momento, já disse isso, tem 21 pontos, portanto, em 10 jogos, traduzindo isto, são 5 vitórias, 1 empate e 4 derrotas. Que leitura é que faz destes números até o momento, tendo em conta aquilo que aconteceu nos jogos, naturalmente?
2: Fazer análises dos pontos e dos golos sofridos e golos marcados é realidade, efetivamente. Esses são os dados objetivos. Eu gostava de realçar o equilíbrio que existe nesta divisão e na maioria das equipas. Esta é uma terceira divisão que já não tínhamos há algum tempo, com muitas equipas, em que o formato do Campeonato Nacional existe apenas para a primeira divisão, a segunda e depois temos a terceira. E eu não tenho dúvidas que algumas destas equipas que estão presentes na terceira divisão, se estivessem já a disputar a segunda, não desceriam de divisão. Isto para reforçar um pouco aquilo que é o equilíbrio desta terceira divisão nacional, por assim dizer. Mas não deixo de dizer que nós temos efetivamente 5 vitórias, 1 empate e 4 derrotas. Não era isso que nós ambicionávamos, principalmente em termos de derrotas. Não queríamos ter perdido tantas vezes, mas também soubemos com essas derrotas perceber o que é que estava mal e a pouco e pouco vamos corrigindo esses mesmos aspectos. E temos já 3 pontos para alcançar na próxima jornada.
1: Na época passada vocês tiveram 5 empates. Isto não é nada comum no handball e mostra aquilo que está a dizer, não é? O equilíbrio na série.
2: Sem dúvida. Nós não nos podemos esquecer de uma coisa. Nós estamos a falar de uma equipa sénior, a Associação Espírita Amarante, que tem jogadores jovens, que dista do Porto 60 km, estamos a meia hora, 35 minutos, 40, é verdade. Mas os nossos atletas, pela sua inteligência, estão a frequentar, grande parte deles mais novos, cursos superiores, e têm que se deslocar para a faculdade, uns no Porto, outros em Vila Real. Depois temos alguns atletas que trabalham e que vêm de Faf, de Felgueiras. E Amarante acaba por ser um pouco o local de encontro destes atletas amadores, mas profissionais na atitude, que se deslocam para treinarem em Amarante, depois de um dia de trabalho ou depois de um dia de estudo na faculdade, no Porto ou em Vila Real. Isto por si só é revelador da atitude que estes jogadores têm e pelo gosto tem pela modalidade, quando a única coisa que ganham é o prazer da prática desta modalidade em si mesma.
1: Essa é a vossa maior dificuldade neste momento, é o facto dos jogadores estarem meio dispersos, digamos assim, entre a vida pessoal e a vida desportiva neste caso?
2: Sem dúvida, só quem está presente nos treinos é que percebe o que é isto. Ainda ontem o treino termina às 11 horas da noite e as pessoas têm que se deslocar ou para a sua casa para ir trabalhar no dia a seguir, ou para o Porto ou para a Vila Real para depois irem estudar. Se calhar num dia de frio e chuva seria mais cómodo ficar em casa sentado no sofá da televisão. Por isso há uma ideia que nos ilude e há um objetivo que nós ambicionamos e que vamos lutar por ele até ao fim.
1: Esta equipa da Associação Desportiva da Amarante Handball é uma equipa maioritariamente jovem, tem ou conta com plantel com a experiência necessária?
2: Maioritariamente jovem, sem dúvida, em que estamos a tentar agarrar aqueles jogadores que vêm da formação, como o Ricardo Teixeira diz, que cada vez são mais, e que queremos encontrá-los na equipa sénior. Nem sempre é possível dar-lhes os minutos de jogo que se calhar eles mereciam, mas o trabalho deles é no treino, no jogo, é para ganhar.
1: Certamente que para ajudar na integração dos jogadores jovens, os mais velhos são importantes, e a propósito disso o Polidesportivo foi conhecer não há capitão no handball, mas de alguma forma simbolicamente o capitão da Associação Desportiva de Amarante, João Filipe Varjão, mais um João Varjão. Fomos conversar com ele, ele que nos confessou como tem sido tantos anos ao serviço da Associação Desportiva de Amarante e o que é que hoje, como atleta, um dos mais velhos, como é que vê o seu papel dentro do grupo?
3: Ao longo destes anos, todos estes anos, que já são 25, fez com que me ajudasse a crescer tanto no aspecto físico como em todas as ligações ou as amizades que se conseguem fazer durante esses anos todos em que foi feita a prática do handball. E é uma modalidade que eu gosto muito de praticar. Apesar da idade, ainda tento fazer com que isso seja possível. Num clube em que existe formação, como na IADA, que temos bastantes miúdos na formação, a equipa sénior tem que existir, não só por esse aspecto, mas o meu objetivo é fazer com que todo o grupo funcione e dar o meu melhor para que, tanto treino após treino e nos jogos quanto possível, que a equipa seja vencedora. Nós chegamos a uma determinada altura da nossa vida em que deixámos de pensar em o que é que a IADA pode dar ou nos pode vir a dar, e mais o que é que nós poderíamos dar agora neste momento à IADA, uma vez que durante muitos anos o que ela nos proporcionou foi a prática do desporto, praticamente a custo zero, não é? É uma prática que não implica qualquer tipo de investimento, porque estamos em formação, mas chegamos a um ponto em que nós, agora é o momento em retribuir para que as gerações futuras também tenham a mesma oportunidade que nós tivemos.
1: João Varjão, atleta, um dos mais antigos da Associação Desportiva de Amarante, desta jovem equipa e que naturalmente tem o seu peso no balneário. É importante para um treinador contar com este tipo de atletas, são também, de alguma forma, uma referência para os mais novos, ou não?
2: Sem dúvida. Há sempre que há a necessidade de nós aproveitarmos aqueles jogadores que já estão há mais tempo no clube para que efetivamente possam transmitir a experiência adquirida ao longo dos anos. E os mais novos, independentemente de às vezes terem fruto da juventude que têm, têm que também saber ouvir e perceber que há um caminho a percorrer.
1: Muito bem. Ricardo, já têm sido atletas, se bem que a prioridade é colocá-los na equipa sénior do Amarante, já têm sido atletas para clubes de topo, clubes de referência, nomeadamente o Futebol Clube do Porto, por exemplo.
4: Sim, esse é o caso mais recente. Tivemos um atleta que na época passada estava no escalão de iniciados e este ano passou para o primeiro ano de juvenis e entrou na equipa, nos juvenis, na equipa IA do Futebol Clube do Porto. Tem treinado, tem jogado e está num bom nível no Futebol Clube do Porto.
1: Isso é também uma bandeira, de alguma forma, embora não sendo vosso desejo, deixa-vos naturalmente satisfeitos.
4: Sim, claro que nos deixa satisfeitos. É sempre um exemplo para os novos atletas que têm algumas aspirações, querem ir para outro clube, querem jogar handball e poder ter um exemplo, uma pessoa que já passou pelo sítio onde eles estão, pelo lugar, e que conseguiu realmente se ingrar numa equipa de um outro nível, de um nível muito superior.
1: Falando aqui em termos mais genéricos da modalidade, o handball é um desporto acessível para um atleta? Para os clubes nunca é, não é? Todos vivem com dificuldades. Mas para um atleta, para um pai?
4: Sim. A iniciação, o início do handball é muito, em termos económicos, não acarreta grande despesa para os pais. Em termos de equipamentos, é perfeitamente normal. Para irem experimentar, para começarem a praticar, para dar os primeiros passos, é muito simples e não tem nenhum equipamento extraordinário.
1: A ADA, de alguma forma, aquilo que falávamos há pouco, é uma família. Existe a família do handball. Naturalmente nas outras modalidades será uma situação semelhante, mas neste caso em concreto isso fica bem evidente. Tem também sido uma escola e uma casa para muitos atletas que por lá têm passado ao longo destes anos. A equipa do Polisportivo foi também recuperar algumas histórias desses atletas e pessoas que ainda se mantêm durante muitos anos. António Pereira e Ricardo Silveira são exemplos da dedicação e do empenho nesta causa da Associação Desportiva de Amarante, no caso em concreto o handball. António Pereira tem 66 anos, é fundador da Associação Desportiva de Amarante, atualmente é presidente da mesa da Assembleia Geral, é a pessoa mais antiga no clube atualmente. O Ricardo Silveira é mais jovem, tem 38, é vice-presidente da ADA, foi atleta do clube durante mais de 20 anos. Ambos falaram do percurso e da aprendizagem durante este tempo todo ao serviço do clube.
5: Esta rapaziada é aquela rapaziada que pertenceu a uma geração que foi chamada de geração Rasca, que eu nunca considerei. Por isso mesmo estou, desde que a ADA nasceu, na ADA, e desde que o handball começou, a acompanhar o handball. Por isso, é uma geração que para mim tem alguns jovens, como é o caso do Ricardo, o presidente, o João Pedro, que é treinador dos séniores, para mim posso considerar, são pequenas pérolas numa coroa que é a coroa da ADA. Por isso, todo o meu entusiasmo, toda a minha colaboração com a secção, deve-se precisamente por isso. Para mim, é juventude acima de tudo. O que eu puder fazer pela juventude faço. E na realidade o handball foi aquela modalidade que em 1985 sofreu um revés muito grande, porque quando há mais que uma lista candidata a umas direções, a lista perdedora sente-se mal, não sei o quê, sofreu um revés muito grande. Foi o ano em que realmente a secção de handball caiu mais baixo, mas com os jovens que estavam na IADA e que gostavam da IADA e que sentem a IADA, cresceu. Cresceu a um ritmo que eu nunca acreditei. Atualmente, para mim, falar do handball é quase o mesmo que falar de IADA. Eu sinto orgulho ao falar do handball. Vou a muitos jogos do handball, só quando não posso. Não é que o handball seja para mim o tudo. Para mim o tudo é realmente o desporto, não é nada.
6: Tudo aquilo que eu gostaria de fazer, tudo aquilo que eu sou hoje, devo à associação. Também. Porquê? Porque grande parte do meu tempo foi passado ou a treinar handball ou a jogar handball. Tive professores que tinham regras, essas regras tinham de ser cumpridas. Era proposto fazer as atividades em que eu estive sempre presente, em que acompanhei sempre, e agora tento que essa formação que me foi dada, passá-la aos atletas que tenho, atletas que passaram por nós miúdos, com 10, 12, 13 anos, estiveram connosco até aos 16, 17, até à entrada da faculdade, e hoje, passados 5, 6, 7 anos, continuam a aparecer para virem ver os jogos de handball, quer de séniores, quer de outros escalões, e recordar os jogos que tivemos, viagens que fizemos.
1: Ouvimos então aqui um bocadinho, ou bebemos um bocadinho daquilo que é a história ou a mística da Associação Desportiva de Amarante e desta família que é o handball, neste caso. São dois casos exemplares, mas que podíamos ter ido buscar outros. É de facto um espírito familiar que se vive nesta secção.
0: Sem dúvida nenhuma. Casos semelhantes. Não tão enriquecedor se calhar como o Sr. António, que acabámos de ouvir, que já realmente está aí há muitos anos e irá continuar muitos anos no nosso meio, mas temos sem dúvida nenhuma muitas histórias com ex-atletas, com pais, com dirigentes. É realmente o termo família handball é realmente um termo que se aplica bem. Exemplo disso, iremos falar de outros eventos desportivos, mas não um desportivo, um social, que temos a mega churrascada Família ADA Handball. É mesmo família, faz parte do nome, para juntar realmente em algum momento todo o grupo e conseguirmos conviver um bocadinho e aproveitar para além do handball.
1: Nós, de alguma forma, o alinhamento do programa distingue aqui de alguma forma a formação e a equipa sénior, mas existe toda uma dinâmica de clube. Há jogadores da equipa sénior que são treinadores das camadas de formação e naturalmente a equipa sénior também conta com o apoio nos jogos dos mais novos que certamente estão no pavilhão a apoiar. Como formador de treinadores, João, aproveita para dar umas dicas aos seus jogadores que treinam os mais novos.
2: Eu já tenho bastantes coisas com que me preocupar enquanto treinador só das minhas equipas, dos meus atletas, mas no entanto eles acabam por... Eu tenho uma responsabilidade acrescida nesse sentido, que é saber que na minha equipa tenho, além de jogadores, também tenho treinadores. É mais uma responsabilidade para mim na forma como faço a gestão e a direção do meu próprio treino, para também poder ser eu o primeiro a dar o exemplo e a poder transmitir algo de, não diria de inovador, mas de algo que eles possam aproveitar também para a função deles como treinadores. Sim, sem dúvida.
1: Uhum. Voltando a falar deste ambiente familiar, a ADA tem também, e felizmente para o clube, contado com a amizade e com a generosidade de alguns parceiros, pessoas com quem também fomos falar, pessoas de alguma forma diferentes daquelas que já fomos ouvindo ao longo do programa. Ouvimos essencialmente pessoas de dentro deste projeto. Vamos falar com outras que estão numa órbita mais isenta, digamos assim, e perceber também de que forma é que Amarante olha para a Associação Desportiva de Amarante e, neste caso, para a secção de handball.
7: A Associação Desportiva de Amarante é uma associação das mais antigas da cidade, que tem desempenhado muito bem o seu papel na formação de atletas, tanto mesmo a nível internacional, como é o caso do António Pinto no atletismo e do Joaquim Queiroz na canoagem. Mas, a meu ver, a grande vantagem da Associação Desportiva não é tanto no campo desportivo, mas sim na formação de homens, e nisso tem tido um papel fundamental na cidade, e é isso que faz com que seja muito, muito respeitada e acarinhada por todos os amarantinos. O António e toda a sua equipa, o António Mendes e toda a sua equipa, pegaram na ADA numa situação delicada, não atravessava a sua melhor fase, e hoje conseguiram projetá-la até a nível nacional, com provas com muitos elementos, como a Maratona António Pinto, ou a Meia Maratona António Pinto, ou o Christmas Trail, que também vai ser agora brevemente. Aproveito também para dar os parabéns por isso mesmo.
8: É uma equipa jovem que está neste momento a gerir a ADA, mas é uma equipa muito, muito dinâmica, trabalham arduamente a lutar para que muitos jovens em Amarante pratiquem o desporto, e tenham o seu tempo ali aplicado e não andem a fugir um bocadinho de certas situações, não é? É uma instituição que passa dificuldades como toda a gente. Tenho lutado com muitas dificuldades. Neste momento eu sou pai de um atleta e, pronto, estou um bocado dentro do que aquela gente sofre, não é? Para conseguir os seus objetivos, chegar no final do mês, compromissos para pagar arbitragens, para pagar atletas, despesas, seguros, tudo isso. E é preciso dar valor a esta gente, que eles têm trabalhado com muitas dificuldades. E eles têm lutado muito para poder ajudar os nossos filhos também a estarem um bocado ali, a participarem do desporto e a fugirem de certas atividades que neste momento não convém que as nossas crianças se encontrem nisso.
9: A imagem que tenho da ADA é sempre boa, não é? Por sinal, não estava, no fundo, quase de alma e coração metido nela, não é? O handball, para mim, já há vários anos que gosto, e é pena não terem mais poder ir para ter mais modalidades, que era bom. Além de amigos, acho que sim, são quase todos amigos, se não disserem todos. Tenho confiança neles e estão a fazer um bom trabalho, isso não há dúvida. Que eles consigam aquilo que estão à espera de conseguir, se possível, ainda mais, que era o mais importante.
1: A opinião então dos amigos, pessoas que de alguma forma têm ajudado a escrever a história do handball na Associação Desportiva de Amarante, são pessoas naturalmente importantes para o projeto, porque apoiam, quer como sendo recursos humanos, não é? Muitas vezes estão lá para ajudar naquilo que é necessário, mas depois também que apoiam de outras formas, e que também é importante. Ricardo, estamos a aproximarmos do fim do programa. Já fomos também fazendo referência à dimensão que o projeto foi atingindo. Isto, de alguma forma, trouxe-vos também limitações, ou melhor, as condições de que vocês dispõem também é uma limitação ao crescimento. Neste momento não há margem para ter muito mais do que 200 atletas.
4: Exatamente. Nos últimos anos nós realmente criámos mais escalões, conseguimos atrair atletas, mas chegámos a um ponto em que temos que dividir o espaço que temos por todos. E temos que, de alguma forma, fazer alguma ginástica para conseguir levar as coisas a bom porto. É óbvio, e toda a gente, e sendo honestos uns com os outros, sabemos que tendo mais pavilhão, mais horas de pavilhão, as coisas iriam ser mais fáceis, iria aumentar a qualidade de treino, sem dúvidas nenhumas. Temos trabalhado num bom sentido com a Câmara e ultimamente temos conseguido ter alguns pontos comuns. É óbvio que estamos limitados nesse espaço, gostaríamos de ter mais, tanto a nível do pavilhão como a nível de outro tipo de condições, por exemplo, um pequeno espaço de ginásio para podermos trabalhar já treino de força e de outro tipo
0: treino de outro tipo de condicionantes e conseguir realmente elevar a nossa fasquia a nível de qualidade de treino para realmente termos aquele objetivo que falámos logo no início, mais presente e mais no nosso dia-a-dia.
1: Também já falamos sobre isso, mas é também uma componente, digamos assim, que vos dá notoriedade, que são as vossas iniciativas, são já referências na região e sobretudo no meio do handball, os torneios que a ADA organiza.
0: Sim, são torneios com várias edições. Falámos do Fast Hand, que iremos, já tivemos diversas edições, iremos para a nona este ano. O Fast Hand visa essencialmente o público mais jovem, dos 6 aos 10 anos. Foi um torneio que na época passada atraiu 18 equipas no total, o que de alguma forma para um tipo de torneio para estas idades é um torneio de algum nível, digamos assim. É não digamos torneio, eu estou a falar em torneio, mas é de algum modo um encontro entre jovens, como o próprio nome diz, uma festa do handball, digamos assim. Tem mais atividades para além do handball. O Amadeu Cup ainda é mais recente, é um projeto recente, tem 3 anos, iremos este ano para a sua 4ª edição. É um torneio que lançámos na Páscoa, em que tínhamos, como todos os pais têm uma dificuldade, que é arranjar atividades para os seus filhos, e nós de alguma forma queremos proporcionar treinos, e treinos com alguma também competição, então decidimos criar um torneio para ocupar aquele período de férias da Páscoa. Inicialmente criámos com escalão, na época depois passámos para 2 escalões e este ano já está pensado para três escalões, com várias equipas, algumas equipas de renome que são convidadas e que participam no nosso torneio. Finalmente, um outro projeto foi a Tribulada. A Tribulada, apesar de ter 3 modalidades, que é o handball, o futebol e o voleibol, é organizado essencialmente pela secção de handball, e o objetivo é trazer modalidades de praia, trazer o handball de praia, o futebol de praia e o voleibol de praia, que não é tão conhecido em Amarante, que fica a 60 km da praia, e dar alguma vivência destas modalidades aos nossos atletas, a outras equipas que apareçam, e dar alguma competitividade e algum espírito de fair play e de animação a este torneio, que é Tribulada, que não é só o aspecto competitivo, tem um aspecto social muito, muito marcado, e é um fim de semana de realmente das 8 à meia-noite de domingo em que há muitos jogos, muita animação e tem sucesso. Nos últimos anos tem tido muito sucesso este torneio.
1: Muito bem, estamos mesmo a chegar ao fim deste polidesportivo. Antes de fechar, ainda gostava de perguntar ao João Pedro Vergião, treinador da equipa sénior, o que é que são os próximos desafios, o que é que perspectiva para os próximos jogos da equipa sénior, sendo que vocês recentemente eliminaram para a Taça de Portugal o Gondim. No ano passado chegaram aos 8º de final, não falamos ainda da Taça de Portugal. É uma competição onde também têm expectativas especiais?
2: Sim, de facto, ano passado conseguimos aquilo que foi histórico, que foi defrontar uma equipa da primeira divisão na Taça de Portugal. Foi fantástico para a promoção da modalidade, fundamentalmente em Amarante. Foi um dia muito especial para o handball em Amarante. Este ano ganhamos a primeira eliminatória. Não querendo parecer um treinador de futebol, nós estamos focados efetivamente no objetivo do campeonato, que é ficar nos 5 lugares, nos 5 primeiros lugares. Agora, não vou dizer que vou jogar agora a segunda eliminatória contra o Chico Handball no dia 15, no próximo domingo, para perder, nem pouco mais ou menos. Vamos disputar o jogo, mas gostava de realçar que no sábado efetivamente vamos jogar com o Calo em Leça, e esse sim vamos tentar cumprir com os 3 pontos que nos traz para o campeonato.
1: Muito bem, fica esse desejo e essa análise. Ricardo, para terminar, já levam uns anos na Associação Desportiva de Amarante a coordenar a secção, também o handball feminino a nível sénior. O que é que considerava um sucesso daqui a 5 anos, por exemplo? Onde é que gostava de ver todo este projeto?
0: É óbvio que daqui a 5 anos eu gostava de ver as equipas séniores a competir ao mais alto nível. E sei que existe muitos fatores além dos fatores internos. Temos que ter alguns fatores externos que nos poderão ajudar a conseguir chegar lá. Teremos que aumentar a nossa dinâmica financeira para conseguir realmente conseguir competir uma segunda, uma primeira divisão a nível nacional. Mas o nosso sonho é realmente conseguir ter os escalões superiores, séniores, júniores, juvenis, nas primeiras divisões nacionais e conseguir disputar os campeonatos, os respectivos campeonatos. É o sonho de qualquer clube. E especialmente também o meu.
1: Muito bem, fica esse desejo então, meus caros. Foi um gosto ter-vos cá e falar de handball. É para isso que cá estamos. Agradeço mais uma vez e desejo naturalmente as maiores felicidades para o sucesso da secção de handball, neste caso muito particular, da Associação Desportiva de Amarante. Quanto a si que esteve desse lado, agradeço também a sua preferência. Mais uma vez, já sabe que estamos de volta na próxima semana, das 19 às 20, quinta-feira, à hora em que todos os desportos são reis. Até lá.

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1: São 2 horas. 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
3: Boa tarde, este é o Polidesportivo, o programa das modalidades amadoras da região do Vale do Sousa e Baixo Tâmega. Esta semana vamos dar a conhecer e dar especial atenção à Juventude Desportiva de Meinedo, a equipa de futsal que milita na divisão de elite da Associação de Futebol do Porto. Isto na segunda parte, para já conferirmos alguns dos destaques da semana desportiva.
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3: E começamos por falar da corrida São Silvestre, Vila Miã, a segunda edição, que vai decorrer no próximo dia 12 de dezembro. É uma organização da Junta de Freguesia, com o município de Amarante e o Clube de Atletismo do Tâmega. Esta segunda edição da corrida São Silvestre é uma prova de atletismo de 10 km, com partida e chegada em frente aos bombeiros voluntários de Vila Miã. A corrida vai percorrer as principais artérias da vila, podendo nela participar atletas federados e não federados, inscritos por clubes e associações desportivas, cidadãos em grupos ou a título individual. Esta corrida tem a particularidade de ser uma corrida solidária a reverter para os bombeiros voluntários de Vila Miã.
4: O valor da inscrição da corrida, 5 euros, reverte na totalidade para os bombeiros voluntários de Vila Miã. E para além de ser uma ação solidária, é também uma ação de promoção da atividade desportiva naquela zona, naquele território de Amarante, onde naturalmente cada vez há mais pessoas que gostam de correr e naturalmente têm uma oportunidade de fazer na sua terra essa atividade junto de outras pessoas que naturalmente possam vir de outros concelhos vizinhos. Portanto, aqui há dois apelos: um apelo à solidariedade, um apelo à atividade esportiva e um apelo também conhecer Vila Miã, o segundo núcleo mais importante do concelho de Amarante. Por essas razões, convidamos as pessoas, fundamentalmente os vizinhos, Salgueiras, Lousada, Marco, Florico, Penafiel, todos que queiram, no fundo, patrocinar esta ação solidária e, ao mesmo tempo, fazer bem à sua saúde.
3: Ouvimos Paulo Vasconcelos, presidente do Clube de Atletismo do Tâmega, responsável pela organização da corrida. Os interessados em participar deverão fazer as inscrições através do site sportad.pt ou através dos contactos telefónicos disponíveis. O custo da inscrição é de 5 euros. O valor, sublinhamos, reverte a favor dos bombeiros voluntários de Vila Miã. Decorreu no último fim de semana o Open do Vale do Sousa de natação. Reuniu mais de 260 nadadores em Felgueiras e foi a última oportunidade para os nadadores garantirem os mínimos para os europeus da piscina curta, marcadas para Netanyá, em Israel, de 2 a 6 de dezembro. Até o momento, Portugal já qualificou 14 nadadores. A competição em Felgueiras juntou 23 clubes e permitiu também a qualificação de nadadores para estes europeus e também para os mundiais de piscina curta que vão decorrer no próximo ano em Windsor, no Canadá. Antes do destaque, falo-lhe ainda da Gala do Desporto de Lousada, que vai acontecer no próximo dia 28 de novembro e que tem o objetivo de agradecer e valorizar os desportistas do concelho. A gala vai decorrer então no próximo dia 28. Vai reunir as associações desportivas do concelho, juntamente com a Câmara Municipal, que pela primeira vez assinala o ano municipal do desporto em Lousada. Estão nomeados vários atletas e instituições e as votações estão abertas online até ao próximo dia 24. A autarquia convida todos os interessados a votarem nas equipas e atletas nomeados. A cerimónia conta com distinções em três categorias que passam pelos prémios individuais, prémios coletivos e prémios homenagem distinção. Estes são os principais destaques no desporto esta semana. Já a seguir falamos de futsal.
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3: Quatro subidas de divisão e uma permanência no principal escalão da Associação de Futebol do Porto de Futsal. Tem sido sempre a subir o percurso da Juventude Desportiva de Mainedo no futsal distrital ao longo das últimas épocas. É sobre a modalidade do ataque-contra-ataque que hoje falamos no Polidesportivo com este clube de Lousada, que atualmente compete na divisão de elite da Associação de Futebol do Porto e que tem ainda uma equipa de júniores na segunda divisão. São ao todo 25 atletas. Sobre o Mainedo, dizer que é um clube que completou na última quinta-feira 38 anos de fundação, quase sempre dedicados ao futebol de 11, que ainda permanece com uma equipa de velhas guardas, mas é o futsal desde 2005-2006, a modalidade rainha no clube e sobre a qual vamos falar hoje. Para isso temos em estúdio quatro convidados: Pedro Barata Costa, presidente do clube há 3 anos, técnico operacional de carga aérea, ex-atleta do futebol de 11 e natural de Mainedo. Connosco está também José Ferreira, conhecido como Zé Raposo, de 46 anos, diretor-geral do futsal sénior. Está há 5 anos no clube e é também natural de Mainedo. Acompanha-os Alexandre Pinto, de 30 anos, que está de volta ao Polidesportivo, depois já ter estado connosco com o Futebol Clube da Aliviada, seu anterior clube, ele que é o treinador. É licenciado em Educação Física e é treinador de futsal com o nível 2 da Associação de Futebol do Porto, ou da Federação Portuguesa de Futebol, melhor dizendo. Está na segunda época ao serviço do Mainedo, depois de ter chegado a meio da época passada. Antes tinha estado na Associação Desportiva de Baião, no Futebol Clube da Aliviada, como eu disse, e passou ainda pelo Qatar, onde conquistou uma taça e uma supertaça nacionais ao serviço do Al Rayyan Sports Club, como técnico principal. Estás connosco também, e finalmente, Bruno Sousa, capitão da equipa do Mainedo, tem 31 anos, é de Novelas, Penafiel. Fez formação no Futebol Clube Penafiel, no Futebol de 11, virou-se para o futsal no Novelense há 9 anos e desde então nunca mais parou. Passou, entretanto, pelo Santiago, onde foi campeão da primeira divisão da Associação do Futebol do Porto e está a cumprir a quarta época no Mainedo. Meus caros, vamos já entrar na quadra e falar do futsal, que é a vossa especialidade. Antes, conhecer um bocadinho do clube, começo pelo presidente, Pedro. Mainedo é uma freguesia grande, de Lousada, com um movimento associativo dinâmico e no desporto tem 3 clubes. Qual é o espaço e importância que o Juventude ocupa na freguesia? Qual é o papel do Juventude Desportiva Mainedo? E antes de mais, boas-vindas a todos, naturalmente.
5: Desde já, obrigado pelo convite. Qual é o papel do clube? De ser o primeiro, devemos ser o primeiro clube como referência em Mainedo, mas não o somos. Não o somos, que vai de encontro mesmo à sua pergunta, como Mainedo é uma freguesia muito grande, com uma densidade populacional também muito forte, o bairrismo propício das nossas freguesias está dividido pelos clubes em si. Por isso mesmo é que nós temos imensas dificuldades em ter uma massa adepta fiel ao clube. Não estou a dizer, como isto a querer dizer, fazer qualquer crítica aos clubes da terra, mas os clubes da terra inserem a sua atividade ao futebol de 11. Quer a gente queira, quer não, é o desporto rei e é para onde o pessoal e as pessoas e a malta mais nova quer praticar este tipo de desporto, futebol de 11. Nós, com uma modalidade que é o futsal, com uma menor visibilidade à beira do futebol de 11, acabamos por pagar um pouco da menor visibilidade que o clube tem. O clube, nestes últimos anos, fez uma aposta muito forte a nível futsal. Mas essa aposta obriga-nos, por um lado, a ter pessoas à frente do clube com uma disponibilidade muito grande, que é muito difícil encontrar, e, por outro lado, como tudo na vida, tem outro fator essencial, que é o dinheiro, que nos faz muita falta, que é o fator monetário, e que não nos ajuda a crescer ainda mais.
3: Ainda assim, são 3 clubes na freguesia. Todos eles desempenham papéis diferentes, mesmo.
5: Sim, todos eles. Mas, por exemplo, os 3 clubes, neste momento, são mais clubes, mas de uma forma ativa, neste momento, numa freguesia como a minha, temos 3. Temos o Futebol Clube Romariz, Esperanças do Cabo e a Juventude Desportiva de Meinedo. Ora, o que acontece? O Futebol Clube do Romariz e o Esperanças do Cabo estão a participar no campeonato concedido da AFAL. E, além de mais, o Futebol Clube do Romariz tem também um projeto interessantíssimo e muito interessante a nível de futebol de camadas jovens. Portanto, isto acaba-nos roubar um bocadinho de espaço.
6: E estes 38 anos que completaram faz hoje 8 dias, na última quinta-feira, como é que resumiria estes 38 anos de história do clube? Essencialmente dedicado ao futebol de 11 amador.
5: Eu nunca tive medo das palavras e nunca deixei de ter medo das palavras. Eu acho que o Meinedo e as pessoas que me conhecem e conhecem a minha direção, o Meinedo é um clube que cresceu atrofiadamente. O Meinedo nunca cresceu a nível de futebol de 11 porque não tínhamos campo. O campo, para quem conhece, é um campo de dimensões extremamente reduzidas, o que não nos permitiu crescer. Não crescemos nós, cresceram os clubes das outras freguesias a nível de futebol de 11. Depois, há 10 anos para cá, houve uma secção que cresceu demasiado em relação ao clube, que essa secção foi a secção de futsal. Portanto, com o crescimento, com a não possibilidade de crescimento do clube, com o crescimento dos outros clubes, nós direcionámos todas as nossas valências para o futsal. Acho que crescemos demasiado e estamos a tentar acompanhar esse crescimento do clube a nível desportivo com um crescimento estrutural.
6: Já lá vamos falar sobre esse crescimento desproporcionado, de alguma forma. Pessoalmente, chegou a presidente do clube há 3 anos, está no terceiro ano como presidente. Foi quase por acaso. O que é que motivou? Como é que isso aconteceu?
5: Não, por acaso as coisas nunca... Assim, acaba a ser um bocadinho... Em primeiro lugar, eu sempre fui de Meinedo, sempre morei em Meinedo, sempre vivi em Meinedo, e eu e o meu grupo de amigos, porque é um grupo de amigos, fazemos parte desta direção. Quando digo amigos, não digo amigos de circunstância. Alguns deles até são meus amigos de casa. Portanto, sempre vivemos em Meinedo, sempre participamos na vida social de Meinedo, e sentimos necessidade de dar algo mais. Sendo, por exemplo, já eram frequentadores da sede do clube, da sede social do clube, já eram frequentadores, e havia sempre aquela forma de dizer porque é que não somos nós. Pronto. E uma vez fui desafiado por dois ou três amigos que estão comigo na direção de fazermos algo pelo clube. Em vez de estarmos sempre a exigir em troca, dar algo ao clube. Foi a partir daí que surgiu a possibilidade. Tudo de uma forma muito espontânea, sem ninguém estar a prever.
6: E o que é que encontrou aqui que se propôs de alguma forma?
5: O que é que nós encontramos?
6: Que clube é que encontrou e a que é que se propôs?
5: Assim, o clube que eu encontrei foi em primeiro lugar, bastante amadorismo numa estrutura. Porque quando a gente fala em estrutura, e hoje em dia fala-se muito em estrutura, então desde que o Jorge Jesus foi para o Sporting, toda a gente fala em estrutura. A estrutura são as pessoas. O que é que nós encontramos? Foi uma dificuldade muito grande em encontrar pessoas, primeiro, com disponibilidade para o clube, e segundo, com capacidade. Esse foi o nosso grande problema. Acho que hoje em dia, nós e nas anteriores direções, nós e eu, principalmente a minha direção em Meinedo, não somos ingratos. Nunca faríamos na rádio dizer mal de anteriores direções. Nós sabemos bem as dificuldades que eles tinham imensas dificuldades. Nós temos um grupo de 23 diretores, 23, eles não eram tantos e conseguiram fazer coisas muito importantes para o Meinedo. Portanto, se nós hoje aqui estamos, aí o devemos. Portanto, nunca em locais públicos o fizemos, muito menos não fazíamos na rádio. Se um dia tivéssemos de fazer alguma crítica, fazíamos pessoalmente, porque alguns deles até são nossos amigos. Portanto, eu acho que eles foram autênticos heróis na altura de fazer o trabalho deles. Nós apenas tentámos dar um bocadinho do nosso cunho pessoal, tentar modernizar uma coisa ou outra que nós achámos que não era importante, que é o melhor, que era bastante importante modernizar. Foi sobretudo isso.
6: O clube entrou no futsal em 2005-2006, para trás só futebol de 11. Nos últimos anos tem sido sempre a subir.
5: Futebol de 11 não federado.
6: Não federado, exatamente. Mas falando concretamente aqui do futsal, tem sido subidas de divisão ano após ano, não é?
5: Isso é assim, em 6 anos, a Juventude Desportiva de Meinedo teve 4 subidas de divisão. Nenhuma delas podemos dar. Os detratores do Meinedo dizem, mas nenhuma delas foi por mérito desportivo. Não, foram subidas. São subidas em 4 anos. Tem muito mérito quem trabalhou aqui nestes 6 anos para conseguir isso. Nós apenas tentámos dar, é como estava a dizer ainda há pouco, tentámos dar o nosso cunho pessoal e tentámos modernizar aquilo que foi feito.
6: Isso foi, está a ser conseguido, ou seja, vocês pegaram num clube ainda numa, já talvez na primeira divisão de honra da Associação de Futebol do Porto, hoje estão na principal, que é a divisão de elite. Há uma grande diferença de exigência de divisões para outras, não em termos de competitivos da equipa, isso claro que sim. Agora, fora de campo, é preciso uma organização muito maior, é preciso mais pessoas?
5: Ah, sim, sem dúvida. Sem dúvida. É preciso uma disponibilidade quase total em relação ao Meinedo. É preciso pessoas constantemente a trabalhar em prol do Meinedo. Neste momento, eu acho, eu e a minha direção achamos que era importantíssimo o Meinedo ter uma pessoa a tempo inteiro. Uma pessoa que cuidasse dos problemas administrativos, problemas burocráticos, problemas com a Associação Futebol do Porto, e não temos. Só que lá está, isto exige sempre, e é aquilo que todos os clubes têm o mesmo problema, que é o problema monetário. Nós, tal como ainda não somos diferentes, temos esse senão muito grande, não temos uma grande indústria que nos possa apoiar, não grandes patrocinadores que nos possa apoiar, e essas pessoas que poderiam vir trabalhar para o clube querem sobretudo receber pelos seus préstimos, e é uma dificuldade que a gente tem.
6: Não é o caso aqui do Sr. José, que é o diretor-geral do Futsal Sénior, de alguma forma coordena toda esta secção. Como é que tem acompanhado este crescimento, ano após ano, subidas de divisões consecutivas? Como é que tem acompanhado tudo isto?
7: Viva, como estão? O que eu quero dizer é que sofro bastante com o Meinedo. Sofro bastante com o Meinedo. Portanto, vi o Meinedo a crescer bastante, muito, muito, muito rápido, com muitas alegrias, claro. Acho que o grau de exigência é sempre, época após época, muito exigente, não é muito coisa. Trabalha-se muito, faço o que se pode.
6: É com bairrismo, com amor à camisola, com essa vontade.
7: Eu ando a troco zero. Eu ando a troco de zero. Portanto, não.
6: Gostava que houvesse mais pessoas como você, quer dizer, numa freguesia tão grande.
7: Gostava nos 4 ou 5 como eu, por exemplo. Não é gabar, mas é verdade.
6: Pessoas que ajudam no que é necessário e que é preciso.
7: A obrigação obriga, não é? Pronto, geralmente faço porque a obrigação obriga-me. Se ninguém faz, vou e faço eu.
6: Muito bem. Em relação a esta época, e falando agora dentro da quadra do futsal propriamente dito, quais foram os objetivos que foram definidos no início da época, Pedro, como presidente? O que é que pediu aqui ao seu treinador e ao plantel?
5: Não, primeiro fizemos o balanço. O treinador já está aqui connosco há 10 anos. Fizemos o balanço. Foi um balanço da época anterior bastante positivo. A vinda do Mr. Alexandre Pinto parece um contrassenso. Nós tínhamos, no bocado falávamos, tínhamos em 4 anos, ou melhor, em 6 anos, tínhamos 4 subidas de divisão. Então, porque é que vamos fazer uma mudança de treinador? Porque o Alexandre trazia-nos qualificações técnicas que o Meinedo, nós entendíamos que o Meinedo precisava devido à exigência da divisão da elite. Portanto, eu acho que este ano, e feita a avaliação do ano passado, nem tudo correu bem, o Missa sabe, nem tudo correu bem, ele próprio o admitiu várias vezes, nem tudo correu bem, havia uma impreparação da nossa parte diretiva para a exigência do Alexandre, e que são exigências normais, mas para nós era algo de transcendente. Portanto, houve uma impreparação, ajustámos, estamos plenamente satisfeitos.
6: Moldaram-se, é? Estrutura e treinador moldaram-se.
5: Moldaram-se uns aos outros. Agora, a exigência que nós fizemos para este ano, o Meinedo nunca pode, para já, não vou dizer que não queremos, nunca pode, por exemplo, pensar numa época e para os nacionais de futsal. É assim, nós sonhamos, nós gostávamos, não é isso que a gente quer dizer. Que a gente não, também gostaria. Agora, a estrutura, quem nos acompanha, percebe perfeitamente que este é o limite que o Meinedo pode dar. O Meinedo não pode almejar muito mais do que isto, a não ser que apareça algumas cenas que consiga dotar o clube de certos equipamentos que nós não conseguimos. Agora, o balanço feito o ano passado foi um balanço bastante positivo, tanto a nível desportivo, como a nível pessoal, como a nível institucional. Ou este ano, com já ideias completamente assimiladas, já estamos no caminho certo, os resultados não estão ali um bocadinho aquém daquilo que a gente espera, mas acho que estamos no caminho certo, as ideias estão completamente identificadas entre treinador e direção, e sobretudo o que nos preocupava a nós era se as ideias entre todos os elementos do grupo, entre o treinador, a equipa técnica, a restante equipa técnica e os jogadores, está completamente assimiladas. Portanto, é um mero azar o resultado, neste momento, os resultados positivos, os resultados menos positivos que estamos a conseguir. Agora a identificação está completa.
6: Muito bem. Alexandre, bem-vindo também ao Polo Desportivo, mais uma vez, é um gosto tê-lo cá. O que é que há bocadinho o Pedro dizia que chegou com algumas exigências que para eles eram de alguma forma transcendentes e uma mudança de treinador significa sempre que é preciso mudar alguma coisa. O que é que achou que era necessário para dar esse passo em frente no Mainedo quando chegou?
8: Antes de mais, boa tarde, muito obrigado pelo convite, é um prazer cá estar novamente. Em relação à sua pergunta, na altura, quando fui convidado para fazer parte ou para integrar a estrutura, palavra muito envolve, da Junta Desportiva de Mainedo, foi para mim um orgulho. E que, tal e qual como tive a oportunidade de falar de outra entrevista, sou um treinador ambicioso e pretendo sempre promover-me e evoluir enquanto treinador e se for possível evoluir de escalão, melhor aí. Sempre trabalhei em séniores em futsal. Pronto. E o convite, na altura, ainda estávamos ali um bocadinho na dúvida se seria para a divisão de honra ou para a nova divisão de élite. Pelas minhas contas, já na altura da nossa primeira conversa, eu tive a oportunidade de dizer ao Presidente que tudo indicaria que a Juventude Desportiva de Mainedo iria fazer parte do novo campeonato da Divisão da Liga da Associação de Futebol do Porto. Isso veio a confirmar-se. Pronto, e já na altura o Presidente me falou que havia aí um déficit de organização, de pessoas. A forma de trabalhar do clube não se coadunava diretamente e intrinsecamente com a divisão que iria disputar, ou o campeonato que iria disputar no ano seguinte. Pronto, isso foi um dos pedidos que me fizeram e é um pedido de salutar a humildade das pessoas e o realismo com que abordam as conversas e a frontalidade, sem ter qualquer tipo de problema, dizer nós estamos a disputar um campeonato de profissionais sem saber jogar isto. Mais ou menos isto que me foi dito. E as pessoas mostraram sempre disponibilidade para melhorar. Isso para mim é o que mais marcou desde o início com o trabalho desta direção. E o que mais me satisfaz é que a vontade e a dedicação das poucas pessoas, que efetivamente é verdade, são poucas, mas a dedicação, a vontade e a aprendizagem que pretendem todas as semanas e procurar não errar, procurar que não falte nada, ter sempre vontade para que as coisas corram bem, para que nada falte, para que não haja justificações, porque foi por aqui ou porque foi por ali, para acabarmos definitivamente com o mas. Exatamente nesse sentido, não podia ser de outra forma, foi uma evolução enorme, de um ano para o outro, de salientar também que, a meu ver, no ano passado, a divisão da elite, por ser o primeiro ano, não havia clube nenhum, nem estrutura nenhuma preparada para disputar aquilo, porque ninguém sabia muito bem como é que ia ser. As equipas que vieram do Nacional...
6: Só para interromper, o Alexandre chega no início da época passada.
8: Que disse que eu integrei no meio, mas não, foi logo no início. Foi no início, atempadamente, as coisas foram feitas...
6: Foram planeadas.
8: Planeadas, atempadamente, o projeto nasceu... Com a devida antecedência, o convite apareceu com a devida antecedência, deu para eu trabalhar, para eu me preparar, na medida do possível, porque, tal qual como lhe disse, acho que os clubes que vieram do Nacional, entre aspas, e ninguém me vai levar a mal para eu dizer isto, menosprezaram, porque efetivamente é um campeonato distrital, não deixou de o ser,
6: claro.
8: Apesar de ter da extinção da antiga terceira divisão que havia, deixou de haver, e houve mais clubes a descer, e criou-se a divisão da elite exatamente por causa disso, e os clubes que subiram da antiga divisão de honra também não vinham muito bem preparados, também não sabiam o que é que iam encontrar. Havia ali um respeito grande, digamos assim, dos clubes da honra que vieram disputar a elite para os clubes que vieram do Nacional, e se calhar alguma falta desse respeito dos clubes da segunda para os clubes da...
6: Mas as diferenças eram efetivas ou estava mais...
8: Não, havia
6: na mentalidade?
8: De facto, havia, de facto, um clube que é um clube que tem tudo a ver com o passado, Francisco. Isto tem tudo a ver com o passado. O Mainedo tem 11 anos de futsal, 10 anos de futsal. E nós disputamos um campeonato que, se eu fosse jogador, está aqui o capitão da equipa, se eu fosse jogador, era para mim um orgulho jogar contra o Freixeiro. O Freixeiro foi campeão nacional de futsal. Na época de 2001-2002. Não é um clube qualquer. E foi um clube...
6: E está a disputar...
8: Disputou no ano passado, foi campeão. Ora bem, era o clube que tinha mais responsabilidade, porque é o Freixeiro, nunca deixa de ser o Freixeiro. Toda a gente respeita o Freixeiro por aquilo que é, por um grande futsal que não deixou de ser, não é? pelo poder que a sua camisola tem, pelos convites que consegue encetar, porque é um clube do centro do Porto, e nós somos um clube limítrofe, com as dificuldades que isso tem associadas, na angariação de jogadores, na deslocação, nos pavilhões, em tudo. Não é? Tem muito mais dificuldades que o Frangeiro, claro. Que, por exemplo, tem pavilhão próprio. Não é?
6: Portanto, e esta divisão de elite foi uma mescla de clubes amadores, semi-amadores,
8: exatamente.
6: E já algum...
8: Eu próprio, enquanto treinador, estava à espera, e disse isso quer à direção, quer ao grupo de trabalho na altura, que iria ser um campeonato muito complicado para nós. Queríamos ter que aprender muito, queríamos ter que crescer muito e queríamos andar a disputar a manutenção até ao fim.
6: Do ano, nono lugar, 29 pontos.
8: Exatamente. Ficou aquém daquilo que nós quereríamos. Nós queríamos sempre, o nosso objetivo andava à volta dos 35, 36 pontos. Ficámos 6, 7 pontos atrás. Houve aí jogos que nós tínhamos o dever de fazer melhor. Se calhar outros... Ficamos à frente daquilo que eram os nossos objetivos antes do jogo, ou que era a nossa previsão, digamos assim. Mas foi um ano, sobretudo, de aprendizagem. Não só para a estrutura diretiva, como para a equipa técnica, sobretudo para a equipa técnica, que eu aprendi muito. Para o grupo de trabalho, que disputou e se habituou a um

0: daquilo que foi o seu trabalho, a sua dedicação à Juventude Esportiva Minense. Eu também gosto de deixar isto bem claro, que respeito muito o trabalho do meu anterior colega, do meu antecessor. Foi não efetivamente aquele que colocou a Juventude Esportiva Minense na janelita. Isso não há aqui outra, nem o passado não se apaga. E está escrito. Portanto, acho que com esta...
1: Esta época começou bem, duas vitórias nas duas primeiras jornadas, entretanto, quatro jogos sem ganhar, três para o campeonato, três derrotas e um para a taça.
0: Sim, sim.
1: O que é que está a falhar?
0: Nada, Francisco. Na minha opinião, nada. Repare, aquilo que foi, se calhar, o Presidente irá referir isso outra vez. Muitas vezes, durante o meu percurso desportivo, inclusivamente no período em que fui profissional, nunca entendi muito bem algumas críticas construtivas que me faziam deixar esta missão. Eu nunca entendi muito bem o que era isso. E no ano passado, a forma como eu vivi as coisas, porque foi um ano muito duro em termos profissionais, em termos académicos, porque estou em processo de mestrado, fiz o terceiro nível, tenho...
1: Não, entretanto a minha informação ficou desatualizada.
0: Não, não está desatualizada porque oficialmente eu ainda não tenho terceiro nível porque me falta o estágio. Okay. E só que fazer 1.100 horas de estágio, isso faço no instante.
1: Nada
0: é por dias, está por dias. Não, mas como tive de fazer a componente geral, a componente específica do terceiro nível, foi um dos cursos que mais me satisfez e mais me realizou com esta parte do futsal de respeito, que acho que aprendi imenso. Evolui imenso e se calhar ajudou-me a perceber que no ano passado, e indo de encontro à sua pergunta, no ano passado, pela minha ambição e pela forma como eu queria desenvolver o meu projeto e as minhas ideias na Juventude Esportiva de Mineiro, pressionei demasiado à vitória e só pensava na vitória e a vitória contava e tudo o resto era o fim do mundo. E nós não podemos ser assim. Eu tenho que reconhecer que isso foi um erro. E muitos jogos, durante uma época inteira, essa pressão viveu-se, e muitas vezes eu vivia por dentro e transparecia isso e fazia os jogadores viver isso demasiado. E este ano está completamente diferente e tem que estar. Porque, Francisco, o que interessa em todos os jogos do campeonato e da taça é nós sermos competitivos, Francisco. E nós agora vamos perder, amanhã vamos ganhar. Nós ganhamos dois jogos. Um deles por 5-1, foi o nosso segundo jogo em casa para o campeonato. Foi o segundo jogo em casa, o primeiro para o campeonato. Ganhámos 5-1 ao Gondomar. Foi a maior goleada que o Gondomar sofreu este ano, com a Escola de Gondomar. Não foi um resultado fácil. Não foi um resultado fácil, foi um jogo que tivemos que ser competitivos até ao fim. O primeiro jogo de campeonato, e de aspas, aspas.
1: 4-3.
0: 4-3. Disputamos o jogo até ao fim, vencemos no final, depois... O Gondomar, fomos 3-1, fomos ganhar 3-0 para o intervalo, mas o jogo virou na segunda parte. Nós tivemos que ser competentes e competitivos até ao final. Fomos ganhar 5-1, quando a velocidade veio de 5-4, portanto o resultado não espelha aquilo que se passou no jogo. Fomos perder em Retorta, um campo muito difícil, para quem está na modalidade sabe que é um campo muito difícil, sendo competitivos até ao final, depois de estar a perder 3-0.
1: E quem disputa os jogos até ao fim está mais perto de ganhar mais vezes,
0: exatamente,
1: não é?
0: Francisco, é
1: esse o objetivo.
0: Este fim de semana perdemos 2-0 a 2 minutos e meio do fim.
1: Certamente que noutras ocasiões tenderá
0: portanto,
1: a cair para o outro lado.
0: O que interessa, aquilo que me satisfaz, é nós sermos competentes e sermos competitivos e coerentes durante o campeonato.
1: Bruno, é de facto assim, bem-vindo também ao Polisportivo, é de facto assim, o grupo está com esta confiança do treinador, também está com esta motivação a apostar dos últimos resultados não terem sido favoráveis?
2: Sim, mas boa tarde. Eu acho que sim, acho que toda a gente está com esse espírito e com essa vontade e as coisas têm-nos corrido bem, apesar de não termos conseguido os resultados que queríamos, mas acho que tem corrido bem, a malta tem estado unida, temos tentado fazer sempre aquilo que o Mister pede e acho que as coisas... mais tarde ou mais cedo acabam por cair para o nosso lado.
1: As coisas mudaram substancialmente desde a chegada do Alexandre. Naturalmente que o treinador novo traz sempre métodos novos, não apagando aquilo que foi feito de bem para trás. Era importante fazer este upgrade, digamos assim.
2: Sim, logicamente que sim. Eu acho que o clube com o crescimento que ia tendo também merecia outro tipo de crescimento a níveis técnicos e acho que isso fez com que todos, porque a maior parte da malta que está lá agora já fazia parte da equipa nessa altura.

0: altura. Vieram alguns novos, outros foram embora, mas acho que toda a gente ficou a ganhar e acho que toda a gente aprendeu muito com isso.
1: Falando um bocado na perspectiva pessoal, tu com mais um Meinedo, chegaste ao clube há 3 anos, depois de ter passado em novelas, que é a tua terra natal, e Santiago. Há algo substancialmente diferente no Meinedo? Sei que no início foi complicado, porque quem é de fora normalmente é visto de outra forma, não é?
0: Sim, foi complicado, fora extra equipa, extra direção, extra as pessoas que é lógico conhecem alguns jogadores que já lá estavam e que iam ver os jogos. Normalmente, quando chega alguém novo, começam a... Ou seja, exigem muito mais do que aqueles que já lá estão. E no início tivemos, eu e mais o João, outro colega que chegamos na mesma altura, tivemos alguma dificuldade em adaptarmos a isso, mas depois, com o decorrer do tempo e com depois começarmos a ficar mais tranquilos nos jogos e a conseguir fazer o nosso jogo, acho que toda a gente ficou mais agradada com aquilo que íamos fazendo durante os jogos.
1: Oh, Sr. José, é assim, o senhor que vive isto com esta alma bairrista do Meinedo, os jogadores que chegam de fora, é-lhes sempre cobrado mais do que
2: não,
1: os que estão na terra?
2: Não, é mentira, isto é mentira. A melhor a coisa que se tenta...
1: No bom sentido,
2: sempre,
1: claro.
2: Não, mas não, isto eu não concordo. Eu tento sempre é fazer um bom balneário. Um bom balneário. Quem entra, os mais velhos e os mais novos que entram, sempre fazer um bom balneário. Acho que não compreendo muito bem o que ele está a dizer. Pelo menos a nível do balneário, isso não pode ser.
1: Pedro.
0: Não era em termos de balneário.
2: A nível de adeptos.
0: Exatamente.
3: Não, o Bruno está-se a referir a
0: porque em termos de balneário, e eu já tive a oportunidade de dizer isso ao Francisco, acho que foi dos melhores balneários que eu encontrei até hoje. Desde a altura em que cheguei até hoje. Considero que foi sem dúvida
1: a falar da massa
0: adepta, exatamente. Ou seja, o que era exigido da parte de fora. Eu falei extra direção.
1: Sim,
3: e a prova disso mesmo é que o Bruno, passado 3 anos, é capitão do Meinedo.
1: É o capitão de equipe, exatamente.
3: Portanto, é a prova que dentro do balneário funciona, as coisas funcionam muito bem. A confusão que estava-se aqui a criar é uma confusão a nível mais de massa adepta e pessoas que acompanham o Meinedo. Dentro dessa massa adepta temos pessoas de tudo, temos pessoas que nos apoiam de uma forma eficiente, eficaz e com aquele sentido mesmo de amor ao Meinedo, e temos outros que não vale a pena negarmos que
1: mais também... irracionais.
3: Exatamente. Estávamos a fazer confusões. E o Bruno na altura que foi um pedido quando veio para o Meinedo, sentiu essa dificuldade. Ele próprio me transmitiu que estava a ter essa dificuldade, não a nível de balneário, simplesmente a nível de equipa em si, porque ele também vem para uma equipa que está formada, uma equipa completamente nova, e como ele tinha muita qualidade, o Bruno, e na altura havia outro jogador que veio com ele, que era o João, traziam algo de qualidade diferente à equipa, que a equipa não estava preparada. Mas esses pormenores nunca chegaram ao melhor, essas diferenças nunca chegaram ao balneário.
1: Sim, eu acho que isso ficou claro. Não, e o Bruno, aliás,
3: não era incompreensível como é que chegasse ao balneário e ele hoje seria capitão e do mesmo, escolhido pelos colegas.
1: E mesmo em relação aos adeptos, isto já se diluiu, não é?
0: Completamente. O Bruno, agora já me sinto quase de Meinedo. Aquilo
2: é. Tem passaporte.
1: É um grupo jovem, esta equipa.
4: Sim.
1: A maior parte é um grupo jovem. Aliás, o Bruno, 31 anos, é um jovem e é o mais velho, já chama um velhinho, correto?
0: Não sou o mais velho, sou o segundo mais velho. Mas sim.
2: Mas para... sou eu, o mais velho sou eu.
1: Mas imagino que não jogue.
2: Não joga
3: por treinador, não passa nele.
1: Bruno, sexto do futebol do 11 para o futsal, já lá vão 12 anos. As diferenças são evidentes, não vale a pena irmos muito por aí, mas o que é que te fez optar pelo futsal?
0: Eu acho que o que me fez optar na altura foi o eu ser um bocadinho à parte da terra e ter muitos colegas que jogavam futsal lá na Novelense e eu gostava, ia ver os jogos e gostava. Mas acho que a pergunta deveria ser: agora trocavas o futsal? Não. Na altura foi um bocado complicado trocar, porque futebol e futsal não tinha nada a ver, e a adaptação no início foi um bocado complicada, mas hoje em dia eu já mudei completamente e acho que não trocaria o futsal por o futebol de onde por nada.
1: saindo agora um bocadinho do Mainedo e falando um bocado da realidade daquilo que é o futsal a nível regional e também a nível nacional, eu gostava de abordar estes temas com vocês, que andam no meio desta modalidade e provavelmente também para falar das modalidades. A nível nacional, sabemos da notoriedade que o futsal tem vindo a ganhar, portanto, os números de audiências também falam por si, têm sido crescentes. A nível regional, a nível local, esta popularidade, digamos assim, da modalidade também é crescente? Ou seja, há mais adeptos, há mais praticantes, há mais clubes? Quem é que quer responder?
4: Na minha opinião, é assim, o crescimento do futsal está a ser feito, digamos assim, do topo para a base. Ou seja, está a ser feito um desenvolvimento, e eu posso falar disto com algum conhecimento interior, porque durante o meu terceiro nível tivemos a fazer o terceiro nível com quase todos os treinadores que são agora treinadores das equipas da primeira divisão nacional de futsal, os que são agora profissionais, desde o treinador do Benfica, o treinador do Fundão, o treinador da Brunhosa, etc, etc, etc, quase todos. Portanto, percebi, e através da convivência, porque efetivamente o terceiro nível tivemos 3 semanas a viver juntos, manhã à noite, e a confraternizar, e deu para nós percebermos como é que está a ser feita, junto à Federação Portuguesa de Futebol, essa promoção da modalidade. Em primeiro lugar, o objetivo é ter uma primeira divisão competitiva. As pessoas dizem, mas temos o Benfica e o Sporting que disparam em termos qualitativos em relação às outras equipas.
1: Mas é assim em todas as modalidades, não é?
4: Exatamente. Depois tem algumas, tem o handball, que é o caso entre o futebol do Porto e também, mas o futsal, a modalidade de pavilhão, fica bem claro, é a modalidade de pavilhão mais representativa do país. Neste momento, que é que tem maior número de clubes, maior número de praticantes, etc, etc.
1: Portanto, é um crescimento sustentado e que é transversal.
4: Esse crescimento que se vê, que se tenta ser sustentável por parte da Federação Portuguesa de Futebol. Vindo para as associações de futebol, há ainda um longo caminho a percorrer. A Associação de Futebol do Porto tem um problema em relação às outras. Falo porque nós aqui, mais do interior do distrito, em termos de clubes, relação clube-infraestrutura necessária para a prática da modalidade, ou seja, pavilhão, a percentagem é menor, ou seja, há mais pavilhões para menos clubes. No Porto, não. Há um problema, porque o grande Porto, já estou a falar de todos os concelhos e à volta do Porto, tem um problema das instalações.
1: Clubes a mais para pavilhões a menos.
4: Exatamente. Clubes e equipas. Depois, dentro do mesmo clube, temos as equipas de formação, claro. Os jogos, neste momento, a Associação de Futebol Porto, de uma hora para outra, como vem sendo o hábito, porque não muda as coisas atempadamente, é quase sempre em cima dos campeonatos. Eu já ouvi aqui gente no polisportivo queixar-se da mesma coisa que eu me estou a queixar, que acho que, por exemplo, a mudança de tempo dos 20 para os 25 minutos, apesar de ser pedida por todos os treinadores, e acho que isso é o mínimo possível, o tempo corrido ser 25 minutos para a formação e para os jogos de sénios não cronometrados, acho que é o mínimo, já, menos do que isso não era jogo, e era o que vivemos nos últimos 10, 15 anos, que eram os 20 minutos. Agora passar isto para 25, mas sim pegar na máquina de calcular e perceber se temos ou não pavilhões,
1: espaços
4: disponíveis para jogar tanta gente. O que é que anda a acontecer? Os jogos atrasam, os jogos da divisão da elite e da divisão da honra são cronometrados, não se sabe muito bem o tempo que o jogo vai durar, mais ou menos entre os 30 e os 35 minutos para cada parte. Nos jogos da formação a 25 minutos, o jogo vai sempre ter mais que uma hora. E nós, há não jogos a começar, sempre que vamos fora, neste momento, sempre que nos deslocamos fora, ao Porto, equipas do Porto, estamos meia hora, 3/4 hora à espera que inicie o jogo. Condiciona-nos a nossa preparação antes do jogo, condiciona o nosso aquecimento, condiciona tudo.
1: Claro. Certo. Pedro, quero completar esta ideia. Tenho lidado mais de perto, naturalmente, com a Associação de Futebol do Porto. As coisas estão bem orientadas ou podiam ser melhoradas?
3: Ui, tem muita coisa para melhorar. Tem muitas coisas para melhorar. E por nós, pronto, por razões geográficas, ainda padecemos outro problema. Em primeiro lugar, vamos o que faz o futuro da modalidade no futsal, da Associação de Futebol do Porto, tem que se perceber de uma vez por todas. Não é só a Associação de Futebol do Porto, também é a Associação, são os clubes e sobretudo as instituições, as câmaras, as juntas de freguesia. O futuro da modalidade passa por uma aposta eficaz na formação. Mas a associação não pode dizer assim: se vocês têm que ter X escalões de formação, e depois os clubes dizem que não conseguem, ah, pronto, afinal já não é preciso. Mas entretanto, houve aqueles clubes, como o Meinedo, que criam um escalão de formação. Só que eles têm que encontrar mecanismos que incentivem quem tem clubes de formação. Portanto, um mecanismo, um clube que aposta nos seus júniores, que fazem aquele trajeto de 2 ou 3 anos, de forma a proteger o clube formador, quando esses atletas chegassem aqui para a Sénia, uma forma de os proteger era, por exemplo, não pagar a inscrição deste jogador formado localmente. Porque nós, por vezes, encontramos, estamos a formar jogadores numa modalidade em que o Desporto Rei, como disse há bocado, era o futebol de 11, e depois, quando eles têm um bocadinho de qualidade, eles fogem-nos para o futebol de 11. Quando têm bastante qualidade de futsal, poderão-nos fugir, isso é um mal para equipas das nossas adversárias, porque é assim a natureza das coisas. Portanto, o que eu acho que era assim, deveria ser criado incentivos a quem está a formar. Nós, em Meinedo, temos um duplo problema. Temos um problema que é, para criar escalões de formação, não temos pavilhão próprio. Já dependemos e muito da junta de freguesia, que nos tem sido fantástica, principalmente este último ano, que nos cede o pavilhão. Sempre nos cede o pavilhão de uma forma gratuita. Mas este ano, pronto, já nos dá mais horas de treino, já ali um elo de ligação muito forte entre nós e a junta, porque eles perceberam a nossa mensagem e nós também percebemos um bocadinho a mensagem deles. Mas temos que, para criar, por exemplo, um futuro escalão de formação em Meinedo, que é necessário para acautelar o futuro, não temos. Nós temos um misto no nosso escalão de júniores, que os nossos possíveis, tecnicamente, melhores jogadores têm 15 anos, portanto são juvenis. Portanto, ainda tem um longo caminho para percorrer até chegar aos sénios. Portanto, seria importante nós criarmos escalões de formação, mas, e a Associação de Futebol do Porto, a quem criasse esse tipo de escalões, não é só obrigar a criar, entre aspas, não, é dar condições para, e nesse momento nós não temos. E nós...
4: Desculpe-me interromper, Presidente. Porque também não se observa, é sabido, é público, que a Federação Portuguesa de Futebol está a fazer um trabalho direto na promoção do futsal, quer a nível televisivo, nos diversos meios de comunicação social, redes sociais, etc., assim como nas escolas. Desde a integração do programa no Programa Nacional de Educação Física do futsal, porque havia futebol no Programa Nacional de Educação Física, mas eu não conheço escolas nenhumas com campos de futebol. As escolas são dotadas de campos de futsal e não campos de futebol. Portanto, a modalidade que era trabalhada não era o futebol, era o futsal. Certo?
5: Faz falta uma Federação Portuguesa de Futsal, por exemplo?
4: Não.
5: A Federação Portuguesa de Futebol está a dar cola com o recado.
4: O futsal está muito bem entregue. Atenção, isso é um bairrismo.
5: Sim, não vamos entrar por aí porque não temos muito tempo.
4: Que poderá vir, desde o livro, de sair do futsal, sair da Federação Portuguesa de Futebol. Não,
3: só para completar.
5: Pedro, sim.
3: Só para completar. Temos
5: que avançar.
4: Só dizer que a Associação de Futebol do Porto poderia e deveria, tem esse dever, como associado da Federação Portuguesa de Futebol, entrar neste trabalho de promoção do futsal nas escolas. E não só fazê-lo com o futebol, como faz eventos de futebol de rua, etc, etc.
5: Muito bem. Pedro, só para completar e muito rapidamente, por favor.
3: Só para completar. Este ano em Lousada é o ano do desporto. E nós sabemos que a Câmara fomos convidados, vai haver agora a Gala de Desporto, eu acho que é dia 28 de novembro, fomos convidados para dar as nossas valências que temos a nível futsal. Eu fui contactado por vários miúdos, eu digo miúdos, portanto são jovens com 13, 14 anos, porque isso foi proposto nas escolas, que eles contactassem os clubes e as direções dos clubes para formarem equipas, não sei das quantas. Eu tenho 12, 13 jovens, com entre os 13 e os 15 anos, dispostos a querer jogar futebol, a querer jogar futsal, tanto feminino como masculino, e eu não tenho, resposta é, não tenho espaço para os colocar. Não tenho as condições materiais e também não tenho condições. Voltamos sempre ao início da questão, que é, não tenho pessoas com disponibilidade para receberem essas crianças. Portanto, se queremos então modernizar o futsal e investir no futsal, as instituições, e aí também separam um bocadinho as águas, não só a Associação Futebol Porto, mas as instituições concedidas, terão que ter um papel preponderante nessa atividade.
5: Muito bem, e a propósito das camadas jovens, que foi um tema que vocês bateram muito nessa tecla, nós fomos falar com o Filipe Malheiro, que ele é o coordenador das camadas jovens da Juventude Desportiva Meinedo, tem 28 anos, é empresário, falou do percurso, das dificuldades e dos objetivos desta equipa de juniores da Juventude Desportiva Meinedo.
6: O primeiro ano correu muito melhor que as expectativas que nós tínhamos. Tínhamos miúdos que nunca tinham jogado futebol sequer, nem sequer em sénior, nem sequer em futebol, nem sequer em nada. Foram miúdos que nunca jogaram nada, não sabiam sequer base futsal em nada. O treinador teve muito trabalho e conseguiu prepará-los. A meio da época já começámos a fazer pontos e etc. E chegámos ao fim da época com 26 pontos, que foi muito bom para as diretivas que tínhamos. Na segunda época mantivemos o plantel todo, menos o miúdo, já tinha 20 anos, não pode jogar mais a júnior. E mantivemos o resto dos jogadores todos e juntámos mais alguns. E queremos fazer um campeonato melhor, porque estão mais preparados, já sabem o que é a base de futsal, que não é tudo futebol, mas não tem nada a ver com futebol 12. E vamos ver como é que é o resto ano, mas as expectativas são boas. As principais dificuldades é o dinheiro é sempre, mas é levar, ir fazer os jogos fora, e depois se os séniores jogarem no mesmo dia que nós, não temos carrinhas suficientes para ir todos, temos que andar a arranjar carros, pedir carros emprestados. Os pais podiam colaborar mais um bocado, não colaboram muito, mas pronto, os diretores entre nós vamos desenrascando e arranjamos sempre carros para irem todos. Agora, os treinos, os pais é que os levam aos treinos, apenas temos dois jogadores que não são de cá e vamos buscá-los. E para já está tudo corrido bem. E o projeto é para continuar. Eles gostam muito do treinador, o treinador gosta muito deles, o treinador é muito amigo deles e trabalha muito com eles. Eles, por exemplo, para dar uma ideia, no ano passado eles perderam uma série de jogos seguidos e não tivemos um único miúdo que desistisse. Chegou a ser o nosso medo que alguns pudessem começar a desistir porque derrotas, e há que dar valor a esses miúdos, porque apesar de perderem muitos jogos, não houve um único que quisesse bater com a porta e continuaram sempre, tanto ele como a equipa técnica, como os diretores, toda a gente se manteve unida. Chegámos ao fim do ano e o trabalho concluído. O que eu prevejo para este ano é fazermos o campeonato bem melhor que o ano passado.
5: Ouvimos então Filipe Malheiro, coordenador da equipa das camadas jovens da Juventude Desportiva de Menezes. Já percebemos que é um projeto que seria para crescer se houvesse outras condições que neste momento o clube ainda não tem. Ainda assim, Pedro, este é um clube que tem mantido atividade regular, ou seja, são já 10 anos ou 11 de futsal, e sabemos como tudo isto fica caro. Para isso o clube tem também contado com algumas ajudas simpáticas nesse aspecto. O clube, enfim, é sempre pouco, mas não tem muito para onde se queixar.
3: É sempre pouco, mas tem sido suficiente, felizmente. Tanto eu como os meus anteriores colegas de direção deixamos sempre as nossas contas saudadas. Portanto, temos tido bastantes apoios. Agora, mas esses apoios têm sido de variar da ordem, de variar da natureza. Portanto, em primeiro lugar, temos o apoio institucional, que é da Junta de Freguesia de Menedo, através da assistência gratuita de pavilhão, conforme fui atrás, da Câmara Municipal de Lousada, através do apoio monetário que dá aos clubes, e depois temos este é um dos primeiros. Depois temos um dentro de outro grupo, temos os patrocinadores, muito bons de Menedo. Deixo aquela ponta no ar, grande parte deles não são de Menedo. Não são de fora. Pronto, mas temos esse apoio. Depois temos outro tipo de apoio, que é um apoio que nós vai ser nos nossos próximos objetivos para até ao final do nosso mandato, que será os sócios. O Mineiro tem 92 sócios pagantes, com cotas em dia de 2015. Desses 92, se eu disser que são 23, são elementos dos órgãos sociais, sobra muito pouca gente. Portanto, nós estamos neste momento a enverdar por atualizar os cadernos dos sócios e tornar mais sócios para o Mineiro. E depois, temos os fora deste grupo, temos aquele grupo de apoiantes, porque as nossas fontes de receita, parte delas vem de um bar de apoio que nos vem dando jogos. E temos muitos amigos que nos acompanham, que fazem muita despesa nesse bar, que será uma das maiores fontes de receita do clube. São esses sim.
5: Muito bem. Nós também conversamos com alguns desses amigos, pessoas generosas que têm ajudado o clube, e também perceberam porque essas motivações de ajudar e como é que eles veem o trabalho que está a ser feito por vocês no clube. Vamos ouvir.
7: Acima de tudo, o trabalho que eles vêm desempenhando ao longo destes anos que têm estado à frente da Juventude de Menedo, por serem pessoas da terra, por trabalharem por amor à camisola e pelo bom trabalho que vêm fazendo ao longo destes anos. Ou seja, uma coletividade que praticamente não sabia falar. Neste momento tem o futsal, tem os veteranos, tem uma estrutura bem montada, desde a organização A mim tem uma coisa que eles têm feito, muito bem feito, e tem-me mostrado trabalho, e isso tem-me incentivado também a ajudá-los um pouco. Aos fins de semana, há muito pouco que divirta as pessoas da freguesia, e o futebol traz sempre algum movimentozinho, pá, se não for mais vem uma equipa de fora, nós vamos ver, perde-se sempre mais um bocadinho de tempo, convive-se com o vizinho, fala-se um pouco mais não do que soube na televisão, da crise, do futebol, dos três grandes, e por aí fora. Ou seja, o futebol em si, futsal, e não só futsal, outro tipo de modalidade que seja feita numa freguesia, é sempre muito benéfico, muito, muito para a freguesia.
8: Sou da terra, sou de Meinedo. Toda a gente hoje em dia precisa de uma ajuda para o mundo do desporto, que não é hoje em dia patrocinado mais alargadamente. E então, como sou da terra, sou de Meinedo, por um bocadinho de gosto ao futebol também, por ajuda e iniciativa de algumas pessoas que pertencem à direção do futebol, demos então a nossa ajuda e o nosso contributo. Ajuda a publicitar também mais longe o nosso nome, a nossa terra, Meinedo, e é muito bom e é com muito gosto que eu vejo o Meinedo cada vez mais longe no mundo, no futebol e no seu desporto, e ajuda aos jovens, que para eles trazem também. Os jovens, na minha opinião, cada vez mais também para eles lhe é difícil entrar no mundo do desporto, que não é patrocinado e ajudado. E então toda a gente que tenha a possibilidade, foi o meu caso, que também com algumas dificuldades, mas dentro das minhas possibilidades, patrocinei e ajudei o futebol também por interesse e ajuda nos jovens que nele participam. O único desejo é só que eu espero que o Meinedo que consiga chegar o mais longe possível e que ajude a divulgar o nome da nossa terra e os jovens que nele participam.
5: Ouvimos aqui Bruno Pereira e Nuno Martins, dois dos amigos e pessoas que têm ajudado os vendedores de Fiva Menezes. Faltou ouvir José António, que também, com quem também falamos e que por problemas técnicos não podemos ouvir, mas ele também nos deu conta deste bairrismo e da importância de existirem clubes como o Meinedo nesta freguesia e também o daí contribuir para que o clube possa manter a sua atividade. Meus caros, estamos mesmo a chegar ao fim do programa, ficávamos aqui a conversa por muito mais tempo sobre futsal e sobre os problemas e as virtudes da modalidade, mas temos mesmo que fechar o programa. Eu devolvo a palavra ao Bruno. Ainda é cedo, mas, enfim, não sei, 31 anos, ainda tem muito para jogar dentro da quadra, e ser treinador de futsal também não é propriamente barato, e o Alexandre poderá falar sobre isso muito rapidamente, mas ser treinador é algo que te agrada, é uma ideia que pode surgir?
0: Eu sendo ligado ao desporto e ao futebol e ao futsal, principalmente agora, é lógico que é uma ideia que agrada, mas ainda não tenho pensado muito nisso, porque também acho que ainda é um bocadinho cedo e deixamos as coisas ali para o Mr. Alexandre, que é para ele tratar disso.
5: Ainda não tem lugar em risco.
0: Portanto. Não. Mas está descansado.
5: O Meinedo é para continuar, sim, é um bom clube para se jogar.
0: Sim, eu acho que sim.
5: O Sr. José também vai manter essa ligação, esse voluntarismo todo?
2: Pelo menos até maio.
5: O contrato de
2: maio. Não é contrato, mas também isso começa a esgotar. Também tem de ter tempo para a família, para tempo.
5: Claro.
2: Eu tenho, também tenho um negócio, também tenho isso saber gerir, porque tenho de ter tempo para ele. Eu, portanto, pelo menos até maio estou lá de pé e calo.
5: Portanto, essa garantia fica dada. Alexandre, também para terminar, e já fomos falando um bocadinho sobre isso, mas o Meinedo é de facto um bom clube para um projeto de, ou pelo menos para um início de projeto de carreira. Naturalmente terá ambições pessoais, mas é um projeto para consolidar.
9: Para mim?
5: Sim.
9: Francisco, eu vou-lhe falar de coração. É o clube onde me sinto mais em casa desde que iniciei a minha carreira no futsal. Adoro trabalhar em Meinedo, adoro as pessoas de Meinedo, adoro o grupo de trabalho. Estou-me a sentir realizado. Enquanto treinador, sinto-me realizado. E isso, volto-lhe a dizer, não há profissionalismo nem dinheiro nenhum que pague.
5: Muito bem, são boas palavras para fechar. Fechamos com o Presidente, naturalmente. Pedro, começamos e terminamos consigo. É o Presidente, portanto, respeitamos aqui, o respeitinho é bonito e nós respeitamos as hierarquias. Que clube é que, eu não sei quais são os seus planos, mas que clube é que gostava de deixar para quem vier a seguir? Rapidamente, por favor.
3: Um clube, acho que vamos deixar, não acho que vou deixar, acho que depois vamos deixar. Vamos deixar lá, em primeiro lugar, vamos deixar um clube organizado. e um clube estruturado para competir nesta divisão da elite. E também deixámos um legado, temos uma boa equipa de júniores que poderão assegurar o futuro do Mineiro. Mas sobretudo deixámos o clube de consciência tranquila, tanto eu como os meus amigos da direção, demos tudo em prol deste clube, fizemos o melhor que conseguimos, abdicámos de muita coisa com gosto, não fomos nada obrigado, viemos para o Mineiro porque quisemos, não viemos aqui de paraquedas, nem fomos impostos por ninguém, estamos aqui porque queremos, porque só se assim o querem também, quando entendermos que chegará a nossa hora de irmos embora, irmos descansar, a gente vai. Mas vai de consciência tranquila, tudo fizemos em prol do Mineiro.
5: E chegou a hora também de nós irmos descansar, porque o nosso tempo terminou. Meus caros, foi um gosto. Muito obrigado por terem vindo e desejo naturalmente felicidades para o Mineiro. Já agora, o vosso próximo jogo é com o Gramidense, correto? O jogo é fora, dia 28.
9: Não, em casa.
5: Portanto, quando é que jogam já agora?
3: Sábado às 17.
5: Portanto, fica aí o convite também para o nosso auditório para ir ao pavilhão de Junta de Freguesia de Mineiro assistir a este jogo. E dia 28 há também um derby com o Santiago, um derby do Valdo Sousa, sempre apetecível para assistir também no mesmo pavilhão em Mineiro. Também fica aí esse convite. Meus caros, mais uma vez agradeço. Foi um gosto. Felicidades para o Mineiro. Nós vamos continuar aqui a acompanhar-vos. Quanto a si, que ficou desse lado a acompanhar-nos, também agradeço a sua preferência. Nós estamos de volta na próxima semana, quinta-feira, das 7 às 8 da noite, a hora em que todos os desportos são reis. Até lá, fique bem.

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1: Olá, bom dia, seja bem-vindo a mais um A Nossa Terra, o programa que há 19 anos lhe dá a conhecer o que de melhor existe e se faz na nossa região. Como é habitual, todas as semanas damos voz à comunidade da região, quer seja através do movimento associativo, das gentes, das histórias, das tradições ou de outros dos nossos motivos de orgulho, sempre consigo e a pensar em si. A primeira parte do programa de hoje, dia 8 de novembro de 2015, é dedicada ao bem-fazer e à solidariedade, mas de uma forma diferente, pelas mãos de crianças e jovens. Falamos de escutismo, já a seguir, com o agrupamento 609 de Parada Tudeia em Paredes. Depois do sinal horário das 11 da manhã, vamos mudar de concelho, mas mantemo-nos na solidariedade com o Centro Social e Paroquial de Real, no concelho de Amarante. Voltamos já de seguida, fico por aí.

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1: Esta semana em destaque o agrupamento de escuteiros de Parada de Tudeia em Paredes e o Centro Social e Paroquial de Real em Amarante, com o apoio Cado Pato, cooperativa de água domiciliária de Parada de Tudeia em Paredes. 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
2: Tudo começou em 1907 pelas mãos de Baden-Powell, António Brandão.
3: Baden-Powell foi um major-general que escreveu um livro destinado ao exército, mas que a escola de rapazes adotou como manual. Quando deu conta do sucesso que estava a ter na formação de homens fortes, resolveu levar um grupo de 20 desses homens, em 1907, para uma ilha inglesa e testar com eles o início do escutismo. Assumiu então uma vida de serviço para o mundo através do escutismo. Mal sabia que esta nova forma de estar e escola de vida se espalhara pelo mundo ainda antes da Primeira Grande Guerra Mundial. Em 1920, reuniram-se em Londres os escuteiros de todo o mundo para a primeira reunião internacional escutista, o primeiro Jamboree Mundial, onde Baden-Powell foi proclamado escuteiro-chefe mundial. Baden-Powell deixou o ensinamento de que a felicidade é ser saudável e forte enquanto rapazes para poder ser úteis e gozar a vida quando forem homens. A natureza mostra as coisas belas e maravilhosas que Deus colocou no mundo. Devemos nos contentar com o que temos e saber tirar disso o maior proveito, vendo sempre o lado positivo das coisas.
2: Ora, é exatamente isso que a nossa terra pretende e hoje vamos dar-lhe a conhecer o agrupamento de escuteiros 609 de Parada de Tudeia, no concelho de Paredes. Prima pela regra e pelo rigor dos ensinamentos do seu mestre. Para nos dar a conhecer esta nobre obra, temos connosco em estúdio André Coelho, chefe do agrupamento, Susana Magalhães, chefe dos Lubitos, Ricardo Reis, chefe dos Exploradores, César Pereira, conhecido por Ginho e chefe dos Pioneiros, e Filipe Costa, pioneiro. A todos, muito bom dia, sejam bem-vindos ao A Nossa Terra.
4: Muito bom dia.
2: Damos início a esta conversa com o chefe André Coelho, ele que é professor de religião e moral, trabalha como assessor pastoral. Passou pelo seminário e continuou a obra da igreja como catequista, mas também criando o agrupamento escuteiros na terra que o viu nascer. É casado, pai de uma menina de 10 meses, mas é no fundo o pai de 80 jovens e crianças que tem sobre a sua alçada no agrupamento. André, uma vez mais, bom dia.
4: Muito bom dia.
2: Começo por lhe perguntar o que é que o motivou a refundar o agrupamento 609.
4: Muito bom dia, mais uma vez. Sobretudo o método e a pedagogia que trabalhamos no escutismo. Tive um primeiro contacto há alguns anos com o escutismo, a quando ainda estava no seminário, e percebi de facto a riqueza do seu método e da mais-valia da pedagogia que no escutismo trabalhamos. Claro que este sonho que na altura foi aparecendo, à conversa com alguns amigos, com alguns que até estão cá hoje connosco, portanto, fomos desenvolvendo este sonho e, sobretudo, com o objetivo de ajudarmos a crescer e a educar as nossas crianças e adolescentes.
2: Sabemos que o início passou um pouco por um estudo de mercado, se é que assim lhe podemos chamar. Tentou perceber se a iniciativa teria seguidores, perceber quem é que o poderia ajudar. Como é que tudo isso se processou?
4: Na altura, começa tudo com a conversa com o assistente, com o padre Pedro, e, portanto, de ambos chegarmos à conclusão, de facto, da necessidade e da mais-valia da refundação do agrupamento dos escuteiros. Claro que, à medida que essa conversa se foi desenvolvendo, foram também participando nessa conversa outras pessoas da comunidade. Na altura, logo o chefe Ginho, logo também o chefe Ricardo, e portanto daqui começaram a surgir as primeiras ideias e a ver de facto se teríamos condições para conseguir avançar com o agrupamento. Tudo gente aventureira, tudo gente com boa disposição, gente generosa, que de facto agarrou desde o início e que tem feito este trabalho de acompanhamento e desenvolvimento dos nossos jovens.
2: Portanto, o agrupamento é reativado, as crianças prontificam-se, os pais apoiam e as coisas acontecem. A produção do A Nossa Terra esteve em parada de Tudeia, a escutar a população, e ficamos certos que o agrupamento é reconhecido e muito bem visto aos olhos de quem está fora. Prima pelo rigor e educa as crianças da freguesia, mas também traz muitas de fora. Nota-se que o grupo é ativo e trabalha bem.
5: Sentia um bom desenvolvimento após a integração nos escuteiros e, acima de tudo, com muito mais conhecimento sobre tarefas, desenvolvimento a nível interno pessoal, em que lhe deu mais maturidade, um grande pool de maturidade, sem dúvida.
6: O grupo em si é muito bom porque os faz crescer. Eles aprendem a ser autónomos, a dormirem sozinhos, a não precisarem da mãe para andar sempre atrás deles. E o que faz crescer em amizade, em camaradagem, em serem colegas. Isso foi o que me motivou a que ela fosse mesmo para lá. Ficou mais responsável. Noto às vezes nas conversas dela, na questão da amizade, mas melhorou as regras, sim. Ter que arrumar o quarto.
7: O que me motiva a ajudar esse agrupamento é que confio nas pessoas que lá estão à frente, são pessoas de bom senso, são pessoas educadas, são pessoas com determinada cultura. Eu vejo que eles são capazes de levar por diante aquela iniciativa que tiveram sobre este grupo de escuteiros que têm. Não é fácil trabalhar com um grupo de crianças com uma diferença de idade tão grande, de os educar, porque no fundo isto também tem que ter uma boa educação, uma certa disciplina e muita paciência. Digo eu, da parte dos chefes.
2: Rapidamente as salas se encheram de crianças e com as primeiras atividades notou-se que os chefes precisavam de algumas ajudas, já que estavam a tomar conta dos filhos dos outros. Os pais dessas crianças deveriam fazer algo pelos chefes em prol dos seus filhos. Foi então criada a Comissão de Pais, em que todos podem participar e cujo objetivo é unicamente ajudar o agrupamento, por exemplo, com a angariação de fundos em atividades, a organização das próprias atividades, entre as quais se destaca a corrida de rolamentos ou montagem e desmontagem de palcos, enfim. Prontamente os pais se disponibilizaram. Vamos ouvir o exemplo da Clara Silva, mãe que sente uma predisposição própria para ajudar, para que os escuteiros cresçam.
6: Eu gosto muito de ajudar e notei sempre que eles precisavam de ajuda. Quando eles me disseram que queriam uma comissão, eu disse que sim, que estava pronta e disponível e vou ajudando. A comissão não é muito grande, mas vão trabalhando e vão tentando puxar outros e vamos tentando ajudar os escuteiros para eles crescerem mais um bocadinho.
2: Esta Comissão de Pais é um grupo de voluntários que se ofereceram para ajudar e que tem como seu representante Vítor Coelho, que é pai de um explorador e de um pioneiro. Refere que os pais são participativos e lembra o exemplo do jantar de Natal, que conta com 200 pessoas. Vítor refere ainda que a maior falta é de instalações dignas de receber um dos maiores agrupamentos do núcleo.
8: A Comissão de Pais foi criada para criar os ambientes, ajudar nos ambientes, nas montagens dos palcos, na preparação da corrida de rolamentos, essas coisas assim. Esta comissão é importante porque os escuteiros têm muita atividade. Temos de ter alguém para preparar as coisas. Os escuteiros-chefes tomam conta das nossas crianças e nós tratamos dos ambientes. Confiam certamente porque se não confiassem não deixavam as crianças estar tanto tempo com o pessoal. Vamos para fora, para acampamentos e tudo. Não confiassem, deixavam. Cada vez mais nós estávamos na Igreja da Sobreira, até lá uma cozinha que a gente que havíamos lá. Já o ano passado tivemos que ir para a Escola da Sobreira, porque já contávamos com 200 pessoas para jantar. E esperámos este ano aumentar. Pais haviam de participar mais, para dar mais reconhecimento dos escuteiros. Que neste momento eles estão a precisar urgentemente, era instalações. Depois, transporte. E depois precisávamos para aquilo ter um seguimento que está a ter, era donativos. Continuem com o seu trabalho, que vão no bom caminho.
2: Avançamos agora para o próximo convidado. Neste caso, próxima convidada, Susana Magalhães, que é chefe dos mais pequeninos, os Lobitos. Susana é natural de Amarante, veio para a Parada de Tudeia por amor. Foi convidada em 2006 para integrar o escotismo, em 2011 fez as promessas. É bancária e adora estar com os Lobitos. Os Lobitos são crianças entre os 6 e os 10 anos que percorrem os tilhos da selva para aprenderem a viver em Alcateia. Estão em aprendizagem e vivem num mundo à parte, criado por eles próprios, para que seja mais fácil perceber o escotismo. Obrigada, Susana, por estar connosco. E bom dia, mais uma vez. Comecemos por perceber essa analogia do livro da selva. As crianças ou os patas-tenras chegam aos escuteiros com a ideia de que ser escuteiro é só acampar e viver aventuras. Como é que explica que não é bem assim?
9: Através do jogo e através das brincadeiras que eles procuram, nós ensinamos e educamos a aprender as nossas leis, não é? Que se baseiam, quando nós dizemos o Lobito escuta aquele lá, aquilo que nós pretendemos é que eles percebam que têm que escutar o seu irmão mais velho, quer seja o pai, ou a mãe, ou o professor, ou alguém que seja importante para ele e que seja mais velho. Perguntava-me...
2: Como é que explica tudo isto às crianças, não é? Nesta analogia do livro da selva, porque é à volta disto que
9: Exatamente.
2: Vocês trabalham.
9: Nós iniciamos sempre o ano visualizando o filme e então os miúdos percebem que o filme se trata à volta de um menino que foi perdido na selva e que é ajudado pelos seus animais. Aquilo que nós procuramos é os adultos, que somos os chefes, encaramos a personagem dos animais da selva e o miúdo torna-se o nosso mogli, portanto o menino da selva, o menino perdido. Com base que nós procuramos é os adultos, que somos chefes, encaramos a personagem dos animais da selva e o miúdo torna-se o mogli, portanto o menino da selva, perdido. Com base nas nossas cadeias, nós nos inculcamos a responsabilidade e ajudamos-los a crescer, vivendo o imaginário da selva. Também os miúdos, todos os anos, no início do artista, têm a possibilidade de criar o seu próprio imaginário da vida da cateia. Procuram-nos através do personagem dos animais e é com base nisso que nos os educamos e ajudamos a crescer.
2: Entre as diversas atividades que faz, existe o acantonamento. O que é o acantonamento?
9: O acantonamento, nós escolhemos o local. E o que é que nós dizemos acantonamento e não dizemos acampamento? Porque se baseia no simplesmente de uma cama, dentro de um ano, os miúdos trazem o saco de cama, não vão dormir numa cama, trazem o saco de cama, o colchoné e ficam abertos. Nós usamos o acantonamento em diversas atividades, quer seja para uma atada, que seja para ter agora a próxima semana uma atada, que é o acantonamento, o primeiro acantonamento da cateia, que era eleger os guias e subguias. Portanto, nós usamos essas atadas para várias finalidades.
2: Ano passado, este concerto de crianças sob a sua alçada assinaram datas especiais, como o tal, do pai, o dia de bem, saíram à mata, andem a ter sozinhos os pais nessas saídas. O que é mais complicado lidar com os meninos ou com os pais?
9: Às vezes com os pais. Os meninos vêm atentos e ligam-se facilmente os pais. É sempre o fone a todas as vezes da hora. Acho que temos descanso os pais, muitas vezes isso não acontece. Normalmente é uma atividade mais longa, é normal que o miúdo comece a sentir saudades e às vezes choro. Com as brincadeiras acaba por passar. Agora, se o telefone ficar, muitas das vezes torna-se ainda mais medo de saúde e ansiado para casa.
2: Susana, o que eu gostava de ver o futuro deste agrupamento?
9: Eu gostava de conseguir crescer, gostava de conseguir abrir, vamos conseguir com certeza a conexão, portanto, campos. Gostava de conseguirmos concretizar o nosso sonho, tendo agora as próprias, que é a construção da sede, um espaço próprio. E basicamente é isto, ver o que eu quero crescer, ver os felizes, ver os países que confiam em essencialmente, isso que seja.
2: E gostava de agradecer alguém, é claro.
9: Várias pessoas a qual nós temos que ser, mas basicamente pais pelo apoio, aos pais pela confiança que depositam em nós, e muitas outras da freguesia.

0: que em boa distância contribui para o movimento para o cimento do urbamento.
1: Dos lobos seguimos para o explorador, e antes um pouco mais crescentes e gentes diferentes, diferentes aventuras também, mas chegam com o intuito de ensinar a ver homens e mulheres. Chico Reis é o chefe deste aventureiros. Daniel, muito bem, administrativo e só o escutismo, acreditar no mundo de entre ajuda. Bem-vindo, Ricardo. Bom dia. O que é isto de ser explorador? É uma vida?
2: Nas suas palavras, é ser um guerreiro. Os homens nesta idade começam a conhecer o corpo, são as crianças, as adolescentes, e são guerreiros, são descobridores, e começam nesta fase a olhar a vida com outros olhos.
1: O que é que eles começam a descobrir nesta fase?
2: São a descobrir o corpo, como disse há um bocadinho, começam a ter sentimento, a perceber que existem diferenças entre dois sexos, masculino e feminino, começam a descobrir eles próprios.
1: O que é que faz um explorador?
2: Corre muito, salta muito. São muito enérgicos, e neste momento adora acabar, adora caminhar.
1: Nesse contexto de movimento, digamos assim, no acampo, o jogador já é algo que põe a massa, que desenha com as tarefas?
2: O novo objeto de sexo é que começa a entrar, começa a ver o que é o cotismo partido, começam próprios a fazer as coisas que acontecem num acampo, a caminhar, a ruir. Tudo aquilo que um acampamento é o seu objetivo que começa nesta idade, nesta faixa etária, a desenvolver por próprios.
1: E o chefe, o que é que faz? Nesta secção.
2: O chefe orienta, procura orientá-los o melhor nível, numa primeira fase, dar-lhes os conselhos que eles precisam. E orienta-os primeiro em salto e para desenvolver as tarefas que lhes são intuídas.
1: Sabemos que o lário dos chefes são o sorriso das crianças, vê-los evoluir e acompanhá-los nesta evolução. Perceber que seja um orgulho. Uma palavra específica que queira também deixar.
2: Falar se algo que lhes pode deixar, que procurem ser cada vez melhores, que procurem crescer cada vez mais, que compõem o caminho que eles é o melhor. Se quiserem seguir aquilo que lhes tentamos permitir, vão conseguir ser pessoas com valor e ao mesmo um dia mais tarde.
1: Há pouco falávamos aqui do importante que eles têm em também todo este processo. Vamos ver o recomendo do trabalho, o agrupamento pelos dos próprios pais.
3: Pessoas que não estão lá a fazer o nosso papel, e sem dúvida um grande cimento, e sem dúvida uma grande realidade que eles assumiram e souberam desempenhar nos dias de hoje. Muitos parabéns, sabem fazer corretamente tudo, rigor e grande sacerdote. Meu filho, quando vem, há algum evento que pode fazer aí, insatisfacado, sem dúvida.
4: Que é um grupo que não lucra, é um grupo que não cobra nada a ninguém, é um grupo que toma conta dos filhos dos outros e que vem educando um caminho que não lhes cobra nada também. As suas pessoas de fadas tendem, de alimentação.
5: Eu só quero dizer obrigada. São pessoas espetaculares que estão a ajudá-los e estão a ajudá-los sem nada em troca. Isso é que é louvar, que eles não pedem nada em troca. Nós temos é que os eles estão a ser os pais dos nossos.
1: Sabe sempre bem ouvir estas palavras simpáticas. Vamos agora com o chefe da última secção, que para o grupo de 69, César Pereira, é conhecido por chefe G. É assim que o tratar seja identificado também pelos novos ouvintes. O chefe G tem 38 anos, chefeiro desde 2012 e tempos livres pratica desporto. G sempre gostou de aventura, convívio e as cidades que notou sempre no André que lhe fazia ver que os roteiros eram mais que a possível empada de ideia. Bom dia, chefe G. O que é que são as responsabilidades do pioneiro num agrupamento de escuteiros?
6: Muito bom. As responsabilidades dos pioneiros são já esqueci que temos que os incentivar. Porque eles já são a pensar por eles próprios e fazer com que os tenhamos lá.
1: Portanto, podemos dizer que para quem trabalha com crianças, para quem trabalhar com uma faixa etária que é dita mais complicada por causa da ajuda, pode ser um trabalho difícil ao mesmo tempo também mais desafiante?
6: Sim, porque eles, nesta idade, puxam mais nós. Nós temos sempre motivos, muito de aventura. E é um por aí.
1: E sendo que isto também influenciam aquilo que ganhou aqui por si, ou seja, há um trânsito de conhecimento daqui para lá, mas também ganha muito com o que vem lá para cá.
6: Sim, há situações.

0: Lapra, Deus que nos muito, muito ouve, muito contente, e é o que nos uma pessoa avançar, ter força para.
1: Portanto, o papel aqui nesta faixa área passa muito por ensinar a viver, ensinar o caminho certo que eles devem seguir.
0: É uma idade que é mesmo. E uma pessoa praticamente é ver o escutismo.
1: O que falávamos do que fazem as outras seções, por exemplo, de um acampamento. Os pioneiros acabam por ter tipo de atitude num acampamento.
0: Os pioneiros não acampam, nós vamos por demorar o campo, as construções, os pioneiros há mais dentro desta secção. Eles troem as suas próprias vagas para que possam cozinhar.
1: Portanto, agora lida com jovens já crescidinhos, que têm outra forma de pensar e ser já melhor delineada. Diferente, como dizemos há pouco, lidar com crianças que estão em formação de habilidade, mas não deixa de ser um trabalho gratificante.
0: É, porque eles já pensam e uma pessoa já havia.
1: Eles assim, por exemplo, uma chaveta, se tive a fazer.
0: Sim, por acaso, muito nisso neles, que aceitam. Aceitam que uma pessoa faz algum pedido. Eles
1: desenho que há, portanto, um bom relacionamento entre o projeto e os escuteiros.
0: Penso que sim, noto que há, porque são muitos, bastante ativos, e a Santa Atrás, muito. E isso, diz-nos que realmente ele acontece.
1: Exemplo de bom relacionamento entre todos, o grupo Telfo de Costa, nosso próximo convidado, que está aqui no estúdio.

0: percebia e gostava o que eles faziam.
1: Ser escuteiro é conhecer coisas novas, construir, ajudar os outros, aprender a viver e a sobreviver. Quais é que são as atividades que o Filipe mais gosta?
0: Eu gosto de todas, não é? Mas a que eu mais gosto mesmo são os acampamentos, onde temos várias aventuras, tem as construções, que é uma coisa que eu adoro. Fazemos vários raids, jogos, é a base disso.
1: Os acampamentos, por este facto de serem vocês a ter que construir os vossos utensílios para poderem, durante aquelas horas ou aqueles dias, estarem ali, mas também por, pelo ambiente que se cria, é diferente passar uns dias fora daqueles momentos que vocês passam em sala ou na
0: Sim, porque estamos todos entre amigos, é uma coisa totalmente diferente. Passamos aqueles dias fora, longe do nosso local onde, pronto, vivemos e vemos coisas novas. E há essa
1: interação, não é? Sim. Essa aprendizagem. Ó, Filipe, quanto é que já cresceu nos escuteiros? Não em centímetros, obviamente.
0: Acho que principalmente.
1: Mas também aí cresceu, não é?
0: Acho que principalmente o meu modo de pensar, porque acho que era mais egoísta, não sabia trabalhar em grupo, interagir com os outros, e acho que o facto de estarmos assim todos a conviver fez mudar a minha maneira, pronto, de pensar e saber interagir.
1: Esta maneira diferente de pensar, de interagir, de partilhar, aprendeu naturalmente com os seus colegas de secção, mas também podemos dizer, e ele não está a ouvir, que foi também ali muita influência do chefe Jim.
0: Sim. O chefe Jim sempre nos ajudou em tudo que nós precisamos e incentiva-nos, mostra-nos coisas novas, leva-nos a descobrir coisas novas, coisas que nós acabamos por gostar e queremos sempre repetir.
1: Portanto, é uma experiência que está a gostar.
0: Sim.
1: E que quer continuar.
0: Sim.
1: Há pouco a Susana dizia que gostava muito da abertura da quarta secção. Podemos dizer que é até lá que quer chegar.
0: Sim, e se for possível quer ser chefe.
1: Muito bem. Portanto, o escutismo é algo que não pretende desligar-se tão cedo.
0: Não.
1: Voltamos à conversa com o chefe André Coelho, aproveitando para dar os parabéns pelo bom trabalho que tem desenvolvido no agrupamento. Todo este grande projeto já vimos e temos vindo a perceber ao longo da emissão, é reconhecido em Parada de Tudeia. Tal como vos é reconhecido o mérito, são reconhecidas as necessidades. Nós também ouvimos a população quanto a isso e o anseio é unânime: a cedência do espaço da escola primária da Laje para os escuteiros e transporte para as vossas saídas. Vamos ouvir.
2: Para o futuro, dado que eles já se esforçaram, acho que havia um bom recurso em Parada, que se calhar seria tudo prioritário. Acho que aquilo podia ser dividido por duas instituições, que seria a Banda Filarmónica de Parada e, em primeiro lugar, o grupo de escuteiros de Parada.
3: Eu gostava que eles tivessem um espaço deles onde pudessem guardar as coisinhas deles para poderem crescer, porque aí eles aí tinham muito mais oportunidade de crescer em agrupamento e ter espaço para guardar e arrumar coisas, e que era necessário.
1: Chefe André Coelho, temos estado aqui a ouvir os chefes de secção a partilhar um bocadinho o trabalho que vão fazendo em cada uma das suas secções, mas há um conjunto de atividades que são transversais a todas elas e que são as chamadas atividades do próprio agrupamento. Essas atividades passam por onde?
4: Depende um bocadinho. Nós temos várias atividades de agrupamento que realizamos na nossa própria terra. Muitas das nossas atividades estão ligadas à angariação de fundos, que são fundamentais para permitir depois a realização das atividades maiores sem que os miúdos possam despender dinheiro, possam participar nessas atividades sem custos, e portanto há uma primeira fase ligada às atividades de angariação de fundos e depois as nossas atividades grandes que passam sobretudo pelo AK Group, por atividades que fazemos de impacto na terra, como seja, por exemplo, a corrida dos carros artesanais. Portanto, a nossa própria participação na vida da comunidade, com a participação da festa do padroeiro.

0: Coeiro, que é também o patrono do nosso agrupamento São Martinho, a festa, a participação na festa da nossa padroeira Nossa Senhora dos Remédios. Portanto, há uma série de atividades que são transversais a todo o agrupamento e que são preparadas por todos os chefes naquelas que são as reuniões de direção e de agrupamento. Claro que aqui estão representados apenas os chefes das secções, das unidades, mas connosco está um corpo de dirigentes de 14 pessoas que todas as semanas trabalha, reúne-se muitas noites, perde muitas noites durante a semana a preparar as atividades, a avaliar essas atividades, avaliar o progresso das nossas crianças, dos nossos adolescentes, a definir estratégias para as atividades e, portanto, é um trabalho que ocupa não só os domingos, quando nos encontramos, mas é um trabalho que está ao longo de toda a semana. Eu posso dizer que falo com eles, com este e com outros, todos os dias falo com eles, por telefone ou por e-mail, todos os dias conversamos, porque isto ultrapassa não só estes momentos em que estamos juntos, mas acaba por ser a nossa própria vida, né?
1: Portanto, há um trabalho de bastidores muito grande e que nem sempre a população tem essa percepção.
0: É engraçado que às vezes as pessoas passam na sede e veem a luz acesa, muitas vezes à noite. Portanto, estamos lá a trabalhar. Outras vezes estamos em casa uns dos outros, reunidos a trabalhar. Outras vezes estamos ao telemóvel, perdemos muitas horas a conversar, trocamos e-mails, portanto, há um trabalho por trás, muito importante, fundamental, para que depois todo o outro trabalho possa ter visibilidade, não é? Quando nós temos uma atividade ao domingo com a secção, claro que antes já os chefes de unidade se reuniram com o chefe de agrupamento, já os chefes de unidade se reuniram com os seus próprios chefes, programaram, já os chefes de unidade, juntamente com os chefes de agrupamento, reuniram também muitas vezes com a comissão de pais, com os presidentes dos pais, para que depois tudo no local, na hora da atividade, possa correr da melhor maneira. E claro que isso é um trabalho muito maior, superior ao que depois é feito na atividade e é aquilo que tem visibilidade.
1: Esta reunião que tem com os escuteiros de cada uma das secções é sempre ao domingo?
0: Ou seja,
1: estes encontros,
0: vamos ver se
1: não sei se reunião é o termo mais adequado.
0: Nós todos os domingos encontra-se o agrupamento, numa primeira parte, juntamente com toda a comunidade na Eucaristia, portanto das 9h15 às 10h15, reunimos não só como agrupamento, mas também em comunidade, com a participação da Eucaristia. Depois temos um pequenino lanche, em que os miúdos têm a oportunidade de recompor o estômago, e também, normalmente, servimos ali para todas as pessoas que participam da Eucaristia, um café, uns bolos, etc., que serve também como forma de angariar fundos. Depois disso, começa o próprio trabalho nas secções, em que cada secção se reúne e depois aí desenvolve as atividades que estão programadas. Claro que para esta reunião semanal que fazemos do agrupamento em que nos encontramos todos, ao longo da semana vão decorrendo várias reuniões. Portanto, há a reunião da direção, à sexta-feira o agrupamento abre as suas portas para acolher os pais, os próprios jovens, as crianças que queiram connosco falar, tratar de assuntos, e depois há as próprias reuniões das equipas de animação. Cada chefe de unidade reúne com os seus chefes e prepara as próprias atividades. Algumas vezes na semana temos necessidade de reunir todo o agrupamento, todos os chefes, para delinear a nossa estratégia e planear tudo aquilo que depois fazemos com o agrupamento.
1: Dizia, e bem, vocês são apenas os chefes, os rostos máximos de cada uma das secções, mas há uma equipa mais extensa de dirigentes a trabalhar de perto com vocês. Falou-se em 14 pessoas. Podemos dizer que o vosso agrupamento não carece de dirigentes. Temos vindo a perceber, em contacto com outros agrupamentos de escuteiros, que passam por uma dificuldade em arranjar pessoas com disponibilidade para esta causa. Vocês podem orgulhar-se de não sentirem propriamente essa carência?
0: Sim, nós temos sempre falta de
1: quantos mais melhor.
0: Quantos mais melhor, certo. O que nós temos esse cuidado, e é uma das conversas que o chefe Ricardo, o chefe agrupamento, adjunto, e portanto uma das nossas preocupações é o recrutamento constante de adultos. Nós estamos nas nossas atividades, quando trabalhamos com a comissão de pais, estamos sempre de olho num pai ou noutro, num alguém que se destaca, porque entendemos que os adultos são, de facto, fundamentais para que todo o trabalho com os jovens possa decorrer. Claro que nós temos 14, as nossas secções estão, as equipas de animação estão bem compostas ao nível de adultos, e claro, quando encontramos outros agrupamentos, às vezes, meio a brincar, dizem que têm inveja, vocês têm tantos dirigentes. Sim, é uma preocupação constante. Os adultos têm também depois a sua própria vida familiar, profissional, e muitas vezes já tivemos cá alguns, já não estão, estão cá outros, daqui por alguns anos estarão outros, e portanto é fundamental ter essa preocupação, porque nós ainda não temos escuteiros capazes de assumir essa função de chefes, né? Nós começamos do início, haverá altura, como dizia o Filipe, que estes que nós estamos a acompanhar, haverá altura em que esses começarão a fazer parte do corpo de dirigentes e a trabalhar no agrupamento com uma outra responsabilidade como dirigentes. Claro que, além das equipas de animação, também a organização do agrupamento assenta muito na sua direção. Hoje não estão cá todos, portanto, desde o chefe do agrupamento adjunto, o chefe Ricardo, o secretário, que é o chefe Ginho, juntamente com o seu assessor, o chefe Ricardo Barbosa, e também a nossa tesoureira, a chefe Susana, que não estão cá. Este é, de certa forma, o núcleo mais duro do agrupamento, o núcleo mais, é o núcleo de batalha, aquele que dá um bocadinho o corpo às balas e que prepara de forma mais empenhada, e sem eles, sem esta gente, não era possível nada do que fazemos.
1: Claro. Essa gente que acaba de citar tem percurso nos escuteiros, fez apenas formação para fazer parte exclusivamente deste agrupamento? Qual é o perfil do dirigente, do chefe, da direção?
0: Para ser dirigente de um agrupamento de escuteiros é necessário reunir algumas características. Não é preciso ser licenciado, não é preciso ter grandes dotes para falar, não é preciso ter grandes dotes para a escrita, é necessário sobretudo ter bom caráter, ser boa pessoa. E quando nós às vezes olhamos para a relação que alguns dos nossos chefes têm com os seus escuteiros, percebemos que está aí o segredo. Portanto, está aí o segredo. O dirigente é o irmão mais velho. Não é alguém que está a liderar, não é alguém que dá ordens, não é alguém que impõe a sua autoridade, é alguém que faz caminho com eles, é o irmão mais velho. Quando nós olhamos para a relação que por exemplo, o Filipe e outros como ele têm com o chefe Ginho, que alguns exploradores têm com o chefe Ricardo, que os lobitos têm com a chefe Susana e com outros, está aí, né? No reconhecimento de que são amigos, que fazem caminho com eles. Estão também com eles a fazer esse caminho. E o dirigente é o irmão mais velho. Há de ter capacidade de conquistar a sua autoridade pela relação próxima e da amizade. Não pelo estatuto que ocupa, mas sim pela proximidade e pela relação de preocupação, de carinho, de afeto, também de provocação, de estímulo. E, portanto, é aí que está o perfil do dirigente. Tem que ser, de facto, alguém que tenha esta capacidade de ser humilde, perceber que faz caminho e ser capaz de se colocar ao nível dos que estão consigo e, de certa forma, ajudá-los a caminhar. Não à frente, mas com eles, fazer caminho.
1: E já que estamos a falar de perfil, e podemos dizer que há um perfil para ser escuteiro, quais é que são os requisitos para fazer parte desta escola de valores?
0: Não há requisitos. Não há requisitos. Muitos dos nossos escuteiros, como nós somos um agrupamento, apesar do agrupamento ter existido no início da década de 80, portanto, quando nós começamos as atividades do nosso agrupamento, não havia muitas referências ao escutismo. E, portanto, muita daquela gente que no início veio ter connosco e que agarrou este projeto não sabia bem o que era o escutismo. E isso leva-me a concluir que o que é preciso é vontade, é vontade. E, portanto, quando vêm, conhecem o método, conhecem a nossa forma de estar e de trabalhar, portanto, aderem. E, portanto, há de haver os únicos requisitos que nós aqui podemos ver, a capacidade de trabalhar em grupo, capacidade de criatividade, capacidade de humildade, de reconhecer também que os mais velhos têm alguma coisa para ensinar, reconhecer que podem aprender com os colegas. Portanto, de certa forma é algo natural, não é? Claro que ser escuteiro não é para todos. E às vezes é um caminho que vão fazendo. Parecem por lá, sim, identificam-se, muitas vezes não. E, portanto, tem muito que ver com aquilo que cada um é e com aquilo que cada um quer ser, não é? E muitos às vezes até chegam meio desconfiados e acabam por perceber que o que nós lá temos para lhes oferecer é uma proposta de educação, de certa forma, informal, mas também integral, que abrange todas as áreas da própria vida, não é? A parte intelectual, a parte física, a parte social, afetiva, do próprio caráter, espiritual, e, portanto, é uma formação integral que abrange todas as áreas de desenvolvimento da nossa vida e que os ajuda, de facto, a serem melhores em tudo, não é? Queremos que os nossos escuteiros sejam bons alunos, queremos que os nossos escuteiros sejam bons rapazes, boas raparigas, bons colegas, bons amigos, bons filhos, bons irmãos mais velhos. Portanto, é isto, esta adesão a este projeto que temos para lhes oferecer.
1: Podemos dizer que esta proposta de formação que vocês têm para oferecer é uma proposta complementar à formação ou à educação que é dada em casa ou até mesmo na escola?
0: A palavra que uso é muito feliz, é complementar. Nós não nos queremos substituir nem à escola, nem aos pais, nem à catequese. Nós queremos, de facto, ajudar todas estas instituições que existem para educar. Nós queremos ser mais uma, não nos queremos substituir a nenhuma. E, de facto, claro que nós temos muita preocupação em saber o que se passa em casa, em saber o que se passa na escola, em saber também o que se passa na catequese, porque o escuteiro não é escuteiro só ao domingo, é escuteiro a semana toda, a vida inteira. E, portanto, interessa-nos que ele seja também escuteiro, ou seja, que aplique os valores que aprende e aquilo que nós lhes transmitimos em toda a sua vida. E, portanto, é de facto uma formação complementar, é uma formação complementar que não quer substituir nada, apenas ajudar para que todas as nossas crianças e os nossos jovens continuem a crescer de forma sólida e equilibrada.
1: Como é que vocês estão a nível de números de escuteiros? Quantas pessoas têm ao todo, quantos escuteiros têm ao todo pelas três secções?
0: O nosso agrupamento anda na ordem dos 80 elementos. Claro que se nós entendermos a nossa freguesia, a nossa comunidade parada, é relativamente pequeno, hein? E este número é um número já muito significativo para uma freguesia pequena. Temos também já alguns elementos de outras freguesias, sobretudo Sete, alguns da Sobreira, outros de Lagares. Portanto, mas é um número que dentro do nosso núcleo é um número muito significativo. Um agrupamento no núcleo do Oeste com 80 elementos efetivos é um agrupamento grande. Mas não estamos satisfeitos. Não estamos satisfeitos e o trabalho de recrutamento é constante no nosso agrupamento. Portanto, nós estamos preocupados também com o número. Não para dizermos que temos um número grande. Não é por isso. Porque quanto mais gente nós oferecermos esta proposta, mais realizados estamos ao nível dos objetivos do nosso agrupamento e nós, como chefes, mais realizados estamos porque mais jovens e crianças têm acesso a este projeto que nós acreditamos que é bom e é por isso que nos move e que nos faz perder tanto tempo e dedicar a vida a este projeto.
1: Chefe André, sente-se satisfeito com o trabalho que tem vindo a fazer em conjunto com a sua equipa? Se fosse hoje e sabendo o que sabe, voltaria a assumir este papel, esta responsabilidade e a fazer todo este trajeto?
0: Claro, claro. Claro que nós, o agrupamento está desde a sua fundação, está perto do seu quarto aniversário. E claro que é um tempo ainda muito pequeno para a vida de um agrupamento. Mas nós vamos constantemente avaliando tudo aquilo que fazemos. Olhando para trás, nós reconhecemos que havia coisas que poderíamos ter feito de forma diferente. Mas estamos sempre muito orgulhosos daquilo que fazemos e, de certa forma, descansados e tranquilos. Sempre nos empenhamos, sempre demos o melhor de nós e sempre trabalhamos em prol das nossas crianças e dos nossos jovens. Claro que hoje, vendo aquilo que nós vemos de crescimento dos nossos miúdos, quando nós olhamos, por exemplo, para o Filipe, que chegou às nossas mãos com 11, 12 anos, um rapazinho muito envergonhado, muito tímido, e quando hoje vemos o papel que ele desempenha, por exemplo, na secção dele, na sua equipa, etc., ficamos, de certa forma, satisfeitos. Ficamos aí que está o nosso salário, não é? Na concretização do trabalho, na pessoa deles e naquilo que vamos vendo. E, portanto, estamos satisfeitos. Claro que olhamos para isto sempre como um desafio e uma motivação. Há muito mais a trabalhar. queremos ajudar muitos mais Filipes, queremos ajudar muitos mais crianças e jovens e também ajudarmos a nós próprios. Nós estamos aqui a falar muito de ajudar crianças e jovens.
1: Mas
0: e
1: também se ganha muito.
0: Muito, muito. Aquilo que, se nós olharmos, e se calhar cada um dos chefes que está aqui connosco pode fazer essa avaliação, aquilo que nós éramos antes disto e o que somos hoje é muito diferente. Não é? Também nós crescemos como pessoas, como cristãos, como cidadãos, também nós fizemos o nosso crescimento, também nós estamos a caminho, não é? E isto, todo este trabalho que desenvolvemos é fundamental para a nossa realização pessoal e para o nosso contínuo crescimento e amadurecimento.
1: Permita-me introduzir aqui na conversa de novo o chefe Ricardo e a chefe Susana para vos perguntar precisamente esta questão. O que é que se ganha com esta experiência? Chefe Susana, primeira
2: chefe. Ganha-se muita coisa, ganha-se alegrias, ganha-se felicidades. Crescemos, nós também crescemos mentalmente, ao ver os meninos a crescer, ao ver o entusiasmo deles, é como o André dizia, principalmente nota-se mais nos lobitos, quando os miúdos chegam, envergonhados, têm medo de falar, têm medo de ficar sozinhos, e de repente vemos-los crescer, vemos-los ganhar confiança, e nós ganhamos essa mesma confiança através deles.
1: Chefe Ricardo, o que é que ganha?
3: Há bocadinho, quando falávamos dos exploradores, introduziu-me uma questão a dizer-me que o salário dos chefes eram os sorrisos. Eu acho que é muito por aí. Nós, quando vemos que o nosso trabalho, as horas e o tempo que dedicamos a isto, se traduz nos sorrisos, na felicidade das crianças e dos jovens com quem trabalhamos, isso faz-nos sentir completos. Acho que é muito por aí vermos aquilo que eles são ou que eles eram quando entraram e aquilo que conseguimos fazer com que eles sejam hoje, faz com que tudo aquilo que despendemos em prol do movimento valha a pena.
1: O chefe Ricardo é administrativo de profissão, a chefe Susana é bancária, o chefe André é professor de religião e moral e trabalha como assistente pastoral. Sentem que esta vivência, esta experiência do escotismo tem também impacto e influência em vocês como homens e como mulheres, como pais, como irmãos e acima de tudo também na vossa própria profissão. Diz-se que o escoteiro é arrojado, é determinado, é decidido. Vocês sentem que isto tem peso no exercer da vossa profissão, no vosso dia-a-dia com as pessoas que vos são mais próximas? Conseguem ter esta consciência? Chefe Ricardo.
3: Sim, eu acho que sim. Nós próprios fizemos o nosso crescimento, fazemos o nosso crescimento continuamente com eles, e isso obrigatoriamente transportamos para a nossa vida, seja profissional, seja pessoal. Por isso eu acho que sim, na forma como encaramos as coisas, acho que sim.
1: Chefe Susana.
2: Eu costumo dizer aos meus colegas de trabalho que o escotismo é o meu refúgio. Portanto, o fim de semana para mim é o desabafo das responsabilidades e das preocupações da semana. E através do escotismo tornei-me mais forte, mais capaz, mais audaz e com mais responsabilidade. E no meu dia-a-dia, não é? É lidar com as pessoas. Portanto, acabei por também ganhar mais a confiança e a empatia também com as pessoas através do escotismo.
1: Chefe André.
0: Eu acho que é impossível, ou estaríamos mal se aquilo que nós vivemos com as nossas crianças, com os nossos jovens, nas nossas atividades, nas inúmeras aventuras que vivemos, seria muito mal se isso ficasse fechado nesses momentos. Claro que isso acaba por transpirar em toda a nossa vida, não é? Acaba por transpirar a nossa vida. E claro que na parte profissional, se calhar nota-se, não é? Nota-se mais, não é? Nós acabamos por aprender no escotismo, nunca estamos satisfeitos, não é? Procuramos avançar mais, avaliamos e somos capazes de reconhecer os erros e as falhas e avançar mais. E isso, claro que passa por toda a nossa vida, também como pais, também como maridos ou esposas. Portanto, aprendemos de certa forma a avaliar, a olhar com um olhar atento o nosso passado, a nossa história, e a partir daí construir e avançar, continuar a avançar, a querer sempre mais.
1: No escotismo nós nunca estamos satisfeitos, foi o que acabou de dizer. Portanto, não estando satisfeitos, são pessoas que sonham, que têm projetos e anseios para o futuro. Para o futuro do agrupamento, o que é que pretendem?
0: O nosso agrupamento tem feito um trabalho de crescimento muito bom, muito, muito considerável, e, portanto, quando eu olho para o futuro do agrupamento, gostava que o agrupamento continuasse a crescer. Não só em número, mas também nas qualidades e nos valores que lá temos dos nossos escuteiros. É um anseio grande e é um sonho grande poder ver jovens como o Filipe, como outros que lá estão, com o mesmo empenho, com o mesmo entusiasmo, serem dirigentes. Eu acho que será uma alegria muito grande quando nós virmos que estes jovens que começaram connosco, na altura com 11, 12, 13 anos, passarem para o lado de cá. Será sinal que valeu a pena o que nós fizemos, valeu a pena e eles perceberam a importância de dar a vida pelos outros, de trabalhar, de se colocar ao serviço dos outros, de muitas vezes privar-nos de coisas para o nosso benefício próprio, para colocar o nosso tempo e a nossa vida ao serviço dos outros. Claro que o nosso agrupamento, para continuar a crescer e a ser estável, precisa ainda de muitas coisas, no espaço físico, que é capaz de acolher o nosso grande efetivo. Também ao nível do transporte, não é fácil fazer deslocar um agrupamento com 80 elementos. Não é fácil. Quer ao nível de custos, quer a própria logística, um autocarro já não leva 80 pessoas. Portanto, é sempre um esforço muito grande conseguir movimentar o agrupamento para as nossas atividades. E como nós participamos em muitas atividades, estamos sempre a mexer-nos, portanto é uma necessidade que sentimos muito, muito presente e muito efetiva na vida e no planeamento das nossas atividades. Depois, temos estas necessidades, mas também gostaria de falar um bocadinho daquilo que nós já conquistamos e temos, que é, de certa forma, o apoio e o carinho de toda a população e toda a comunidade. Isso vê-se na forma como a própria comunidade paroquial nos acolhe, o Sr. Padre Pedro, todos os movimentos paroquiais, a forma como nos acolhe, como as próprias instituições da freguesia nos acolhem, a própria Junta de Freguesia, a forma como nos ajuda, como nos acompanha. Portanto, para nós é também um motivo de alegria e de satisfação ver isso. É sinal que as pessoas percebem que o que lá andamos a fazer e percebem que também se têm que unir a este esforço.
1: Por isso, quero aqui aproveitar a oportunidade para deixar alguma palavra de apreço, de agradecimento, ou quem sabe de convite para que façam parte deste projeto, enfim. Usufrua destes minutinhos que são seus.
0: Aproveito para agradecer a todos aqueles que ajudam o agrupamento de forma efetiva e real no seu dia-a-dia, muitas vezes escondidos, não têm visibilidade naquilo que fazem. Há connosco um número muito grande de voluntários, de gente que está connosco, que não são os dirigentes, são de forma empenhada para nos ajudar. Portanto, quero agradecer a toda essa gente, não vale a pena aqui enumerar nomes, eles sabem bem quem são, e portanto o agrupamento reconhece todo o seu esforço, todo o seu empenho e agradece essa generosidade.
1: O melhor meio para alcançar a felicidade é contribuir para a felicidade dos outros. Procurai deixar o mundo um pouco melhor do que o encontraste, já dizia Baden-Powell. É exatamente esse o trabalho que tem vindo a fazer o agrupamento de escuteiros 609 de Parada Tudeia. Parabéns pelo vosso trabalho. Obrigada, André Coelho, Susana Magalhães, Ricardo Reis, César Pereira, Ojinho e Filipe Costa. Desejo-vos muitas felicidades para este vosso projeto. Chegamos ao final desta primeira hora de emissão do A Nossa Terra, deste dia 8 de novembro de 2015, onde foi uma conversa simpática e onde demos a conhecer então o escutismo. Tal como dizia Baden-Powell, pergunta ao rapaz, nós assim fizemos. Nós regressamos já daqui a pouco para mais uma hora de emissão. Essa dedicada ao Centro Social do Divino Salvador de Rial, na freguesia de Vila Meã, Conselho de Amarante. Até já.

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1: Bom dia mais uma vez, se só agora nos sintonizou, seja bem-vindo à segunda parte do A Nossa Terra, um espaço onde todas as semanas damos a conhecer o que melhor existe e se faz na nossa região. Na primeira parte falamos de solidariedade e bons ensinamentos de vida na infância e juventude com os escuteiros de Parada de Tudeia. Agora vamos falar de solidariedade na terceira idade. Já a seguir, em destaque, vai estar o Centro Social do Divino Salvador de Real, da freguesia de Vila Meã, concelho de Amarante.
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1: O Centro Social de Real, fundado em 2004, surgiu de uma necessidade da freguesia em dar respostas sociais aos idosos da região. Estando a Conferência Vicentina da Paróquia a assegurar os serviços de apoio a alguns idosos, esses elementos voluntários tornaram-se insuficientes, tendo em conta o número de pessoas a necessitar de apoio. Nesse sentido, em 2004, foi criado este Centro Social, que numa fase inicial funcionou na Casa Paroquial, um espaço pequeno e sem grandes condições, mas mesmo assim importante para suprir algumas carências, nomeadamente de apoio aos mais velhos, com centro de dia e serviço de apoio domiciliário. Fruto do trabalho da população que se juntou, o centro conseguiu uma sede própria, tendo sido restaurada a antiga Casa Passal da Quinta da Igreja Velha, um espaço que atualmente presta apoio a mais de 100 utentes nas diversas valências. O centro pioneiro nesta zona de concelho, com 20 funcionários, tem ao dispor da população diversos serviços, entre eles centro de dia, serviço de apoio domiciliário, apoio integrado, banco alimentar e ainda tem um gabinete de rendimento social de inserção. Para nos dar a conhecer melhor este centro social, que é fruto do empenho do Parco e da comunidade, temos em estúdio o Padre António Jorge, Parco de Real e Presidente da instituição, e o Diretor Técnico do Centro Social, Hélder Ferreira. Bom dia, sejam bem-vindos ao A Nossa Terra.
4: Olá, bom dia.
5: Bom dia.
1: Começamos a conversa com o Padre António Jorge, Parco de Real e Presidente da instituição, a quem começo por perguntar se considera que este centro é a menina dos seus olhos.
4: Bem, podemos dizer que sim. Todavia, surgiu de uma necessidade de dar resposta a problemas que eu pessoalmente era incapaz de fazer e que, entretanto, depois de criarmos uma conferência vicentina, começou a trabalhar e a prestar auxílio às pessoas carenciadas na nossa comunidade e nas comunidades circunvizinhas, e que a partir de certa altura não tinham capacidade de resposta. E, entretanto, surgiu a necessidade mesmo de formalizarmos este centro social, com estatutos, com a direção canónica, depois com todos os trâmites legais, como a inscrição com o IPSS e por aí adiante.
1: Ainda que hoje existam muitos centros desta natureza, vocês sentiram, ainda assim sentiram essa necessidade?
4: Sim, mas nessa altura fomos os primeiros.
1: Lá.
4: Sim, naquela região. Embora hoje, na nossa região, haja mais centros sociais também.
1: Mas foram momento, pioneiros.
4: Sim, fomos pioneiros nesse aspecto. Depois os outros foram surgindo.
1: O seu padre dizia bem que foi quase como que o dar continuidade de uma forma diferente e mais aprofundada a um trabalho que começou a ser iniciado pela Conferência Vicentina. Como em todos os processos, nem tudo é um mar de rosas.
4: Muitas dificuldades no início.
1: E há, de facto, algumas dificuldades para colocar os projetos em prática. Como é que foi o vosso processo? Foi simples? O que é que destaca, acima de tudo, naquele arranque?
4: A necessidade de dar resposta a problemas que as pessoas tinham, né? E entretanto, como eu próprio não tinha capacidade de o fazer pessoalmente, então surgiu a necessidade de criarmos uma conferência vicentina, que não foi fácil também, porque as pessoas não estão muito sensibilizadas para este tipo de serviço e de apoio. Entretanto, a própria conferência, depois de se motivar, começou a trabalhar e a exercer aquilo que eu acho que é caridade pura. Pessoas da comunidade que têm os seus trabalhos, que vinham dos seus trabalhos, reuniam a sua família, faziam o seu jantar e do seu jantar levavam à família ou às famílias que apoiavam. O mesmo faziam ao fim de semana com a limpeza da casa e com o tratamento da roupa. Quer dizer, isto surgiu mesmo de uma necessidade. E como não havia mais nada, por isso fomos pioneiros nesse aspecto, as pessoas motivadas com o serviço e com a alegria com que o faziam, e incapazes depois também de o fazer ou de continuarem, até que surgiu precisamente a necessidade de instituirmos o centro. Ora bem, não foi fácil começarmos, porque não tínhamos meios para o fazer. Começámos com um donativo que na altura o Sr. Governador Civil nos deu, de 300 contos. 300 contos foi o dinheiro com que começámos. E foi a partir daí que começámos a comprar um carro e a desenvolver o projeto com as ajudas depois também da própria comunidade.
1: Podemos dizer que a principal dificuldade no arranque foi, de facto, a falta de verba.
4: Sim, e um processo que a nível institucional nós também desconhecíamos, né? Fomos descobrindo passo a passo.
1: À medida que iam
4: avançando,
1: tendo que
4: sim,
1: avançar,
4: dar resposta,
1: não é?
4: Sim, fomos descobrindo nestes passos e agora, olha, somos já uma instituição com a envergadura que temos, com cerca de 20 colaboradores, com 6 carros, enfim, com este envolvimento todo que temos.
1: Fizeram o vosso caminho, Sr. Padre, ainda neste percurso histórico, começaram no resto do chão da casa paroquial.
4: Não do centro paroquial.
1: Do centro paroquial. Tem hoje uma sede própria.
4: Sim.
1: Como é que conseguiram este passo tão importante? Passar de um espaço exíguo para um espaço mais apropriado para a atividade?
4: Primeiro pela necessidade. Porque o espaço onde estávamos, o resto do salão paroquial, que é um espaço grande, relativamente grande, já não tinha capacidade de resposta para o número de pessoas que tínhamos e que apoiávamos. Mesmo com todos os anexos possíveis e imaginários que tínhamos. Depois, à medida que fomos avançando, quer dizer, fomos também trabalhando nesse outro projeto de termos uma sede, entre aspas, própria, uma casa própria e com mais também capacidade e de modo que pudéssemos aí prestar um melhor serviço também às pessoas que acolhíamos. Entretanto, junto à Igreja Românica de Real, tínhamos a antiga casa, porque ela estava em ruínas. Fomos fazendo inicialmente um projeto para lá, ao abrigo do PIDAC, dos fundos do PIDAC. E tínhamos o projeto aprovado, tudo direitinho. Entretanto, o PIDAC acabou e surgiu o programa PARES. E nessa altura, nós, como tínhamos já o projeto do PIDAC pronto, submetemo-lo ao PARES. Só que, entretanto, o regulamento do PARES era diferente do PIDAC. Tivemos que fazer alterações. E, entretanto, aconteceu também aí que a Segurança Social, na criatura que fizemos ao programa PARES, agarrou-se aos valores do PIDAC e depois obrigou-nos a fazer alterações, mas não acompanhou também, de certo modo, o desenvolvimento do projeto com os valores, com as alterações que exigia por regulamento. Entretanto, começamos a ter alguma dificuldade também com estas derrapagens, não é? Mas, entretanto, olha, fomos avançando, a comunidade envolveu-se, o projeto no PARES custou a ser aprovado, mas foi aprovado, a obra foi feita e inaugurada em 2011.
1: Neste momento, com casa própria, com muitos utentes, com algumas valências que vamos conhecer já mais daqui a pouco, quais é que são as vossas principais dificuldades agora?
4: As dificuldades continuam a ser sempre as mesmas, porque as mesmas neste âmbito material, porque quem neste momento fez uma casa embora tenha sido comparticipado ao abrigo do programa Pares, mas com algumas dificuldades de rapagem, até porque foi uma obra que não fizemos de raiz, foi uma reconstrução. Houve algumas surpresas que, entretanto, surgiram pelo caminho. Neste momento, com as obrigações que temos perante a banca, o problema económico é sempre um problema que se coloca. E neste momento são das grandes dificuldades que temos.
1: Ainda que...
4: Embora a comunidade sempre, e veja o trabalho que está a ser desenvolvido, seja generosa neste aspecto. Celebramos agora os 10 anos e posso dizer que a comunidade envolveu-se de tal maneira, porque no fundo foi o nosso princípio também trazer o centro social para o centro da comunidade e levar a comunidade ao centro do centro social, e envolvemos a comunidade com cortejos, e posso dizer que nestes tempos difíceis, com os 5 cortejos que fizemos, alcançamos um resultado líquido que ultrapassou 60 mil euros.
1: É isso mesmo, sente que a população é bairrista, tem orgulho neste centro e reconhece como uma mais-valia para a terra.
4: Sim.
1: Nós, equipa de reportagem do A Nossa Terra, fomos conversar com agentes de Rial e Vila Meã. Todas falam na importância de uma instituição desta natureza numa região com uma população envelhecida.
5: O Centro Social de Rial é uma instituição que faz um pouco para aqui para a população, não é? E que eu, por acaso, já tive lá uma familiar meu, que estava com Alzheimer, esteve lá já um tempo, aí 7 ou 8 anos, agora felizmente faleceu. E deu jeito, com certeza, que dá jeito para a minha família, dá para participar qualquer um. E nós temos a ideia de estudar, eu e toda a gente que dá.
6: Porque ajuda as pessoas, especialmente as pessoas idosas. E pronto, é bem muito benefício para as pessoas que estão sozinhas. Tudo o que eles pedem, eu chego da melhor forma que posso e tento ajudar também em algumas coisas que eles me pedem. Já tenho ajudado ainda há pouco tempo e mais leilões para ajudar a instituição. E eu também contribuí com o carta do Curto Churrasco. E outras coisas que eles mais vezes pedem, claro. Não posso dizer não uma instituição dessas porque é para ajudar as pessoas idosas.
7: A instituição eu vejo como a mais-valia para a região ali de Vila Meã. É uma instituição que já está há muitos anos, eu já conheci quando estava ao lado da igreja e acompanhei o crescimento da instituição. E o Dr. Heller está a fazer um trabalho excelente ali e que ajuda também ali a parte dos idosos daquela região. Quer dizer que é uma instituição, uma vez que aqui é sem fundos lucrativos, precisa do apoio. Se não houver apoio por parte das pessoas e empresas, aquela instituição não teria a dimensão que tem.
5: É importante para pessoas que às vezes estão só juntas e não lhes perdem, então tem lá, juntas depois lá uma nova família, amigos, de segunda família, mas é uma segunda casa, praticamente.
8: Notamos que realmente o centro social é, se não é quase a primeira, a segunda casa deles, não é? É onde têm grandes amizades, grandes apoios. E por parte dos funcionários notamos também que há um carinho especial para com os utentes, uma preocupação constante, estão sempre muito, muito atentos quer a situações, pronto, no que nos diz mais respeito à parte farmacológica, médica, problemas de saúde, mas também no, do seu bem-estar e aí realmente notamos que é um trabalho exemplar.
1: Connosco temos também em estúdio o diretor técnico da instituição há 3 anos, Hélder Ferreira. Doutor Hélder, esta foi uma instituição pioneira na região. O doutor que lida todos os dias com os utentes, como é que vê a existência de um centro desta natureza em Rial?
9: Ora, bom dia mais uma vez. O efeito prático que uma instituição desta natureza tem na região é o mesmo que terá em qualquer lugar. Penso eu que tem uma importância extremamente relevante, principalmente para as pessoas que efetivamente precisam do serviço que a instituição pratica, mas penso que também será do reconhecimento daqueles que efetivamente neste momento não estão a necessitar do serviço da instituição, que é importante para essencialmente servir a comunidade e ser mais uma resposta para que assim que seja necessário haja essa capacidade de resposta e não tenham que ir procurar longe da sua área de residência esse tipo de apoio que possam precisar. E pronto, efetivamente é um serviço essencial para efetivamente quem precisa desse apoio. Para nós detectamos situações de extrema carência, de extrema dificuldade, e que não tenho dúvida nenhuma que a instituição, com as respostas que vai dando e com aquilo que vai podendo fazer nas suas capacidades, contribui de uma forma extremamente significativa para a melhoria de vida das condições destas pessoas e promove essencialmente o bem-estar e aquilo que é essencial muitas vezes, não estamos a falar de coisas supérfluas, mas sim de coisas essenciais como o banho, como a alimentação, como os cuidados de higiene, ou seja, é extremamente importante na vida das pessoas porque permite-lhes acesso àquilo que é o mais básico na sua essência, e por esse motivo acho que é uma resposta que a comunidade tem a agradecer e tem que ter o orgulho em poder tê-la junto da sua área de residência, porque efetivamente é isso que acontece.
1: Na sequência daquilo que há pouco conversava com o padre António Jorge, apesar de já existirem hoje vários centros desta natureza, pergunto-lhe assim, que é mais diretamente da área, se nota ainda alguns entraves por parte das pessoas? Nota que ainda há um certo estigma por parte da sociedade de que um centro de dia ou um lar, vocês não têm essa valência, mas que um centro de dia acaba por ser um despejar de pessoas idosas, ou sente que esta ideia está a começar a mudar?
9: Efetivamente está a começar a mudar. As pessoas percebem que estar no centro de dia ou ser apoiado pelo apoio ao domicílio não é uma questão da falta de retaguarda muitas vezes, mas sim uma questão de melhorar a qualidade do serviço prestado e ser feito por profissionais qualificados para esse efeito. Agora, efetivamente, essa situação ainda existe, aquela percepção de que só vai para o centro quem não tem família que possa prestar o cuidado, que não tenha retaguarda familiar, ainda existe, porque, por dar um caso concreto, nós nesses cortejos que o Sr. Padre falou, tínhamos umas marchas populares que serviam para animar esses cortejos, e numa dessas marchas populares havia uma letra musical onde dizia, agora não me lembro da quadra completa, mas se a vida não nos correr bem, também iremos lá para lá parar, ou seja, se a vida não nos correr bem indica que só iriam para lá se porventura não houvesse outra solução, o que denota daí algum preconceito ainda em relação à perspectiva que as pessoas possam ter deste tipo de respostas. Mas efetivamente já há muita gente que procura, mesmo havendo capacidade para estar em casa junto com os seus familiares, porque acham que realmente o serviço será melhor feito por pessoas qualificadas e com a capacidade para desempenhar o serviço de uma forma profissional, optam por efetivamente colocar lá os seus familiares, e eles próprios, quando são eles próprios a gerir a sua própria vida, né? Pessoas autónomas, procuram o centro para o centro de dia, por exemplo, para convívio e para passar melhor o seu tempo no dia-a-dia.
1: Vocês, ao que sabemos, têm optado por uma filosofia de portas abertas a todos aqueles que queiram ver o vosso trabalho e conhecer de perto a vossa dinâmica diária. Podemos dizer que a intenção aqui é mostrar que um centro social é muito mais do que um espaço apenas com pessoas?
9: Sem dúvida. Acho que passa por aí, e não fazia sentido de outra forma, porque se nós queremos que a comunidade beneficie e conheça efetivamente aquilo que é feito, teríamos que ter as portas abertas para toda e qualquer pessoa que nos quisesse visitar e conhecer aquilo que é feito. E ao fazer isso também nos aproximamos da comunidade, como também permitimos que efetivamente eles verifiquem que aquilo que se passa dentro da instituição e aquilo que a instituição vai promovendo tem a importância que tem, podem reconhecê-la, e daí também podem contribuir e colaborar sempre que for necessário e sempre que a instituição recorra à comunidade, como foi o caso do cortejo, para ajudar nas suas dificuldades, não é? E nas suas necessidades. Efetivamente, este sistema da porta aberta também permite que as pessoas vejam de que forma é que é canalizado o seu apoio, não é? Aquilo que são as contribuições, aquilo que são as ofrendas que possam surgir, e que percebam que efetivamente estão a aplicar o seu apoio, o seu contributo em situações concretas e que beneficiam, de certa forma, toda uma comunidade e todas as pessoas que porventura precisem dos serviços do Centro Social da Real.
1: Nós temos estado a falar um pouco muito centro de dia, mas na verdade a instituição comporta outras valências. Quais é que são?
9: Assim, neste momento, obviamente que a essência da instituição e a sua origem surgiu essencialmente para prestar cuidado e o auxílio à população idosa e pessoas com dificuldade na sua vida diária, né? por dificuldade diversas, quer seja por questões de saúde, quer seja mesmo por questões de falta de retaguarda, o que seja. Mas efetivamente temos o centro de dia e o apoio ao domicílio direcionados mais para essa vertente do apoio à terceira idade, e depois temos também protocolo com a Segurança Social para o rendimento social de inserção, onde temos um gabinete de apoio e de acompanhamento de beneficiários de rendimento social de inserção. Temos também o apoio integrado, que é uma espécie de extensão da Segurança Social a nível do apoio da ação social. E depois temos parcerias com o Banco Alimentar, que neste momento, se calhar, já passaram das 500 famílias, das 500 pessoas, por isto dará uma ordem das 100 famílias, mas que depois cada agregado familiar com uma média de 5 elementos passará das 500 as pessoas a serem apoiadas diretamente com alimentos que provêm do Banco Alimentar, e que a instituição voluntariamente vai recolher e que depois faz essa distribuição com a sua massa humana, né, com a sua capacidade, com a capacidade dos seus colaboradores, e que depois distribui para esta gente toda, que efetivamente todos os meses já representa uma quantidade bastante, bastante relevante de alimentos que distribui a quem nos procura. Mas pronto, é uma diversidade de intervenção que vai indo ao encontro daquilo também que são as necessidades detectadas na comunidade, e vamos nos adaptando também àquilo que são as nossas capacidades em relação às respostas que são precisas ser dadas lá no seio da comunidade, e tentamos indo, vamos indo tentando criar respostas para os problemas que possam surgir. Obviamente que há um longo trabalho a fazer, mas essencialmente aquilo que fazemos não foi porque nos lembrámos, mas sim porque surgiu essa necessidade. E isso acho que é a grande diferença da nossa instituição para outras que possam surgir posteriormente, porque efetivamente nós surgimos com a necessidade de dar resposta, as outras surgiram e depois foram procurar pessoas que precisassem efetivamente dessa resposta. Há aqui uma diferença logo na origem da necessidade do nosso aparecimento. Mas pronto, essencialmente são esses as respostas que a gente faz e o serviço que a gente presta à comunidade.
1: Nós fomos para o interior da instituição e fomos conhecer de perto como é que funciona cada uma destas valências. Um dos serviços prestados é então o Centro Dia, que tem atualmente a lotação máxima de 30 utentes. Este serviço contempla, entre outros, o transporte, pequeno almoço e atividades durante o dia. A responsável por essas atividades é a assistente social Mariana Guedes, que trabalha na instituição há 3 anos. Os idosos são a sua segunda família, diz ela. Todos os dias partilha com eles bons momentos e o objetivo é fazer com que se sintam bem e em casa.
10: Não é fácil. São pessoas complicadas, não é? Já com a sua vida pré-definida, cada um tem o seu feitio. É divertido e interessante. Eu tento respeitar todos os desejos e vontades dos utentes, não é? Se a pessoa hoje, por exemplo, não tem vontade, eu vou respeitar e deixo no seu próprio canto. Ela tem um espaço livre onde pode passear, pode caminhar, pode simplesmente ver televisão ou jogar cartas. É sempre da vontade do utente.
1: Os utentes, esses, divertem-se nos períodos em que as atividades decorrem. A Nossa Terra acompanhou algumas das iniciativas que animam os dias dos séniores da instituição.
11: Daqui a região são os famosos rojões de porco. Onde se faz os rojões de porco? É no Minho. Diz o senhor Cunha, muito bem.
12: É no Moinho.
11: No meio ao Moinho. Não é no Moinho, é no Minho.
12: Olha, verde, hein?
11: Verde, olha uma musiquinha. É para quem?
12: Para
11: quem?

0: Uma outra valência do Centro Social, como há pouco fazíamos referência, é o Banco Alimentar contra a Fome. Nós fomos conhecer de perto este trabalho com a responsável. Mariana Guedes explica que, no que diz respeito a esta valência, é prestado apoio a famílias das localidades vizinhas de Travanca, Figueiró, Santa Cristina e Santiago, Oliveira, Ataíde e Vila Mié.
1: São famílias carenciadas, com rendimentos per capita abaixo dos 5 euros. Funcionam uma vez por mês, com cabaz mensal, e normalmente têm alguns frescos como fruta, legumes, leite, arroz. E depois por ano temos o PECAC, que é o Programa Comunitário de Alimentação a Carenciados. Funciona uma vez no ano. E há a distribuição de 21 produtos com o PECAC. Quem está desempregado ou com os rendimentos baixos, dirige-se cá, basta fazer uma inscrição, fazemos rendimentos e as despesas, é feita a avaliação socioeconómica e depois verificamos se tem ou não essa necessidade.
0: A técnica é ainda uma das responsáveis pela ação social local de Amarante, que apoia famílias necessitadas com apoios económicos pontuais. Ou a Nossa Terra explica como funciona.
1: Apoia famílias com necessidades. Normalmente aparece mais pessoas que têm uma despesa muito elevada em medicação, que têm uma despesa com produtos de apoio, nomeadamente as fraldas. E vêm até cá, nós esgotamos todos os recursos para até chegarem à ação social. Muitas delas têm perfil para rendimentos à inserção, mas procuram a nossa ajuda e nós fazemos esse encaminhamento. Fazemos encaminhamento para rendimentos à inserção, para banco alimentar, até mesmo um idoso que precisa de um lar, nós fazemos encaminhamento para o lar. Pronto, nós somos uma ponte de ligação para as outras áreas de intervenção.
0: Com ou sem problemas económicos, depois de entrarem no centro de dia, as adversidades da vida são deixadas lá fora e a animação prossegue. Se há pouco era a Rosa que arredondava a saia, agora é o Zé que aperta o laço.
2: O que é que todo o nariz tem na ponta?
3: Bingo.
4: Seria, senhora doutora?
2: Pois não.
4: Tem que me dar um desejo.
2: Era o seu José agora.
4: Era o seu José.
5: Era ele que ia responder.
2: Zé Agostinho.

0: vossa casa.
1: Sim, senhora. Casa cheia, gente feliz, bem disposta. E que, acima de tudo, encara a vida com uma outra perspectiva.
0: Estas pessoas, podemos dizer que precisam essencialmente disto?
1: Sim, sim. Têm necessidade disto.
0: E as pessoas precisam tanto deste apoio que muitas consideram o centro a sua segunda casa. É o caso de Maria Amélia Pinto, que está no centro há 3 anos, com o marido. A idosa explica que estavam isolados, sozinhos, e decidiram experimentar. Hoje já não se vêem sem esta rotina.
2: Eu estava com uma filha, mas que vai de manhã e vem à noite. E estávamos assim os dois sozinhos. Parecíamos dois choquinhos. E digo assim, caramba, se vem por aí alguém, por aí acima, ainda nos ganou aqui e ninguém dá conta. Depois falou-se, pronto, de vir para aqui. Digo assim, se fôssemos para o centro. Diz o meu marido, olha, se quiseres, vamos. Pronto, decidimos, a minha filha veio aqui falar e aceitarmos logo. E a gente veio e está toda contente. Até lhe chamo aqui a minha segunda casa.
0: Doutor Helder, que tipo de pessoas são estas que frequentam a vossa instituição?
3: Dependendo da valência que estivemos a falar, centro-dia pressupõe que haja aqui uma autonomia suficiente para a pessoa poder desfrutar também daquilo que é o serviço de centro-dia, porque para além da questão das refeições, da questão da higiene pessoal que podem fazer lá na instituição, do próprio tratamento de roupa que também podem fazer, também interessa o convívio e, digamos, para desfrutar das saídas, das visitas que a gente faz, de todas as dinâmicas que vão sendo promovidas, importa que a pessoa também tenha alguma autonomia. E isso será a grande diferença entre os utentes do centro-dia e do apoio ao domicílio. Não quero dizer que no apoio ao domicílio também não hajam pessoas autónomas, mas, efetivamente, no apoio ao domicílio normalmente teremos um perfil de pessoa mais dependente, onde se calhar já precisam do apoio na sua própria habitação e não terão disponibilidade, então, de desfrutar daquilo que também será a dinamização e o plano de atividades normalmente disponibilizado aos utentes centro-dia. São utentes que, por norma, são pessoas com uma idade superior aos 60 anos, mas não necessariamente porque, por outro motivo, podem necessitar desse apoio. São utentes que têm um perfil, uma história de vida diferenciada, diversificada. Não podemos rotular estas pessoas de, digamos, de abandonadas ou de, digamos, pessoas com dificuldades económicas, porque efetivamente há uma diversidade em todos os sentidos do perfil destas pessoas. Por isso, essencialmente, são pessoas que por um motivo ou por outro, numa altura da sua vida, decidiram procurar os nossos serviços e que, efetivamente, pronto, acabamos por ter o prazer de conviver diariamente com estas pessoas. Mas não podemos, se calhar, dizer que há um perfil padrão, porque há, efetivamente, uma diversidade de situações que levam as pessoas a procurar os nossos serviços.
0: Quem procurou os vossos serviços foi Teresa Magalhães, que cuida da mãe de 87 anos. A cuidadora confessa que, sem o apoio dado pelo Serviço de Apoio Domiciliário do Centro Social de Rial, apoiar a mãe seria para ela impossível.
2: A higiene diária, põe banho, fazer a cama e limpo as coisas, a cadeira e tudo o que ela utiliza, faz a limpeza. Ah, é muito importante. Não consigo lidar com a minha mãe sozinha. Tenho que ter sempre 2 pessoas. A minha mãe nos ajuda mesmo. E 2 pessoas, e sendo aquelas pessoas, aquilo é mesmo, foi o melhor que podia vir para ajudar a gente. São impecáveis. Todas elas vêm em um grupo diário. Ao fim de semana é rotativo. Todas elas são impecáveis. Fazem o serviço 5 estrelas.
0: Doutor Helder, é gratificante ouvir falar com apreço do vosso trabalho?
3: Sem dúvida. De certa forma, é aquilo que nos move. E quando nos é reconhecido de uma forma positiva aquilo que nós fazemos, sem dúvida que quem não sente não é filho de boa gente, como se costuma dizer. E, efetivamente, sentir que fazemos parte da vida das pessoas e que, de alguma forma, podemos contribuir para o seu bem-estar e tudo aquilo positivo que podemos representar para essas pessoas, é daquele tipo de situações que a gente somos duplicamente gratificados. A gente sente-se bem por poder ajudar os outros e somos pagos para isso, como estão a dizer. Ou seja, sem dúvida
0: é
3: que
0: dois em um.
3: É dois em um.
0: O gosto e a alegria pela existência deste espaço é unânime. Cesarina Magalhães partilhou connosco que depois de lhe ter sido diagnosticada uma doença do foro psicológico, não tinha condições para passar o dia em casa.

0: casa sozinha. Foi então que, depois de ouvir várias opiniões, decidiu ir para o centro de dia. A mulher, que foi bordadeira, falou da importância do centro e do que fazem na instituição.
1: Decidi vir para aqui porque eu não me dava sozinha. O meu marido estava em casa, mas eu tenho esta doença e massacrava mais em casa. E então vim para aqui. Estou aqui muito bem. A gente já ouve de uns para os outros e viemos para aqui. Acho que havia de haver, ou até ainda mais, às vezes, mais perto das pessoas.
0: Doutor Helder, temos aqui um exemplo de alguém que não podia estar em casa por questões de saúde psíquica. E se não fosse o centro, seria muito complicado para a família solucionar o problema. Estes casos são frequentes?
2: Sim, mais frequentes que aquilo que seria desejável. Nós notamos que ainda há alguma falta de conhecimento, não digo, mas se calhar de respostas com direção específica para este tipo de situações. Ou seja, o centro não tenho um serviço especializado para o acompanhamento destas problemáticas, mas efetivamente temos que lidar com elas e ter pessoas com problemas de foro psiquiátrico e muitas vezes mal medicadas ou com alguma dificuldade em serem corretamente acompanhadas, porque as pessoas muitas vezes elas próprias não têm essa capacidade de procurarem a ajuda necessária. Mas efetivamente somos confrontados com situações demasiadas para a nossa capacidade de resposta. Efetivamente, o centro de dia, em concreto, é uma valência onde as pessoas pressupõem que tenham essa autonomia, onde o número de colaboradores é em função do número de pessoas que podemos ter connosco e pressupondo que elas são autónomas, obviamente que o serviço a prestar será menos exigente no acompanhamento direto a cada um deles. Ora, sempre que temos pessoas com esse tipo de problemática, exige uma maior atenção por parte dos colaboradores, exige aqui uma capacidade de resposta, maior dedicação em todos os sentidos, o que faz com que, efetivamente, o centro depois tenha que se adaptar a essas necessidades específicas e muitas vezes é complicado porque, em termos de colaboradores, nem sempre são suficientes para dar resposta a essas necessidades. Agora, acredito que o centro, não sendo um centro de tratamento destas doenças ou que possa ter uma resposta especializada para este tipo de situações, contribui de uma forma muito significativa para o retardamento do avançar dessas doenças, porque as pessoas são estimuladas cognitivamente, ou seja, há um estímulo contínuo, um estímulo diário, quer física, quer mentalmente, que de certa forma ajuda as pessoas a retardar estes processos de degradação da parte de foro psicológico, não é? E efetivamente acho que é extremamente positivo, apesar de que efetivamente nós não deveríamos ter tanta gente com esta problemática a procurar o centro, porque deveria haver uma resposta especializada para este tipo de situações, é a minha opinião.
0: Não são só os problemas de saúde que levam as pessoas a procurar o centro de dia. Às vezes as agruras da vida, o cansaço e a tristeza fazem as pessoas querer mudar de vida. Foi o caso de Joaquim Sousa, que há 2 anos depois da morte da mulher, decidiu ir conhecer de perto a instituição. Hoje diz que foi o melhor que lhe podia ter acontecido.
3: Fiquei sozinho, não posso estar, porque é irmão lá no sítio. Não passa ninguém, não se vê-se. Só vou estar aqui, ainda morro mais depressa. Então, lembrei-me e disse às meninas: vim cá abaixo ver aqui os ambientes daqui. Gostei, onde a gente passa melhor tempo. E o pessoal me tem perguntado como é que é isto, claro, como é que eu. Isto aqui é bestial, para mim, eu gosto muito, não, havia de haver muitos mais.
0: Maria Ribeiro, de 62 anos, ficou sozinha depois da morte dos pais. Decidiu ir para o centro de dia. Hoje diz que deveria haver também um lar para poder lá pernoitar.
4: Eu gosto muito aqui. Dançamos, fazemos ginástica, paramos a ouvir as coisas que elas nos trazem na cozinha e pintamos. É a minha segunda casa. Eu quando vou embora vou ainda mais triste, só para passar a noite sozinha. São todos bons. Todos bons, todos. Aí jogamos a disca, jogamos o dominó, jogámos o bingo, lá como é que se chama. Somos todos unidos, o povo unido, que vai ser abençoado.
0: Padre António Jorge, a abertura de um lar é uma pretensão vossa ou não pensou nisso?
5: Dá para rir agora porque, de facto, é uma pretensão. Até porque é uma necessidade com a qual nos vamos confrontando cada vez mais. Primeiro pela falta de respostas, segundo pela procura que vamos tendo e pelas necessidades que vamos tendo também ali na, à nossa volta, como há bocadinho acabamos de escutar. Dá para rir porque, de facto, neste momento nós temos outras preocupações, que é pagar o passivo que temos, libertar-nos disso para podermos então começar a sonhar e avançar. Mas de facto é, até porque neste momento a nossa instituição está direcionada para trabalhar com as pessoas da terceira idade. Concretamente, a questão do lar vem no seguimento deste trabalho que, vem, que vimos já realizando, desenvolvendo. Mas cá está, temos que ir devagarinho
0: e conforme as, sim, possibilidades, sim, as possibilidades, não é? Mas há dias, numa conversa de produção que tínhamos, falávamos aqui num sonho, como o seu padre diz, um projeto muito a longo prazo, mas um lar, não um lar convencional, um lar especial.
5: Sim, estamos a ponderar isto, é, nós, apesar de termos o passivo e o peso do passivo às costas, continuamos a sonhar um lar social, no fundo para dar resposta a estas necessidades assim prementes que temos, mas entretanto também, até porque vai sendo uma necessidade e até pelo público-alvo que vamos tendo na nossa instituição, pessoas com Alzheimer, estamos a pensar e a ponderar precisamente, até porque mesmo a nível nacional não há muitas instituições a trabalhar nessa área, sendo uma área que no fundo complementa também a nossa, estamos a pensar precisamente num lar para essa gente.
0: Enquanto o lar vai sendo um sonho e não se torna uma realidade, o Centro Dia vai então servindo as necessidades dos utentes no período diurno. José Moreira está no centro há 14 meses, foi para lá por passar por problemas económicos. É o poeta do centro e é com orgulho que nos fala dessa sua habilidade para a literatura.
6: A minha situação, portanto, económica e atualmente o meu viver era um bocado dificultoso. E eu, como eu precisei, e meditei sempre na minha consciência de precisar da ajuda dos amigos todos, arranjei as condições adequadas por fora dos meus amigos, a quem eu agradeço por toda a gente, para estar aqui neste centro dia com muito gosto e prazer que eu consigo aqui estar. E tenho muito gosto de estar com esta convivência, esta gente toda. Em aspectos físicos e aos aspectos profissionais, eu mantenho-me feliz, não a 100%, mas sinto-me feliz. Atualmente poeta me sou, só que eu atualmente há 40 anos que me dedico à poesia. Tento fazer aquilo que sei, avalio o meu trabalho, só que no fundo não há quem esteja interessado em comprar o meu trabalho. Mas, para mim, eu acho que era um gabarito se eu tivesse compra, que era mais motivo que alguém gostava da minha mão de obra. Mas como não há interessado em comprar os meus poemas, não tenho um bom gosto de fazer aquilo que sei fazer.
0: Mas há mais pessoas que ocupam o tempo na instituição com outro tipo de atividades. Os trabalhos manuais são exemplo disso. Sentado à mesa, no salão onde os outros utentes conversam ou fazem as atividades, António Carvalho de Bessa dedica-se a fazer miniaturas de cadeiras, cestas e outras bricolagens em madeira. O utente explica que é uma forma de ocupar o tempo e, acima de tudo, uma forma de não parar. António Carvalho de Bessa acredita que no dia que deixar de ir ao centro, vai acamar.
7: Eu ainda hoje pensei quando me levantei. Eu levanto mesmo, mas para me levantar vejo uma rasga. Mesmo para levantar da cama já daqui não demora muito tempo que não consigo levantar. E depois para andar, tenho assento-me na cama, levanto-me e tiro-me para uma cômoda que tenho em frente, para me conseguir levantar. Ainda hoje pensei, eu sou deste de ir para o centro, nunca mais ando. A minha mulher também aqui anda, mas essa tem outros problemas. Não é para passar tempo, é, num ponto é. É para eu sair da cama, porque se eu ficar na cama nunca mais me levanto.
0: Já já conhecemos alguns dos serviços prestados pelo Centro Social de Real, mas há um outro que ainda não falamos. Trata-se do Rendimento Social de Inserção, um serviço que apoia 180 famílias do Conselho de Amarante e que o Centro contempla, como nos revelou Helena Soares, a técnica responsável por este serviço na instituição.
1: Marcelos, Ataíde, Real, Oliveira, Travanca, Figueirão Santiago e Figueirão Santa Cristina e também temos processo em Freixo de Cima. No entanto, trabalhamos o Conselho todo de Amarante, temos também alguns processos que estão a ser acompanhados, porque todos esses processos que nós temos estão a ser acompanhados com as famílias em Vila Chão do Marão, Olo, Louredo também, Rebordelo. Portanto, temos alguns processos também mais em freguesias mais distantes, mas a percentagem maior de famílias em acompanhamento é aqui realmente na zona de Vila Meã.
0: No sentido de conhecermos melhor o que é o rendimento social de inserção e como funciona, Helena Soares explica-nos como é feito o acompanhamento das famílias, lembrando, no entanto, que o mais importante é sempre o trabalho de integração das mesmas na sociedade.
1: O importante nesta medida é integrar as pessoas profissionalmente e social. Precisam de ajuda, não digo bem educar, no fundo educar mais no sentido de criar hábitos, criar regras, adquirirem competências e aprenderem mais para poderem realmente estar aptas a integrar depois no mercado de trabalho ou para poderem ter competências para fazer realmente a organização e a gestão habitacional, para poderem ter mais competências para tomar conta dos filhos, para haver aquelas regras de levantar, para ter horários certos com as crianças quando vão para a escola, não é? No fundo, há muitas delas que necessitam de orientação, que é mais até isso, orientar, podemos chamar educar, mas no sentido de orientar, porque nós trabalhamos com as famílias, não para as famílias, trabalhamos com elas. E ao trabalhar com elas, queremos ajudá-las, mas que elas se sintam também que estão a participar ativamente neste processo todo de mudança, que no fundo é para sempre para melhor.
0: Padre António Jorge, o Centro Social de Real comemorou ao longo deste ano o seu 10º aniversário. Para celebrar uma década de existência, foram organizadas várias iniciativas ao longo de todo o ano, com destaque para 5 cortejos que realizaram.
5: É verdade. Em que procuramos envolver a comunidade, tentar trazer a comunidade para o centro do centro e o centro para o centro da comunidade. Houve esta envolvência generosa por parte da comunidade, dividindo assim a comunidade em 5 zonas, como já foi referido, e em cada zona gente influente tentou mobilizar todos os seus vizinhos do lugar para que assim houvesse esta maior envolvência. E foi bom, a comunidade, chegamos ao fim com o sentimento de que a comunidade vive e sente o centro, e que tem o centro no centro da sua vida.
0: A comunidade é, de facto, primordial para o bom funcionamento da instituição. Hoje o Centro Social de Real tem já uma liga de amigos. Um desses amigos é Paulo Rocha, que fez parte da primeira direção da instituição. Sempre ligado ao centro, fala de um trabalho positivo. Lembra que antes da abertura do centro via-se pessoas em casa sem qualquer tipo de apoio, sem refeições quentes e outras necessidades por suprir. Na hora de fazer o balanço da sua passagem pela instituição, Paulo Rocha diz que foi bom, principalmente em termos pessoais.
8: As pessoas foram-se transformando. Começaram a ter qualidade de vida, começaram a ter os seus bens normais, começaram a ter a sua roupa de cama e a sua roupa de pessoa lavada. Houve muita mudança, foi positivo em função disso. É positivo e aí esse motivo foi um, digamos, uma parte voluntariado que tive que fazer durante estes quase 10 anos. Também como pessoa também bem enriquecer, né? Que é uma coisa que infelizmente vê-se muito pouco em Portugal, é começar a ter um interesse pela juventude.
0: Padre António Jorge, a propósito desta Liga de Amigos, sabemos que são já muitos. Como é que surgiu esta ideia de criar a Liga?
5: Primeiro, no sentido de envolver mais a comunidade, as próprias famílias dos utentes que fazem parte e que estão a ser servidos por nós. Depois também por uma necessidade de tratarmos da sustentabilidade da nossa casa. E acima de tudo também porque os próprios estatutos assim o exigem. Com isto o que é que propusemos, e foi feito um trabalho quase porta a porta, se assim podemos dizer, com um convite, com um flyer distribuído, com o serviço que prestávamos, tentando sensibilizar a comunidade para isto mesmo. Para além de tudo isto, e desta envolvência da comunidade e da sua sustentabilidade, cada um dá aquilo que pode, desde 1 euro por mês até os 20 euros, e não sei se haverá alguém a dar mais do que os 20 euros por mês. São ofertas generosas que as pessoas dão, e livres, se assim nos podemos exprimir, e cada amigo depois tem alguma regalia, se assim podemos dizer, desde a prioridade mediante as necessidades e a disponibilidade do centro para ser acolhidos pelo centro, desde um desconto de 5% também nos serviços que lhe são prestados. São algumas benesses, assim podemos dizer, ou reconhecimentos da parte do centro, no sentido de poder também cooperar e colaborar com os nossos amigos.
0: Doutor Helder, ainda a propósito desta questão da sustentabilidade da instituição, uma das atividades que vocês fazem para angariar fundos é o almoço solidário mensal. Como é que funciona?
2: Exatamente. Funciona de uma forma muito simples. A instituição, através dos seus colaboradores, proporciona um almoço com caráter mensal, uma regularidade mensal, em que toda a comunidade, ou quem pretender, se poderá inscrever, e onde tem um valor simbólico, normalmente 8 euros, onde a refeição é de certa forma também um meio de, mais uma vez, aproximar as pessoas do centro. Digamos que eu costumo dizer, é a forma que menos me custa de pedir a colaboração de alguém, porque efetivamente há uma troca. A pessoa paga, mas come, e efetivamente, pelo que tem sido feedback, come bem. E depois, pronto, para além da refeição, criámos ali alguma empatia com as pessoas, que certamente também facilitou depois todo este processo de cortejo, porque as pessoas, reconhecendo a instituição esta abertura e esta disponibilidade para ir fazendo algumas dinâmicas com a própria população, depois também há uma maior abertura para outras situações futuras. E efetivamente estes almoços têm sido importantes nesta perspectiva, não só na parte económica, que obviamente terá sido o primeiro motivo que nos levou a criar esta atividade, mas também porque mais uma vez aproxima a comunidade da instituição, e tem sido muito interessante porque, pronto, partilhamos a mesa com toda a comunidade, que é sempre agradável.
0: Amigos não faltam à instituição, mesmo quem não é da terra e veio cá parar por um acaso. Louvo o trabalho do padre António Jorge e do Centro Social de Real, numa zona rural onde fazia falta um serviço como o que é prestado. Rogério Santos acompanha sempre que pode o trabalho da instituição, que diz ser primordial, e destaca o papel das pessoas.
9: A obra do padre António Jorge é uma obra para o futuro. Acho que este homem, pela positiva, vai acabar por marcar esta sociedade de Vila Minhã, este povo, e que está ali uma obra que é preciso conhecê-la, é preciso vê-la, é preciso senti-la, sobretudo. Eu não conheço a obra, como disse, em termos organizativos, não conheço. Mas sei o que se faz ali, quer dizer, o que se faz ali sem qualquer intuito lucrativo é do outro mundo, não é? Aquilo, eu não sei o número de pessoas que lá estão, mas sei que as pessoas são recolhidas, tratadas e assistidas a partir de uma certa e determinada idade, e tendo em conta sempre as suas necessidades, e isto é que tem valor.
0: Padre António Jorge, um amigo da instituição, que nem é de Real, que aparentemente não tem ligação nenhuma à instituição, aqui a falar da importância da mesma. Isto mostra mais uma vez a importância e o impacto que o Centro Social de Real tem na cidade.
5: Sim, certamente. E acima de tudo também, por aquilo que acabamos de escutar, o reconhecimento que ele vai fazendo também do nosso trabalho, e acima de tudo também a generosidade que vai tendo em cooperar e colaborar connosco.
0: E este tipo de ajudas e de confiança que vos dá a força para continuar este trabalho?
5: Também, muito.
0: Além da Liga de Amigos, que conta já com muitas pessoas, o Centro Social conta ainda com a colaboração de duas voluntárias. A Fininha e a Zezinha, como são carinhosamente chamadas, vão uma vez por semana à instituição conversar e rezar o terço com os utentes. À conversa com o A Nossa Terra, revelaram que é um trabalho muito interessante, que as enche de alegria. ao levarem um sorriso, uma palavra de carinho, recebem o melhor daqueles utentes.
10: Gostei sempre de trabalhar assim para o bem comum, porque é um bem comum, não é? Sem nada, a gente não tem, o que tem em troca é de Deus que venha o pago destas coisas que a gente faz, mas sinto muito feliz. Eu acho que as pessoas ficam muito felizes quando a gente aqui chega e deixa-nos felizes também a nós. Pela minha parte, eu gosto muito e acho que eles, quando a gente chega, eles fazem-nos uma festa e quando acabam um dia, um terço, eles dizem, mais um diinha. Eu gosto muito. Eu adoro o que faço porque vou levar qualquer coisa, um sorriso, uma simples palavra, mas também trago muito para mim. A gente ganha muito em estar com os doentes, em visitar doentes, em estar com eles, porque a gente leva, mas também recebe. Porque a gente fica feliz quando a gente faz um serviço, seja no que for, e ficar feliz, por amor, a gente fica feliz. E então eu acho que temos essa graça da gente ir dar um pouco, porque a gente tem que rezar o terço, é uma meia hora praticamente, mas eles ficam felizes e a gente também fica.
0: Fininha e Zezinha, duas das várias pessoas que fazem voluntariado no Centro Social e Paroquial de Real. Aliás, esta é uma das características que a instituição se orgulha, de ter pessoas que se voluntariam para também fazer companhia a estes utentes, pessoas que habitualmente andam ali envolvidas nos vários movimentos da paróquia. Doutor Hélder e Padre António Jorge, podemos dizer que é importante que a comunidade também se voluntarie e também dê um pouco de si ao funcionamento desta casa.
5: É verdade, assim conseguimos ir um bocadinho mais longe.
0: Doutor Hélder.
2: Sim, sem dúvida que é bom que as pessoas também possam partilhar um bocadinho da sua vida e da sua disponibilidade com os nossos utentes, é sempre bom.
0: Estamos mesmo na reta final desta hora de emissão e do nosso programa de hoje. Para terminar, faço a mesma questão aos dois. O futuro a Deus pertence. Já passaram 10 anos de aventura, de sacrifícios e alegrias. O que é que esperam agora para os próximos 10?
5: Continuar a trabalhar. Sempre na perspectiva de dar resposta às necessidades que as pessoas nos vão solicitando e colocando, num esforço de criarmos cada vez mais comunidade e aproximarmos também as pessoas, procurando fazer delas pessoas felizes. E acima de tudo também deixando um pouco o nosso espaço, o nosso mundo, a nossa comunidade um pouco melhor do que quando encontramos.
0: Doutor Hélder.
2: Eu, no fundo, é difícil não voltar a repetir aquilo que o seu padre disse, mas efetivamente é extremamente importante e de facto a importância que a instituição tem na comunidade atualmente por si só já era suficiente, e se assim continuar, o que nós pretendemos é que seja sustentável aquilo que já se faz e que efetivamente possa perdurar no tempo aquilo que já bem se faz. Agora, obviamente, se podemos melhorar e aumentar o tipo de resposta, assim será, mas como disse, o futuro a Deus pertence e lá estaremos para ver o que é que vamos fazer no futuro.
0: E nós também, para vos acompanhar. Chegamos ao fim do nosso programa. Esta semana fomos conhecer o Centro Social do Divino Salvador de Real, em Amarante. E na primeira parte demos voz ao agrupamento de escuteiros de parada de Tudeia, em Paredes. 2 horas a falar de voluntariado, de solidariedade e de uma forma de estar na vida ao serviço dos outros. Bem-haja quem dedica muito da sua vida aos outros. Obrigada a todos os que tornaram este programa possível. Bom resto de domingo, boa semana. Nós regressamos no próximo domingo às 10. A Nossa Terra teve a apresentação de Marina Sousa, sonoplastia de António Brandão, produção de Susana Moreira e Aureliana Gomes.

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5: Olá, muito bom dia, sejam bem-vindos a mais uma edição do Raízes, o programa das manhãs de sábado do RCP. A tradição manda que no primeiro mês do ano se cantem as janeiras. Este velho costume consiste no cantar pelas ruas, anunciando o nascimento de Jesus e desejando um feliz ano novo. No RCP a tradição ainda é o que era. Já vimos a fazê-lo pelas vozes dos grupos folclóricos de Penafiel, logo às 8 da manhã e desde a semana passada. Este sábado, dia 23 de janeiro de 2016, também convidamos o rancho folclórico de Nogueira, do Conselho de Lousada. O grupo cumpre o costume e todos os fins de semana deste mês vai a mais de 500 casas cantar as janeiras. Para esta altura, o rancho divide-se em três grupos, com cerca de 20 elementos cada para cantar as janeiras nas noites de sexta, sábado e domingo. 2016 não é exceção e os 60 elementos do grupo folclórico, acompanhados por alguns amigos, fazem cumprir a tradição. Este ano, para além de cantar de porta a porta, o rancho Nogueira vem cantar as janeiras à Rádio Clube do Penafiel, mais daqui a pouco. Antes disso mesmo, vamos apresentar os nossos convidados, que nos vão falar do grupo, da sua história, das tradições, das atividades, dos sonhos, projetos e também, porque não, das necessidades. São eles: Artur Ferreira, é o presidente do rancho há quase 20 anos. José Moreira é um dos primeiros a aderir ao grupo e é atual também diretor. José Mendes e Rui Magalhães são dançadores e cantadores também de janeiras. Antes de mais, bom dia.
6: Bom dia.
5: Obrigado por terem aceito o nosso convite de estarem connosco no programa Raízes. Sejam bem-vindos à Rádio Clube de Penafiel. O mote para a nossa conversa é o cantar das janeiras, mas há muito mais neste rancho para atualizar desde a vossa última presença nos nossos estúdios, e é isso que ao longo de uma hora vamos fazer. Vamos desfiar as histórias de um grupo com cerca de 60 elementos que não esquece as tradições. Como motivo que nos juntou aqui esta manhã foi o cantar das janeiras, vamos começar por ouvir o tema.

0: Janeiras deste ano, do Rancho Folclórico de Nogueira, um som que vai ecoar pelas ruas de Lousada até ao final do mês. Não só de Lousada, já vamos perceber também. Vamos então conhecer esta gente que deixa o conforto da sua casa, o calor da lareira, para se dedicar a uma tradição que não aquece o corpo, mas aquece, sem dúvida, a alma. Artur Ferreira é enfermeiro de profissão e é o presidente do Rancho há quase duas décadas, um cargo que ocupa com gosto e ao qual se dedica sempre que pode. Começamos por falar das janeiras, presidente. Uma das atividades deste rancho começou a cantar apenas com um grupo, mas agora divide-se em três para conseguir fazer o maior número de casas possível. A chegada do grupo à casa das pessoas não é aleatória. A visita do grupo é anunciada por carta com data e hora marcada, portanto tem mesmo que ser assim. Presidente Artur Ferreira, nesta atividade nada é feito ao acaso, não vão de porta a porta, não fazem com aviso prévio, é só com marcação, tem mesmo que ser assim.
1: Exatamente. Antes de mais, um bom dia mais uma vez a todo o auditório da Rádio Clube de Penafiel. O nosso muito obrigado pelo convite para estarmos aqui mais uma vez também a colaborar e a participar nos vossos programas. De facto, nós não vamos à casa de ninguém cantar as janeiras sem previamente fazermos, digamos, uma marcação, porque não queremos correr o risco de, por exemplo, a pessoa estar de luto e nós ficarmos lá de surpresa, começarmos a tocar e a cantar e não ser conveniente. Essas cartas que nós enviamos, já agora posso adiantar, para além do dia e da hora marcada, levam em simultâneo um convite para as pessoas, para as atividades todas que vamos realizar no dia seguinte. E dessa forma elas ficam logo automaticamente convidadas a participarem nas nossas atividades durante o ano seguinte.
0: E isso acontece normalmente? As pessoas, podemos dizer, as pessoas com quem vocês vão cantar, participam depois nas atividades, interessam-se efetivamente?
1: Exatamente, sim. E há um grupo de pessoas, que eu não sei dizer se são 100, se são 200, que nunca se esquecem das nossas atividades. Eles em dezembro recebem o convite e em dezembro ou novembro do ano seguinte eles estão no agosto e aparecem em outubro na desfolhada, porque de facto não se esquecem. Há um grupo muito grande de pessoas que adere sempre.
0: Sei que vocês costumam cantar janeiras em dezembro, também em janeiro. Este ano optaram por ser só em janeiro. Há menos casas, menos pessoas, menos disponibilidade, é o quê?
1: Há menos casas. Este, e já no ano transato, houveram menos casas do que há 5 ou 6 anos atrás. Nós chegámos a ir cantar a cerca de 750 casas, neste momento são à volta de 500. Muitas estão a passar por dificuldades económicas e disseram-nos, pronto, que de facto não podiam economicamente ajudar-nos. Nós mesmo assim, normalmente eu peço-lhes, então deixe-nos cantar e vamos-nos embora. E quando financeiramente nos puder ajudar, depois dá-nos a ajuda, nem que seja daqui a 3 ou 4 anos, mas as pessoas não querem que nós lá vamos cantar com a janeira se de facto não nos puderem ajudar. Depois tivemos um grupo muito grande de pessoas que entretanto ficou no desemprego e que teve que emigrar. E não estando cá também não nos podem ouvir, nem nos podem ajudar, nem por muito boa vontade que tenham.
0: Eu dizia há pouco que vocês não cantam só janeiras no Conselho de Lousada, vocês vão a outros concelhos.
1: Sim, neste momento vamos... Não sei dizer exatamente o número de casas, porque pronto, isso também não é o nosso objetivo, mas vamos pelo menos duas noites a bastantes casas de várias freguesias do Conselho de Passos de Ferreira, Paredes, Penafiel, Amarante, Felgueiras, Marco de Canaveses.
0: Quer dizer, quase ao Val de Sousa todo e abaixo de Sâmica também um bocadinho. Sim, podemos dizer que sim, vão a Felgueiras, vão a Marco e vão a Amarante.
1: Sim, sim.
0: Portanto...
1: E não vamos mais longe, porque para ir para o Porto ou para Guimarães, uma casa ou duas já era muito complicado. Temos um grupo de pessoas de Guimarães que também costumam aparecer nas nossas atividades. Eu mando-lhe a carta das janeiras, mas sem marcação, porque junto com essa carta vai o convite. Eles depois, entre eles, fazem uma coleta e quando aparecem na Matança do Porco, então dão-nos o contributo como se tivéssemos estado lá a cantar as janeiras. E ouvem depois no dia da Matança, que nós no dia da Matança os grupos estão a ir acima do palco cantar as janeiras para as pessoas ouvirem, sim.
0: Nesses mesmos concelhos, e mesmo no vosso concelho, também há outros grupos que vão e andam a cantar as janeiras. Como é que vocês são recebidos? Vocês são mais uns ou são o Rancho Folclórico de Nogueira?
1: Eu acho que a maioria das casas onde nós vamos, já lá vamos, se calhar há mais de 20 anos. Algumas delas só começaram a colaborar e a aparecer e nas nossas atividades e irmos lá nos últimos 20 anos. Mas só que já é uma tradição, já são tantos anos a ir lá que as pessoas recebem-nos de braços abertos, quase que nos obrigam a entrar para depois comer e beber, felizmente que nem todos, porque senão tínhamos que andar a cantar em janeiro, se calhar até março ou abril, mas recebem-nos e são muitos anos já de colaboração que eles e o grupo têm.
0: Portanto, há casas onde vocês entram que são uma verdadeira festa e fazem uma verdadeira festa para aquele dia. E reúnem a família, fazem essas coisas todas.
1: Sim, sim, até lhe posso dizer que neste momento temos um grupo, são 4 famílias que moram ali na freguesia do Touro. Não vou dizer exatamente quem são as pessoas que me interessam, mas de facto na freguesia do Touro temos 4 famílias, 2 irmãos, 2 vizinhos, que nós vamos lá uma sexta-feira à noite, um sábado à noite, só à casa deles. E todos os anos eles se juntam em casa de um. Este ano em casa de um, para o ano em casa do outro, depois em casa do outro, e em seguir eles vão rodando entre eles. E porquê? Porque o primeiro ano que lá fomos à casa de um deles, e ele cantámos, ele mandou-nos entrar, e tinha lá uma grande mesa com comes e bebes. A seguir, ele foi connosco à casa do irmão. Chegámos ao irmão, aconteceu o mesmo. Fomos para o vizinho, a 100 metros do irmão, e o vizinho também tinha uma grande mesa. E nós acabámos por, naquelas 4 casas, não conseguir... não conseguimos comer nem beber grande coisa, e eles tiveram a despesa, e a nós custa-nos de facto ver que isso acontece. Então eles optámos com eles, em conversa com eles, optámos por, em vez de estarem os 4 todos os anos a terem uma despesa, só um deles é que tem anualmente, os outros 3 não. Então juntámos-nos todos em casa de um, que eles combinam entre eles, e passámos lá à noite. E em vez de estarmos 20 minutos em casa de cada um, estamos 2 ou 3 ou 4 horas em casa de um deles, mas com os outros.
0: Mas com toda a gente. Exatamente. Com toda a gente. Realmente isso é só quem vive neste mesmo momento que dá para partilhar o quanto vocês são bem recebidos. E acima de tudo, quantas pessoas estão à espera deste dia em que vocês vão dar desejar um bom ano, em que vão cantar as mesmas janeiras. Enfermeiros, Artur Ferreira, são uma fonte de receita, eu diria uma forte fonte de receita para as vossas atividades e projetos. Com a diminuição das verbas, podemos dizer, quando vimos que já agora cantam a menos casas, que são, mas mesmo assim são 500 casas, têm feito outro tipo de atividades para engajar fundos para o vosso grupo. Que atividades são essas? Essencialmente na vossa sede.
1: Exatamente.
0: Portanto, várias atividades que vocês têm vindo a desenvolver de manter e completar ainda todo aquele projeto que vocês têm, que já iremos falar sobre esse projeto. Mas que tipo de atividades é que vocês têm vindo a desenvolver na vossa sede?
1: Aquelas atividades que desde sempre organizamos, como a Matança do Porco, o Festival, a Desfolhada ou o Magusto, essas entradas é gratuita, nunca fizemos controle sobre as entradas. Quem lá aparecer é bem-vindo. Aqueles que aparecem de novo, nós estamos atentos a eles, damos-lhe um convite para o resto das atividades do ano seguinte e depois pedimos autorização para irmos lá cantar as janeiras. Pronto, e fazemos como a galinha faz. Grão a grão vai enchendo a galinha ao papo. Como a janeiras é a nossa principal fonte de receitas, se não fosse isso, o contributo que as pessoas nos dão nas janeiras, nós não tínhamos a sede que temos, para além do contributo da Câmara, que também na altura foi muito importante. Como dizia, as receitas das janeiras diminuíram, nós tive que arranjar outras formas de compensar. Então, aqui há 5 ou 6 anos, começámos a organizar, a confeccionar e a vender jantares para grupos grandes, para não ser rentável se forem grupos grandes, e já fizemos lá mais de 60 ou 70 jantares, e como trabalhámos todos gratuitamente, porque o jantar é confeccionado pelas esposas e pelas senhoras que andam no rancho, não é? E principalmente as esposas dos diretores. A sobremesa são elas que as fazem, e são todas caseiras, e eu assim também só lhes pago só lhes pago aquilo que eles compram de propósito para as sobremesas. Como sabe, todos têm galinhas, têm ovos, têm açúcar em casa, farinha, o gás e o trabalho, é tudo, é, a mão de obra é tudo gratuito. E depois é servido por nós, porque quer nós, os homens diretores, quer os nossos filhos, filhas, namorados, genros, esposa, isso tudo, somos nós que servimos, e com esses jantares que temos feito e vendido, temos, com certa forma, conseguido compensar aquilo que recebemos a menos das janeiras em relação a 10 ou 15 anos atrás.
0: Podemos dizer que, quer seja grupos, associações, comunhões, batizados, e também já fizeram casamentos. Não, casamentos ainda não fizeram.
1: Não.
0: Mas qualquer dia começam a fazer casamentos também.
1: Casamentos, comunhões e batizados. Comunhões e batizados já fomos solicitados para isso. Mas nós não. Isso não.
0: Então
1: não.
0: É só mesmo associações, grupos,
1: exatamente.
0: Grupos de amigos que de algum modo se lembram.
1: Desde bombeiros, futebol, associações de festas.
0: E por condições, vocês têm excelentes condições. As atividades do grupo contam com a ajuda e apoio de todos os elementos do grupo, conforme o enfermeiro acabou de dizer, mas não só. Há pessoas que, não fazendo parte do rancho, ajudam no que podem e com aquilo que têm. É o caso de José Teixeira, de 66 anos, residente em Santa Margarida. O homem que oferece as couves que cultiva para o caldo verde do convívio anual do rancho. O amor ao grupo é tal que todos os anos faz questão de ser uma das casas escolhidas pelo rancho para as janeiras.
2: Eu gosto das maneiras como eles atuam e cantam, e gosto da música popular, e eles fazem divertir um bocadinho a pessoa, e vêm aqui a cantar as janeiras, e eu estou aqui um bocado à lareira, e a pessoa passa um bocado da noite bem passada. Que passam frio e chuva, também merece ser bem acolhidos. Eu gosto do grupo porque ajuda a divertir as pessoas, das atividades que eles gostam muito, das atividades que eles fazem. Às vezes que a pessoa lá vai, é bem recebido, e em todos os convívios, matança, desfolhada, magusto. Olha, desejo-lhe que corra um bom ano, e que eu cá estou, da minha parte, para colaborar com, dentro das minhas possibilidades, aquilo que eu puder.
0: Quem também gosta de receber o grupo pelas janeiras é Joaquim Dias, de 74 anos, residente na freguesia da Veleda. Este será o segundo ano que o rancho lá vai cantar, mas o homem, que adora trabalhar a terra e ouvir as músicas do seu tempo de menino, espera receber o grupo nos próximos anos com o mesmo humor e o mesmo entusiasmo.
3: Começamos aí os três, eles fazem umas excursões, uns passeios, a gente acompanha-os. Foi assim que o santo ficou. Pronto, venho aqui, andar às janeiras. Recebi que tinha consideração por eles, conhecimento do Farinha e do Sr. Arturo, que já tenho muita confiança com ele. Se houver doença, se não houver doença, há de haver um lanche para pôr um sol de cães e mais algumas coisinhas aqui nesta mesa, ou uma outra comparante. Tocaram aqui muito bem, tocaram muitas mulheres cantaram. E eles costumam, que é concertinas, a tocar aquilo. Todos gostei, não é? Estive aqui neste lado, eles daí. A cozinha era pequena, mas estava tudo cheio de povo em volta.
0: E porque é de janeiras que falamos hoje, vamos aos protagonistas do tema. Os cantadores, que noite após noite, com frio e chuva, vão de porta em porta cantar. José Mendes é um deles. José Mendes tem 43 anos de idade, vive em Minedo, e há 25 anos que dança no rancho folclórico de Nogueira. Quando casou, levou a esposa, que agora também ajuda nas janeiras, e depois os dois filhos. E é com ele que vamos falar também. José Mendes, o que é que leva alguém a cumprir uma tradição há quase 25 anos, que é dançar? Nunca pensou, este ano não vou?
4: Nunca. Já 24 anos, 25, e desde sempre gostei e gosto, e sempre que eu posso acompanho o Rões, seja no que for. Este ano participo nas janeiras na mesma e continuarei a participar, só se me puder.
0: Gosta das pessoas. Como é que as pessoas vos recebem? O senhor também faz parte de um grupo, porque se vocês tocam e cantam em três grupos, de que forma é que as pessoas vos recebem no seu grupo, por exemplo?
4: As pessoas recebem-nos muito bem. Abre-nos a porta, a gente, sei lá, toca, não é? Toca, as pessoas vêm lá à porta, abre-nos a porta, nós cantamos no fim, as pessoas contentes, batem-nos as palmas. E dizer assim, senhor, a tradição ouvir-se manter sempre assim. É uma tradição antiga que nunca deveria acabar. E é assim, nós como andamos por gosto, fazemos isso.
0: E não cansa também.
4: Às vezes é um bocado cansativo, mas quem anda por gosto não cansa, não é?
0: É verdade. Sei que sabes músicas todas de cores ou tem de relembrar?
4: Já sei bastante de cor. Quase todas.
0: Dos outros anos, não é?
4: Dos outros anos e assim por aí fora. Já não custa nada cantar.
0: E como é que aprende? É fácil aprender a nova?
4: É nova? É, todas elas são fáceis.
0: Sim.
4: Sim, todas elas são fáceis. A questão é a gente sabe cantar com gosto, aprende depressa. Não custa nada. Mas vocês quando
0: vão cantar, as pessoas pedem-nos para cantarem mais alguma coisa.
4: Sim. E tomaram as pessoas que às vezes não nos venhamos embora. Mas como temos mais casas para correr, temos que ser um bocadinho em cada casa, não é? Tentamos deixar as pessoas lá contentes, não é? Mas temos que andar, temos que partilhar as casas todas.
0: O Rui Magalhães tem 44, tem 40 anos, 44 não, 40 anos, ainda é um jovem. A sua ligação ao rancho conta já com 27 anos. A sua ligação ao grupo é tal que conseguiu também arrastar a esposa e as três filhas pelas portas a cantar as janeiras, anda há 12 anos. Uma tarefa que faz com gosto, até porque é uma forma de aliviar o stress do dia-a-dia, porque é um empresário. Oh, Rui, é assim mesmo? É uma forma de extravasar, de aliviar, uma forma de esquecer as máquinas a trabalhar no dia, no fim de semana, durante a semana, neste caso?
5: Sim, a gente quando é convidado para ir para alguma atividade do rancho, normalmente é o gosto de juntar-nos e conviver com os amigos que não temos durante a semana e um bocadinho também de aliviar o stress dia-a-dia, porque a gente... Temos bastantes empregados e a stress do trabalho, assim, é uma forma de compensar um bocadinho, de aliviar um bocadinho a cabeça e conviver com os amigos.
0: Cantar as janeiras, falo com prazer também.
5: Sim.
0: Não cansa? Chuva, vento, frio...
5: Só custa sair de casa.
0: É?
5: É. Depois estar no grupo, começa-se, um diz uma brincadeira, outro diz outra, e a chuva e o frio, tudo vai para água abaixo, passa tudo, já nada nos pega.
0: Não tivesse um enfermeiro aqui no vosso grupo também, nada vos pega. Já vimos aqui, já foi dito pelo próprio presidente Arturo Ferreira, que vocês vão cantar fora da freguesia, fora do concelho. Como é que são recebidos? Também gosta, as pessoas recebem-nos bem?
5: Sim, somos sempre recebidos. Eu acho que não há nenhuma casa que a gente não sinta que não está a ser bem recebido. Em todas as casas somos recebidos como quase como se fosse um Deus que lá aparecesse naquela hora. Pessoas que às vezes até têm problemas de saúde e essas coisas todas, e dizem, olhem, vocês entrem porque vocês são um alívio para a nossa doença. Já temos esse caso, pessoas acamadas que nos pediram para nós cantar a janeiro.
0: Oh, Presidente, quer dizer alguma coisa? Diga.
1: Agora o Rui, por estar a falar nisso, por acaso fez-me lembrar, já nos aconteceu 3 ou 4 vezes que fomos informados que determinada casa onde nós íamos, o marido ou a esposa, que estavam bastante doentes, e então nós tivemos o cuidado, quando chegámos lá, primeiro tocar a campainha, apesar de estar marcado, tocarmos a campainha e sabermos que, de facto, entretanto, naquele intervalo de tempo, desde que mandámos a carta até irmos, se havia algum problema em nós cantarmos, tínhamos sido informados que a pessoa estava bastante mal. E acontecemos 3 ou 4 vezes de ser a própria pessoa a vir à porta e dizer, ai, cantem que este ano ainda estou vivo para ouvir, para o ano não sei. E de facto é aquilo que o Rui e o Zé diziam. Nós quando lá chegámos, às vezes dá-me a sensação que somos a única visita que as pessoas têm neste tipo de atividades ou neste tipo de tradições, que lhes faz um bocado
0: relembrar os tempos antigos. Levam alegria, levam convívio, levam brincadeira.
1: Exatamente.
0: Portanto, isso tudo nos minutos que às vezes para muitas pessoas quase que são horas, não é? Que é um ano disso, justamente, é um bocado por aí, correto?
4: Há pessoas que gostam mesmo que a gente seja ali, dizer isto para nós é uma alegria imensa. Vocês vêm cá todos os anos, dizer-lhe, hoje é lá que para o ano quase estejamos outra vez.
0: Também é verdade, todos. As mesas sempre fartas também, as pessoas gostam de cumprir com rigor as tradições. Há que pôr vinho do Porto, há que pôr...
5: Rabanadas.
0: Rabanadas
5: fazem de propósito, para nós comermos rabanadas e formigos, loteria, essas coisas tradicionais do Natal.
0: Que bem. Portanto, o difícil é sair, depois é uma festa e vocês continuam a ir para a festa ao fim de semana. Quer faça chuva, quer faça frio, portanto não há problema, o objetivo cumpre-se, que é manter uma tradição, angariar alguns fundos naturalmente para o rancho folclórico, mas acima de tudo esse convívio também é importante. Já que falamos desta de janeiras, mas também vocês os dois, por exemplo, dançam. Se colocarmos uma balança, a dança e o cantar das janeiras, qual é que pesa mais, oh, Rui? Que é aquilo que gosta mais?
5: A diferença não existe, é pouco ou quase nenhuma. É só por dizer que as janeiras cansa mais a nível de frio, a dança cansa mais a nível físico, não é? Porque quando a gente tem que ir para alguns sítios que... Quando é festivais é 10 minutos, um quarto de hora, não é difícil, mas quando é festas que temos de dançar uma hora, hora e meia, quando está ali o calor a apertar, custa um bocadinho, porque fisicamente começa-se a transpirar por todo lado e começa-se a sentir algum cansaço.
0: Mas se calhar então optava pela dança?
5: Se calhar sim.
0: A dança mais fica. Porque sei que gosta de dançar também. José Mendes, o que é que mais gostava? O que é que mais gosta melhor? Colocar numa balança, de um lado...
4: Para mim a balança pesa igual.
0: Sim?
4: É. Depois é o mesmo.
0: Gosta das duas coisas?
4: Gosto das duas coisas.
0: Gosta de cantar?
4: Cantar e gosto de dançar. E daí é assim, contamos as saídas, eu danço. Agora nas janeiras eu conto. Faço um quadro.
0: Mas mesmo nas saídas vocês também devem cantar.
4: Sim, sim.

0: de facto, um resto folclórico, um grupo de folclore, só pode ser festa e alegria. E isso tem que transparecer, por muito mal dispostos que tenham, através dos rostos e das faces e das danças que eles apresentam naquele dia.
1: Muito
0: e
1: bem.
0: De facto isso acontece. Que é aquilo que eu lhes peço. Divirtam-se e gozem enquanto estão a dançar, porque de facto é isso que vocês estão a fazer. É fazer isso com prazer e com gosto.
1: Porque falamos de janeiras e falamos de alegria, vamos ouvir as janeiras interpretadas pelo Rancho Folclórico de Nogueira, hoje nosso convidado. Vamos ouvir as janeiras do ano passado, de 2015.

0: mais umas janeiras interpretadas pelo Rancho Folclórico de Nogueira. Há casas que são visitadas já há muitos anos por este mesmo grupo. Uma das casas que está sempre disponível para abrir as portas ao Rancho de Nogueira é a de José Aires, na freguesia de Silvares. O amigo do grupo diz que abre as portas ao grupo pelo gosto de ouvir as janeiras cantadas por um grupo como este.
1: É uma tradição já bastante antiga, que eu gosto e dou valor. Acho isso uma ótima iniciativa, porque começa a levar jovens, tirá-los, infelizmente, caminhos que eles hoje, infelizmente, muito seguem esse caminho. Eu, como também já tenho um bocadinho, uma certa

0: Tarde, já fui nasci quase nesta coisa de regional. E gosto, pronto, dou muito preço. Acho que quando vem um rancho, quando vem umas janeiras assim, à porta da gente, eu sinto-me mais novo, pronto. São pessoas também que se esforçam, é por eles, mas também para proteger o caminho dos mais novos. Temos todos que colaborar um bocadinho para que consigamos levar a cruz ao Calvário. Olha, eu pelo desejo que ainda corra melhor, se for possível.
1: Quem também gosta de ouvir o cantar das janeiras é Fátima Ferreira, de Lousada. Tem 63 anos. Deseja-lhes o melhor e não se cansa de lhes tecer rasgados elogios.
2: Também gostamos de colaborar em ajudar as pessoas, não é? Porque estas organizações têm sempre muitas despesas. E também gostamos de ajudar e participar. Também gostamos da música folclórica, não é? Também vamos aos convívios que eles fazem todos os anos. Participamos sempre porque gostamos e gostamos de colaborar. Sempre canções muito bonitas. E eu adoro também ouvir cantar. Estamos sempre ansiosos a ver quando eles chegam e vamos para ver as deles cantar tão bem junto com eles. É muita organização. E dão-se todos muito bem e colaboram todos muito bem uns com os outros.
1: Sim, ficamos com mais uma pessoa, Fátima Ferreira, que também recebe este rancho folclórico, as janeiras do rancho folclórico de Nogueira. Presidente, Artur Ferreira, já ouvimos aqui várias pessoas, portanto, Fátima Ferreira, já ouvimos José Aires, já ouvimos outras pessoas que tecem rasgados elogios, dizem que estão sempre disponíveis para vocês, ajudam-vos, colaboram, emprestam carrinhas. Isto é bom ouvir estas coisas e ter sempre este lado positivo das pessoas que vos recebem.
3: Exatamente. É assim, é muito bom para quem dirige e comanda, digamos, as tropas. Embora aquilo não seja um regime militar, mas de facto é bom ouvir o testemunho destas pessoas. Todas as pessoas que começam a frequentar as nossas instalações, a participar nas nossas atividades, criam laços de amizade com a direção e com os próprios elementos do grupo, que aquilo chega a uma altura em que é mais uma família do que propriamente o grupo de um lado e as outras pessoas do outro. E criam-se relações de amizade que perduram para o resto da vida. E claro, sendo eles nossos amigos, nunca iriam falar mal de nós.
1: Bem, vamos ouvir um último amigo, que é o António Magalhães, tem 78 anos, é residente em Cristelos, tem recebido o grupo pelas janeiras. A razão é simples, gosta de folclore e de ajudar as coletividades do seu concelho.
4: Entre o pessoal folclórico e o pessoal de ajudar. Portanto, gosto e admiro tanto o Artur e lá a direção, que são pessoas incansáveis, que estão de parabéns, porque eles é uma equipa que trabalha muito. Fui há tempos ao Magusto também, de castanho, que lá fizeram, e fui lá, às vezes sempre posso, bom, desejo muito trabalho. Muito trabalho e felicidades e que consigam ter o objetivo, portanto, consigam lá fazer o tal espingueiro lá que vem, sabe? Isso será uma obra do Artur, que o Artur anda, pronto, mete mãos à obra e acho que ele vai dar contra-recado.
1: Não canta às janeiras, nem nunca cantou, mas está no rancho praticamente desde a sua fundação, em 1982. Já lá vão 33 anos. José Moreira tem 78 anos, mora Paredes Meias com a sede do rancho e é o nosso próximo convidado. É ele que nos vai contar um pouco da história do rancho folclórico de Nogueira, que é este que temos vindo a falar ao longo deste programa, neste dia 23 de janeiro de 2016. O motivo é o cantar das janeiras. Sr. Moreira, estamos aqui há algum tempo a falar do rancho, das suas atividades, mas ainda não percebemos como é que surgiu este grupo. E o Sr. Moreira esteve praticamente ali na fundação, foi logo ali, não é um dos fundadores, mas logo aí à frente entrou. Como é que surgiu este rancho?
5: O rancho surgiu no início por causa de uma festa da qual eu era da Comissão de Festas. E então resolveu fazer-se lá um cortejo, fez-se um cortejo onde fizemos um grupo de raparigas e rapazes. Eu tive de arranjar um senhor que tocava concertina, que pertencia a Pias, no lugar de se dobrar, um António Moreira, que nos fez favor de lá ir. Eu me fui buscar e levá-lo com trisada. e ensaiávamos numa casa que era de um senhor que também fazia parte, que fez parte depois do rancho, o senhor António Costa, nos fundos da casa dele. E assim começou. Depois, passado pouco tempo, fomos abordados para ir, aliás, eu não, alguns colegas, meus abordados para ir à Senhora da Ajuda no Vigilde com um rancho que não era rancho, mas uma iniciativa de rancho. E fomos lá muito bem recebidos, e a partir de os meus colegas arrancaram com um rancho. Seguidamente, passado pouco tempo, foram-me abordar para eu fazer parte da direção. E eu aceitei.
1: Até hoje?
5: Até hoje, felizmente.
1: E o que é que motiva, Sr. Moreira?
5: Inicialmente, começou-se a título de brincadeira. Depois começámos a levar as coisas mais a sério. E tivemos de enfrentar algumas coisas que nos surgiram, porque era a formar-se um rancho sem termos grandes conhecimentos do que era um rancho, tivemos de nos abeirar de alguém que nos ajudasse a dar os passos necessários para que o rancho tivesse continuidade.
1: Portanto, essencialmente esses mesmos passos foram mais difíceis,
5: sim,
1: naturalmente.
5: Claro,
1: pesquisa,
5: as coisas,
1: saber como trazer as pessoas.
5: E ainda mesmo assim, hoje, o nosso presidente ainda teve de e continuar a pesquisar, porque há coisas que mudaram muito e tiveram que mudar. Na ocasião, foi a título de brincadeira e tudo servia, mas hoje não serve.
1: Hoje
5: não pode ser.
1: Não.
5: Hoje tem que ter mesmo quase a rigor. E é a mesma
1: deve
5: rigor.
1: Ser isso mesmo.
5: Quem
1: rigor.
5: É federado, se nós estamos condicionados àquilo que nos obrigam. E é isso que nos faz com que nós tenhamos dia a dia pôr as coisas sempre no lugar certo.
1: Sr. José Moreira, alguma vez pensou, há 33 anos atrás, hoje estar a falar do grupo do Rancho Folclórico Nogueira, com as condições que tem, com cerca de 60 pessoas, três grupos que vão cantar janeiras, com uma sede que é um exemplo, que não há na região um exemplo, e com todo este dinamismo que vocês têm, alguma vez pensou?
5: Nunca me passou pela cabeça que tal viesse a acontecer. Mesmo com o decorrer de alguns anos, isto teve a passos largos, percorremos um grande caminho. Graças ao presidente que temos, porque eu estive com outros presidentes, porque lá passaram, mas que não tinham a pedalada que o Sr. Presidente tem. Noutros tempos, eu fui dos obreiros a tentar arranjar terreno. Era presidente de junta, arranjar um terreno, fui a Bragão, arranjar um terreno que inicialmente o proprietário me disse que sim e depois os filhos disseram-me que não, que ele não tinha, já não estava nas faculdades mentais, desculpa, para o poder fazer e negaram-nos. Este tempo foi passando, chegou aqui o senhor presidente que, com uma pedalada muito grande, posso dizê-lo.
1: Ainda continua com a pedalada
5: não,
1: toda.
5: Não, cada vez
1: continua.
5: Mais, cada vez mais. Isso nesse aspecto. Isso nesse aspecto. Nós é que temos de correr muito para aguentar, senão não vamos lá. E então, pronto, isto deu-se continuidade. Eu nunca pensei na minha vida de ver o que lá estou a ver. Sinto-me orgulhoso, porque, pronto, ainda lá estou.
1: Faço e vai continuar
5: posto,
1: também,
5: e faço
1: naturalmente.
5: Posto, claro, está que eu hoje não tenho as capacidades que tinha noutros tempos para ajudar aquilo que eu gostava e que na altura conseguia. Hoje faço o posso.
1: Muito bem. As janeiras, nós falamos aqui, Sr. José Moreira, das janeiras. Como é que vê esta iniciativa?
5: Com muito prazer e aliás, estou a nós levar, passar a mensagem aos outros é importante. Primeiro porque não deixamos morrer numa tradição que vem de longa data. E em segundo lugar, nós estamos sempre a participar na atividade, que é importante para o nosso rancho. Nós estamos em cima de todos os acontecimentos e não deixamos passar nada que nos possa, não nos escape. É sempre para a frente, é o nosso orgulho.
1: A vossa sede, vocês têm, como dizia, têm uma sede 5 estrelas, uma sede que é um exemplo e que não se vê na região. Deve-se ao todo o vosso empenho, ao empenho de todos os diretores, de todo o grupo, do grupo folclórico. Foi fácil conseguir tudo aquilo? Não, foi muito difícil, foi a custa de muito trabalho.
5: Nada é fácil. O que é preciso é as pessoas querer é poder. E então, já disse e continuo a dizer que o nosso presidente é um homem que labuta muito e que tem trabalhado incansavelmente para que as coisas se realizem. E está à vista de olhos o trabalho que tem sido feito ao longo destes anos. Claro está que nada vem por acaso. Temos que dar passos largos e ter objetivos. E tem que se trabalhar muito e bater à porta de muita gente, quando nos abrem as portas, nós também não podemos ficar parados, temos de dar continuidade às coisas. É aquilo que nós podemos ter feito. Muito trabalha bem. Com amor à causa.
1: Pastor Feira, é de si que se fala. Já deu conta, não já? É o presidente.
6: Já. E posso
1: artrose
6: dizer...
1: não provoca nada. Portanto, ajuda-o também, sim. De algum modo, a continuar dinâmico. Esta sede que se fala também serve a si e a todos, naturalmente. Isto já estava, foi um sonho e tornou-se uma realidade. Como é que foi?
3: Foi quando entrei para o grupo, fiquei um primeiro ano à experiência. E porque quis saber.
1: Foi.
3: Eu nunca tive nada a ver com o folclore, fui lá cair, digamos, de paraquedas, e fiquei um primeiro ano à experiência. E durante esse primeiro ano tentei perceber quais eram os sonhos e os objetivos do grupo e do rancho. E a partir daí, ao fim do ano, acabei por aceitar e continuar e tentei e tracei um projeto para aquilo. O projeto esse está 80%, digamos, concluído, porque a nível do grupo, em termos de artes do espetáculo, tivemos uma boa avaliação através da Federação de Folclore Português e, como diziam há um bocado, todos os dias, ou todos os meses, ou todos os anos, nós continuamos a pesquisar, a fazer recolhas e a tentar perceber se tudo aquilo que fazemos é, de facto, fidedigno, se é, corresponde àquilo que se fazia há 100 anos atrás, mais ou menos há 100 anos atrás.
1: Essa é uma das vossas preocupações.
3: Sim, sempre, certo? Sempre,
1: tem
3: constantemente.
1: Que ser,
3: sempre.
1: Tem que ser.
3: Porque isto é um bocadinho como na medicina, aquilo que hoje é verdade, amanhã pode-se vir a descobrir que afinal não é tão verdade. Embora a grande maioria das coisas, digamos, no mais de, digamos, 90% ou 95% não tem nada para descobrir. Mas há sempre pequenas coisas que nós vamos descobrir, pequenos pormenores, e que podemos ir melhorando. Além disso, tracei um projeto em termos de, desde que comprámos o terreno para a construção da sede, quer do... Da parte restante, que é o que nos falta.
1: Já vamos falar dessa parte que nos falta. Para as pessoas que nos ouvem, e para ter uma ideia, que sede é que estamos a falar? Quantos metros quadrados é que tem? Tudo em pedra?
3: Sim, com um salão polivalente que tem cerca de... tem 450 metros quadrados, completamente amplo, onde nos permite realizar desde a matança do porco, o festival, uma gusta desfolhada, caso as condições atmosféricas não nos permitam fazer ao ar livre.
1: Depois tem um museu?
3: E são 1.200 metros... quadrados da área edificada, como disse, em pedra. Tem aquilo que vocês chamam um museu, e que eu chamo mais uma arrecadação de alfaias agrícolas, em que já lá devemos ter mais de 1.000 objetos. Dois ou três tiveram que ser comprados, e posso lhe dizer que ontem acabamos de adquirir mais um objeto que tivemos que comprar, porque de facto não tínhamos, que é uma bicicleta, mas mesmo muito antiga. Para fazer parte.
1: Uma pasteleira, não? Quase pasteleira.
3: Quase uma pasteleira. Se calhar um bocadinho mais antiga.
1: É mais antiga.
3: E de facto, nessa arrecadação de alfaias agrícolas, vamos tentar preservar muitos daquilo que é da nossa região. Alguns deles já caíram em desuso, mas que é um legado que poderíamos deixar aos nossos vindouros.
1: Já voltamos à conversa, para vermos esses vossos projetos, o que é que falta na vossa sede. Fala do rigor, fala do folclore e da atividade. O Rui Magalhães e o José Mendes são dois homens que envergam um traje e que sobem um palco a representar os nossos antepassados, podemos dizer. Como é que, por exemplo, o Rui, como é que o Rui se sente ao envergar o seu traje? Já agora, qual é o seu traje?
7: O traje é de... Antigamente era considerado traje de rico.
1: Como é que é o seu traje?
7: Para mim é bastante bom. É confortável.
1: Diga-nos, descreva-nos destes sapatos, ou
7: bota,
1: socos, ou o que seja.
7: Bota, calça de fazenda, camisa, colete e casaco.
1: Como
7: e
1: é
7: chapéu.
1: Como é que se sente ao envergar? É com orgulho?
7: É com orgulho.
1: Quando o Presidente, o Artur Ferreira, fala deste rigor, é isto que o Rui sente no vosso grupo? Sente nos vossos festivais ou quando vocês vão fora?
7: Sim.
1: Sente que as pessoas olham para vocês de uma forma diferente também? Ou não?
7: Sim, nós participamos em várias festas, em vários festivais, e a gente nota que quando as pessoas nos vêm a atuar, que há diferença para alguns grupos que estão ao nosso lado, e isso também nos orgulha bastante, e mais rigor nos dá para nós fazermos as coisas com dignidade e com seriedade e com brincadeira, principalmente para as pessoas se divertirem também, e é muito bom.
1: O Rui dança há 27 anos, sentiu esta evolução? Do
7: sim.
1: Que era no passado verdade, hoje se calhar pode não ser tão verdade.
7: Sim,
1: sentiu isso de algum modo no grupo?
7: De algum modo foram se alterando várias danças, vários cantares, as formas de vestir, formas de estar representado, colocação de lenços nas senhoras, roupas de trajes de trabalho, várias coisas foram alteradas ao longo destes últimos anos e pronto, nota-se uma grande diferença.
1: José Mendes, como é que diz, José Mendes?
6: Tudo muda.
1: Tudo muda, é verdade. Qual é o seu trajo?
6: O meu é labrador rico.
1: Como é que se sente ao envergar esse traje também?
6: Eu não me sinto, ele assenta-me bem. Onde eu vou com isto, eu assenta-me bem. É um traje que eu gosto de usar. É uso as botas, as calças, uma camisa, o colete e um casaco.
1: A cor, a tonalidade é de qual?
6: Preto, verde e vermelho. A português.
1: É a português, muito bem. Sentiu também esta evolução? Também dança há quase 25 anos, ou 24, 25. Sentiu esta evolução? Sente que é importante manter
6: cada vez
1: o rigor, a verdade, acima de tudo?
6: É assim, a federação exige e a gente cumpre. E assim, nota-se a mudar o folclore. Que é, antigamente, pronto, era uma maneira e agora é totalmente diferente. Para melhor.
1: Para melhor.
6: Para melhor.
1: Se perguntar uma atuação que o senhor nunca mais esquece, José Mendes responde qual?
6: Ui, eu tenho tantas. Qual é que eu vou responder?
7: Uma da atuação mais importante que eu tive até hoje, que além de bar e graça e de algum receio tivemos, foi dançar num palco em cima d'água.
6: Em cima d'água, no meio do rio.
1: Um palco em cima d'água, muito bem.
7: Um palco flutuante, no Rio Douro. É uma coisa do outro mundo.
1: Então não dava para enganar.
6: Não, foi espetáculo. Estou a entrar para dentro, mas depois lá está.
1: Outra atuação. Outra atuação. José Mendes, outra atuação.
6: Não sei, no Estoril, na feira da Costa do Estoril, fomos lá 5 anos seguidos, adorei de estar lá.
7: Tivemos também em Espanha, em Rentaria, que também foi muito importante, uma atuação muito boa que temos com os nossos conterrâneos.
6: Todas elas, quando a gente corre um bom país.
1: O que interessa é subir ao palco,
6: e
1: mostrar.
6: E fazer as pessoas sentir o calor
1: da alegria, né?
6: Alegria de folclore.
1: É tudo vosso. Depois de vocês subir ao palco, é tudo vosso.
6: É tudo nosso e das pessoas.
1: Isso mesmo. Estamos para terminar. Presidente, projetos, portanto. Vão continuar a manter os cantares das janeiras, a Matança do Porco vai acontecer, o Festival Internacional vai acontecer, a Desfolhada vai acontecer, o Magusto vai acontecer, o Passeio Convívio vai acontecer, se fazer a Semana Cultural também vai acontecer, certo?
8: Sim, mas este ano não é em Nogueira.
1: Vai ser em Pias.
8: Em Pias,
1: em parceria com o Junto da Freguesia. O que é que falta na vossa sede?
8: Falta-nos ainda construir o beiral aí e o espigueiro, a parte, digamos, de cima do terreno, que conhece, e de facto falta-nos construir aí o beiral aí e o espigueiro e mais 3 ramadas.
1: Isto para dar um ar mesmo de uma casa, podemos dizer, sim, agrícola.
8: Exatamente.
1: Do passado, e que vocês depois podem fazer todo tipo de atividades, podemos dizer, num cenário real.
8: Exatamente. A Desfolhada, o festival depois passará, desde que as condições atmosféricas o permitam, a realizar-se no próprio beiral, em que teremos o beiral, aliás, na Eira, e teremos o beiral como por trás, a servir de cenário.
1: Muito bem. Para terminar, uma participação de todos vocês, muito rápida, algum anseio que tenha? Gostava de ver alguma coisa, justamente?
6: Eu gostava de ver o que o Presidente tenha em concreto para fazer estar concretizado. Deus, nós ajudamos para isso. Estamos a trabalhar para isso.
1: Como o Sr. José Moreira dizia, portanto, o homem tem a força toda, portanto é sempre andar.
8: Sabe o que é que eles dizem?
6: Ele tem a força e tem que andar.
8: Quer o Sr. Moreira, quer o Rui, quer o Zé Mendes, que estão, sim, aqui a falar, e eles têm um contrato vitalício, ou seja, eu só lhes é permitido saírem de rancho quando é de lá sair. E como se querem ir embora, eu acabo o projeto para me ir embora. Mas vão lá ter que andar muitos anos.
1: Acho muito bem. Portanto, é continuar um bom trabalho, certos amentos.
6: Sim, senhora.
1: E concluir a sede.
6: Concluir a sede. E continuar com o rancho para a frente, que não acaba.
1: Muito bem. O nosso muito obrigado pela sua presença e obrigado por tudo. E foi um gosto da nossa companhia também. E continuo assim, precisamente. Rui, temos mesmo que terminar, porque isso é rápido. Algum anseio?
7: Que o nosso sonho se concretize a nível da rancho e de folclore, e que não acabe o folclore português, principalmente.
1: Não vai acabar, certamente. Vocês não
7: que os nossos jovens. Também. que sigam o nosso exemplo.
1: Isso mesmo.
7: As minhas filhas, o José.
1: Tem três filhas, os netos têm três filhos também.
7: Que entrem no folclore, porque é o que os nossos avós e os nossos bisavós gostavam que a gente fizesse.
1: Vocês arrastam-nos. Obrigado também por tudo.
5: E o que eu tenho, com certeza não vou consegui-lo, porque a minha idade já não permite. Porque era ver realizado.
1: Não tenha pressa.
5: Era ver realizado realmente o sonho do Sr. Presidente, era fazer o resto das obras. Vamos ver, se eu lá chegar, ficarei muito orgulhoso, porque então, digo assim, levo até ao fim todo o projeto que tínhamos planeado.
1: Esse orgulho vai acontecer, espero, não tenha pressa, que claro que sim. Olha, obrigado por ter aceito o nosso convite, obrigado. Vir até nós, obrigado. Também, Sr. José Moreira. Presidente, a última palavra que queira deixar, mas tem mesmo que ser breve.
8: Agradecer à Rádio Clube, mais uma vez pelo convite, e agradecer a todos os elementos do grupo e aquelas pessoas que não pertencem ao grupo, ao rancho, mas que andam connosco nas janeiras a cantar. E agradecer a todos aqueles, aos nossos amigos, aqueles que nos ajudam nas janeiras e outros que nos ajudam de outras formas, sem ser nas janeiras, sem ser monetariamente, mas também são grandes amigos nossos. A todos eles, o nosso muito obrigado.
1: Nós agradecemos mais uma vez a vossa presença. Felicidades, parabéns pelo trabalho que já desenvolveram e aqueles que vão continuar, porque acredito que sim, senhora, vão concluir. As maiores felicidades, faço votos para que todos os vossos sonhos se concretizem e, acima de tudo, também um bom ano para todos vocês.
8: Muito obrigado.
1: Agradecemos mais uma vez. Felicidades. Enquanto assim, marcamos encontro para de hoje a 8 dias, à mesma hora, à hora de sempre, às 9, para mais um Raízes. Equipa de sempre, António Branda na equipa técnica, Adira Norte na produção, José Sousa na apresentação. Por nós, tenham um excelente fim de semana, dia 2 de dias. Até lá.

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2: Olá, muito bom dia. No último sábado de janeiro, convidamo-lo a acompanhar-nos em mais uma hora de música tradicional e a conhecer os usos, costumes e tradições da nossa região. Hoje voltamos a falar de janeiras e a mostrar uma tradição ancestral que se mantém um pouco por todo o lado. É no primeiro mês do ano que aqui e ali se ouve nas ruas o ecoar das concertinas e violas e a voz forte de quem não se intimida com o frio. Este sábado vamos cantar as janeiras com o Rancho Folclórico de Bustelo, aqui no concelho de Penafiel. Convido a ficar desse lado, porque vai certamente ser uma hora de boa conversa e, naturalmente, de boa música.
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2: Vamos então conhecer hoje, dia 30 de janeiro de 2016, o Rancho Folclórico de Bustelo. De novo, já cá esteve. Vamos voltar, mas vamos ouvi-los essencialmente, porque eles vêm hoje cantar as janeiras aqui à Rádio Clube do Penafiel. Um grupo com mais de 20 anos que procura conservar os usos e costumes e que todos os anos têm na agenda o cantar das janeiras. Foi fundado a 27 de setembro de 1992. O Rancho de Bustelo começou por integrar apenas crianças, designando-se na altura por Grupo Folclórico Infantil de Bustelo. Federado desde 1998, a criação do grupo foi feita depois de um estudo e de uma pesquisa exaustiva dos costumes do século XX para que as representações fossem o mais fiéis possível. A freguesia de Bustelo está desde sempre ligada à agricultura e a essa tradição que o grupo quer mostrar às gerações vindouras. Dessa forma, foi feita uma recolha dos trajes, danças e cantares das décadas de 10 e 20 do século passado, representadas hoje por todas as vezes que o grupo sobe ao palco. De resto, em palco, o grupo apresenta-se com trajes de trabalho, mordomo, romaria, domingueiro e de noivos. E as danças são essencialmente de roda e também de coluna. Para nos falar destas e de outras curiosidades, e de um grupo com quase 23 anos, temos em estúdio, o estúdio está cheio, mas para falar connosco temos a Presidente, Maria dos Anjos Cabral, temos duas cantadeiras, Maria Alice Santana e também a Aduzinda Vieira, e naturalmente o cantador Daniel Cunha. Antes de mais, bom dia aos quatro.
4: Bom dia.
2: Obrigado por terem aceito o nosso convite de estarem connosco no programa Raízes. Sejam bem-vindos à Rádio Clube da Fiel, como naturalmente também saúdo todos os elementos que nos vão cantar hoje as janeiras neste programa, diria, muito especial sobre este Rancho Folclórico de Bustelo. Vem um grupo muito grande cantar-nos as janeiras. Ora bem, obrigado pela vossa disponibilidade. Maria dos Anjos Cabral é natural e residente em Croque, é licenciada em animação sociocultural, está já aposentada, mas foi professora há cerca de 30 anos em Bustelo. Enquanto docente na escola primária daquela freguesia, decidiu criar um grupo folclórico, à data infantil. 6 anos mais tarde, criou o grupo folclórico, neste caso o adulto, inscrevendo na Federação de Folclore Português. Hoje, para além de presidente do Rancho, Maria dos Anjos é também a fundadora e presidente da Associação Cultural e Recreativa Amigos de Bustelo. Depois temos connosco a Maria Alice Santana. Ela tem 68 anos, é de Croca, faz parte do grupo há 9 anos. O gosto pelo folclore surgiu no seio familiar, já que o pai tocava todos os instrumentos e ensinou os 7 filhos a tocar e a cantar. Esta mulher é uma das cantadeiras. Outra cantadeira é a Aduzinda Vieira, canta no grupo, está no grupo há cerca de 1 ano, tem 61 anos e é de São Martinho de Recesinhos. Quando sobe ao palco, traja de trabalho. Depois temos o professor Daniel Cunha, É um cantador, está aposentado da área do ensino, foi professor na Escola Preparatória de Penafiel e veio para o Arranjo Folclórico do Bustelo por uma influência da esposa, neste caso, da própria Presidente Maria dos Anjos. Estão feitas as apresentações, vamos então conversar e acima de tudo, vou começar pela Maria dos Anjos, da Presidente. Sr. Presidente, com uma vida tão ocupada como professora, na altura, como é que surgiu a ideia de criar um rancho folclórico infantil?
4: Eu criei o grupo folclórico infantil porque era professora em Mestelo e foram para a reforma 4 colegas meus. E eu não os quis deixar ir embora de mãos a abanar e quis fazer-lhes uma festa de despedida. Então reuni os pais, nessa altura eu era a presidente da escola, a diretora da escola, reuni os pais, e numa reunião de pais eu propus-lhe, isto em setembro, na abertura das aulas, propus-lhe para não perdermos, desperdiçarmos todo o trabalho de pais que todos os dias deram trazer de fevereiro a julho para podermos fazer a festa, todos os dias, principalmente ao domingo. E, portanto, para não perder todo esse trabalho, todo esse sacrifício, eu propus aos pais aproveitar as crianças e fazermos então um grupo folclórico. Claro que os pais ficaram muito felizes, porque ali em Mestelo não havia nada, no aspecto cultural não havia nada. E de toda a gente, sim senhora, vamos lá então para o grupo folclórico, né? Combinámos ir cantar as janeiras para receber, ganharmos algum dinheiro, jogando eu com aquilo que era, se fazia com relativa facilidade, mas mesmo assim depois vi que foi difícil, porque o dinheiro que sangariou, apesar dos pais terem sido realmente bastante das mãos largas, não dava para os instrumentos. Portanto, era roupas, era tudo, era muito complicado. Pronto, e a coisa esteve assim um bocadinho tremida. Entretanto, eu falei ao meu marido e disse: as pessoas queriam um rancho e afinal o dinheiro não vai chegar, como é que vamos fazer? Eu tinha, naquele momento, naquela altura, tinha uma reserva de 800 contos, que era para comprar um piano para dar à minha filha, que vinha da Alemanha. E o meu marido respondeu-me: a mulher, olha, pronto, sabemos comprar o piano este ano, não compramos. Passa cheques e avança com o rancho. Pronto, eu avancei com o rancho e assim nasceu o rancho.
2: De infantil passa a adulto. Foi pronto. Muito rápido ou nem por isso?
4: Foi só o tempo de eles serem grandinhos, não é? Porque quando eu fiz, na altura que ele saiu, o rancho fez a primeira apresentação em 1994. E então eles ainda estão os filhos da escola. E eu não queria fazer algo adulto. Então esperamos, mas comecei logo a trabalhar com a Fazenda Folclore Português.
2: Portanto, Mesmo infantil.
4: A Fazenda Folclore Português, comecei logo a acompanhar-me e a dizer o que era preciso e o que é que não era. E portanto, no prazo de 4 anos, eles já estavam todos grandes e eu federei o grupo logo ao fim de 4 anos.
2: Esse processo de ser federado e de federar, acima de tudo, tentou o quê? Foi um processo muito difícil ou nem por isso? O objetivo era colocar rigor nas coisas.
4: Ora, exatamente. Quer dizer, um grupo que está federado na Federação de Folclore Português, a federação é realmente muito exigente. Porque é assim, eles marcam uma data. E a data é de 1910 a 1920, incluindo a data de 1920. Porque é assim, o folclore é genuíno. A palavra folclore quer dizer conhecimento do povo. É a palavra inglesa, não é? E então, a partir que veio a Revolução Industrial, já não era folclore, porque o povo já era influenciado por quantas coisas havia. E então a Federação, a partir daí, não considera folclore. Só considera folclore até à data em que o povo vivia tal e qual como ele. Por exemplo, a freguesia de duas igrejas não sabia muitas vezes como é que cozinhava um cozido à portuguesa em croca, não é? Portanto, era diferente. Eles cozinhavam à maneira deles. E ora, então, nós quando vamos representar uma culinária ou coisa do género, temos de fazer aquilo que o povo realmente fazia nessa data. Se vamos fazer um cozido à portuguesa agora, com muitas variantes, como podem fazer agora, não é? Já não estamos a fazer folclore, porque já não é cultura genuína do povo. Não é? Pronto, e daí...
2: E o objetivo é esse, foi colocar, lá está, o que é genuíno, trazê-lo até aos dias de hoje.
4: Exatamente. Portanto, o meu rancho traz exatamente tudo que eu recolhi nessa data, porque tinha pessoas de, lá com 90 anos e 80 anos, fizemos espadoadas, fizemos tudo para elas mostrar como se vivia, cantaram, dançaram. Portanto, a nossa recolha, as nossas danças, ou lentas, ou rápidas, ou bonitas ou feias, são as danças do povo.
2: Era aquilo que fazia no passado.
4: Portanto, não há ali adultérios às danças. Nós não adulteramos nada.
2: Professora, desde o início, a presidente do grupo, o que é que a motiva ainda hoje, passado cerca de 23 anos, estar à frente deste grupo folclórico, ou rancho folclórico do Estelo?
4: Motiva-me por várias razões. Portanto, é assim. Criei o rancho, tenho realmente uma relação afetiva muito grande com estas coisas, o trabalho que me deu. Tenho lá pessoas que já são da Fundação, que estavam aqui a cantar também, são da Fundação. E é assim, a minha disponibilidade não é muita, mas o meu sacrifício exige-me bastante sacrifício. Mas eu fui uma pessoa sempre dada a sacrifícios e, portanto... E é assim, eu acho que o rancho precisa ainda muito de mim. Porque eu sei conciliar as coisas, conheço o pessoal com as palmas das minhas mãos, não é? Pronto, e então continuo, e o povo e as pessoas querem ainda que eu continue à frente do grupo, não é?
2: Muito bem.
4: Portanto, eu consigo conciliar tudo.
2: Ainda bem. De resto, o envolvimento, a entrega, a dedicação são também as razões que levam a cantadeira, neste caso, a Dona Maria Alice Santana, a manter-se no grupo há já 9 anos. Dona Alice, sei que foi convidada por diversas vezes pela Presidente, pela Maria dos Anjos, neste caso, a participar no Rancho Folclórico, mas resistiu sempre durante algum tempo, disse que não, não. No entanto, há cerca de 9 anos aceitou o convite. O que é que a fez aceitar ao fim de várias tentativas?
5: Pronto, ela, toda vez que eu lá passava, ou ia à minha casa, bem aqui para o rancho, eu então fui. Fui e ando lá, ando contente. Estou contente de lá andar e pronto, também gosto. Se não gostasse também não ia. E pronto, e meus pais também já eram também gostavam de tocar, de cantar, nós todos cantávamos. Por isso que eu fui para lá, porque gostava e gosto.
2: Hoje sente-se bem, naturalmente.
5: Para agora, sinto-me bem.
2: É cantadeira do rancho, é uma das cantadeiras. Como é que tem sido esta experiência de cantar?
5: É simples, a gente já está habituada a cantar. Já está habituada, aprendi, agora canto, como nada fosse.
2: Canta também em casa ou só em cima de um palco?
5: Canto, já tenho cantado em casa, não é só no palco.
2: O canto regular também acontece na sua vida?
5: Não, eu também cantava muito em casa. Cantávamos muito em casa.
2: Aí cantavam já muito
5: cantávamos,
2: em casa.
5: Cantávamos tudo em casa, éramos todos, era uma festa.
2: Isso mesmo, então isso quer dizer que o folclore, efetivamente, e o passado é alegria.
5: É alegria,
2: é um sinónimo
5: sim.
2: De alegria,
5: é
2: isso?
5: É sim.
2: Muito bem, Dona Alice, a acompanhar a cantadeira temos o cantador, que é o Sr. Daniel Cunha, professor Daniel Cunha. Como é que têm sido estes anos no rancho folclórico? Porque o senhor também está na fundação, motivou aqui a Maria dos Anjos, que por acaso é a sua esposa, avança. Como é que tem sido esta experiência? Como é que tem sido estes anos no rancho folclórico?
6: Tem de tudo. Momentos de muito entusiasmo, momentos de um pouco de desânimo, às vezes de cansaço. Mas a vida é feita dessa variedade, não é? São felizmente muito mais os momentos de prazer e de satisfação do que os de desânimo, não é? Espero ter dado o melhor de mim e enquanto for útil, cá estarei.
2: Vai continuar. Eu sei que o professor Daniel durante alguns anos foi o único acordeonista do próprio grupo.
6: Sim, sim.
2: Hoje, e nós vemos, e vão cantar e vão tocar aqui para nós, pelo menos 3 jovens vão tocar aqui para nós acordeão. É importante passar aos mais novos este legado, ajudá-los a participar e motivá-los a participar do folclore.
6: Foi uma das minhas preocupações, porque quando guardamos as coisas só para nós, um dia não podemos e fica tudo estragado, não é? E também não é do dia para a noite que se criam pessoas com essas capacidades. Elas surgiram, os interesses revelaram-se e eu achei muito bem e estou muito satisfeito por ter contribuído. Estão aqui 3, mas há um quarto que por acaso não está, que é normalmente o tocador de acordeão com o grupo adulto. Estes, porque são precisos para dançar, tocam menos vezes, mas sempre que é necessário, cá estão.
2: Isso quer dizer que os jovens são todos multifacetados, portanto, quer pessoas tocam, quer não tocam, mas dançam, portanto,
6: sim,
2: isto é mesmo assim.
6: São polivalentes, mas esse também é um dos nossos objetivos, de aproveitar todas as potencialidades deles para, na hora, não estarmos dependentes de A ou de B, porque temos sempre uma alternativa. Um plano B.
2: Um plano B. Muito bem. Plano B, por exemplo, também existe nas cantadeiras. Imagina que a Dona Alice se cansa, logo avança a Dona Aduzinda Vieira. Dona Aduzinda, está há um ano no Rancho Folclórico. Como é que tem sido este ano? Está a gostar?
7: Estou feliz.
2: Está feliz, isso é muito bom. Esta palavra tem muito peso. Está feliz. O que é que a motivou aí para o folclore? Essa felicidade, este convívio?
7: Dona Maria dos Anjos, já há uns poucos anos, que me mandava a convidar para vir para o rancho. Mas eu sou agricultora. E a minha vida não dava muito para vir. Eu nunca queria vir. Mas este ano, a senhora Dona Maria dos Anjos, ano passado que passou, convidou-me para morder à pova a cantar as janeiras. E eu então fui e apanhou-me lá para se motivo de ir à póvoa e cá fiquei.
2: E está a gostar?
7: Sim.
2: Muito.
7: Sim.
2: Muito. Está a todos os sorriso. Maria dos Anjos, nós falamos e vocês estão cá com um grande propósito, que é cantar-nos as janeiras, cantar às pessoas que nos ouvem as janeiras e aqui na Rádio Clube na Fiel. Esta é uma tradição que o Rancho cumpre desde a fundação, já o dizia há bocadinho. O que é que diferencia as vossas janeiras? Vocês, foi uma pesquisa também podemos dizer, muito grande. Vocês fizeram também?
4: Fiz uma pesquisa sobre as janeiras que as pessoas cantavam tanto em Mostelo e nas freguesias vizinhas, não é? Portanto, aqui na nossa zona. Tudo é exatamente o que o povo cantava. Fiz a recolha das letras, a recolha das músicas, fizemos gravações, as pessoas cantaram e, portanto, estas janeiras são exatamente as janeiras que as pessoas cantavam há 100 anos ou mais.
2: Portanto, a letra é a mesma e as músicas são diferentes?
4: Ora, exatamente. É porque as pessoas antigamente modificavam as janeiras,
2: músicas?
4: Mas só modificavam as músicas. Portanto, a letra era sempre a mesma. Para lá vinha uma outra que, portanto, que era diferente, como nós temos, não é? Por exemplo, cantamos aqui umas que as letras dos formigos não têm as outras não têm a mesma letra, que tem, essas não cantamos cá.
2: Já vamos ver.
4: Exatamente.
2: Que é que
4: mas só temos uma ou duas que não têm a mesma letra, porque de resto é tudo igual.
2: Portanto, era aquilo que se sabia.
4: Era aquilo que as pessoas cantavam.
6: É aquilo que as pessoas cantavam, mesmo quando contém erros, quer linguísticos, quer de cientificidade. Por exemplo, a primeira quadra diz: desde a véspera de Ano Novo que se cantam as janeiras. Foi nascido Deus Menino no Jardim das Oliveiras. Ora, toda a gente sabe que o menino não nasceu no Jardim das Oliveiras. Mas na sua ignorância e pela necessidade de rimar, as pessoas achavam que era a mesma coisa. Isso de Belém deve ter sido lá tudo no mesmo sítio, não é? Portanto, dizer que foi no Jardim das Oliveiras ou que foi em Belém... Não era coisa de importante para se estar a alterar. Era assim, rimava e rimando é que estarão.
2: E janeiras porquê? Esse é o objetivo.
6: As janeiras, como o próprio nome diz, é uma espécie de celebração da chegada do Ano Novo, do janeiro. Não podemos esquecer que o sol começa a aproximar-se a partir do dia 21 de dezembro. Começa o inverno, mas começam os dias a crescer. Ora, 21 de dezembro, a janeiro é ali, é um pulinho, não é? Portanto, era uma espécie de festa à chegada do sol, à chegada do janeiro, à chegada dos dias a crescer. Seguidamente viria a primavera e, portanto, toda a natureza se ia associar a esse crescer dos dias e esse aumento da temperatura que o janeiro representava. Com a cristianização, importava não dar tanta importância ao sol, mas sim ao menino Jesus. E então as janeiras e as boas festas passaram a estar muito associadas. Mas não é por acaso que noutros tempos as boas festas eram cantadas em dezembro, no Natal, e as janeiras eram cantadas a partir do dia 1 de janeiro. Embora eles andassem de porta em porta ou a visitar os amigos a cantar as boas festas, não era as janeiras é a partir de janeiro. Depois há assim uma certa mistura, até porque dava jeito para não estarmos a criar coisas diferentes, e passou a cantar-se janeiras, realmente a partir de janeiro, mas sempre com letras alusivas às boas
2: ao
6: festas.
2: Ao nascimento do Menino Jesus também, certo. Muito bem, estamos a falar de janeiras, vamos agora sim dar a oportunidade a todos vocês que estão aqui no estúdio connosco a cantar-nos estas mesmas janeiras. Nós vamos ouvir um primeiro tema, que pelos vistos é essas mesmo, que é janeiras, que é da sociedade.

0: Vive a cores no estúdio da Rádio Clube de Penafiel. O arranjo folclórico do Bustelo vem-nos cantar as jandeiras. Este primeiro tema foi da sociedade. O cantar das jandeiras é, sem dúvida, uma das atividades mais apreciadas pelos elementos do grupo. O convívio, a animação e o gosto por manter vivas as tradições são os principais motivos. Quem o diz é, por exemplo, Maria Lídia Gonçalves. Tem 63 anos, está no grupo desde a sua fundação. A dançadeira fala com orgulho neste momento recriado pelo rancho, onde assume funções de vice-presidente.
1: Nós só cantamos tudo que seja tradicional daqui. Não cantamos nada que seja de fora e que não seja nosso, que seja daqui de Bustelo. Pronto. As canções são todas, podemos cantar sempre as mesmas coisas, mas é sempre aquelas janeiras de cá. Pronto, e para as pessoas mais velhas que andavam no grupo, eu também sabia muitas janeiras, também ouvia a minha mãe a cantar e ensinar-nos. Outros foi as pessoas que andam no grupo mais velhas que nos indicaram, que cantavam assim, e nós fomos recolhendo as janeiras de cá.
0: Maria Lídia fala com orgulho de uma tradição que a leva à sua infância. Maria Lídia, juntam-se outras vozes, acompanhadas por vários instrumentos. Ouvimos algumas delas que nos falam desta tradição com entusiasmo e também com muita alegria.
2: As janeiras é, sobretudo, uma parte do folclore, entre várias vertentes que tem. Uma delas é o cantar das janeiras, em que o povo canta as boas festas ao povo, aos amigos, à família, e vamos em grupo passar essa tradição aos nossos conterrâneos.

0: cantando o melhor que nós sabemos, da melhor forma, para dessa forma também agradecermos aquilo que as pessoas, o carinho com que as pessoas nos recebem.
1: Somos muito bem recebidos, temos sempre gente a convidar-nos para nós entrar dentro de casa, com mesas postas. É um gosto, eu gosto muito de cantar as janeiras. Gosto mesmo muito de cantar as janeiras. Sempre gostei, era pequena, já as cantava e agora continuo a gostar.
2: E assim ficamos com alguns elementos que cantam as janeiras, que naturalmente falam deste convívio, desta animação que é andar de porta em porta, noites frias e muitas vezes com chuva, a cantar janeiras. Professor Maria dos Anjos, Sr. Presidente, esta é uma das vossas atividades anuais, sendo realizada porta a porta, em pleno inverno. Como é que é organizada e acolhida pelos membros do grupo? As pessoas gostam mesmo de cantar janeiras?
3: As pessoas gostam mesmo de cantar as janeiras. E só não vai mesmo quem não pode, não é? Porque senão vão todos. É uma grande surpresa, muitas vezes eu até não estou a contar com eles, eles chegam.
2: E como é que vocês são recebidos?
3: Somos recebidos muito bem. Praticamente toda a gente nos abre a porta. E se há um ou outro que não abre, é porque já estão na cama, já são pessoas de idade e não se levantam. Nós andamos até muito tarde, não é? E então, mas mandam-nos depois o dinheiro. Portanto, nós somos recebidos por toda a gente. E há casas em que nos abrem a porta, temos ali a mesa cheia de, sei lá, de coisas do Natal, é rabanadas, é loteria, é tudo, não é? E portanto, nós somos muitíssimo bem recebidos.
2: Fazem só em Mostelo ou fazem também fora da freguesia?
3: Fazemos fora, por exemplo, fizemos em casa em Casais Novos, fizemos em Croca, viemos aqui a Penafiel. Portanto, nós nas aldeias vizinhas corremos. Não é porta a porta, não é? Só vamos a determinadas casas.
2: Algumas casas. Professor Daniel Cunha, cantador, se nesta altura nunca falha a voz, ou o vinho do Porto vai ajudando? Sim, porque na mesa também tem vinho do Porto.
4: Também.
2: Não falha a voz.
4: Não. E sempre que é preciso, estou ao dispor, não é? Se houver quem cante, também não tome nada a mal, que me deixa caladinho.
2: Muito bem. E a cantadeira Dona Alice adora cantar também as janeiras ou não? Ou também não falha
5: adoro,
2: a voz?
5: Adoro, sim. Às vezes falha um bocadinho, mas a gente lá vai andando com o chão ou com o vinho do Porto e a gente vai andando.
2: Tem que estar bem agasalhada, não tem?
5: Tem que estar bem agasalhada.
2: Com as noites frias, isso, que estão, entrar numa casa e sair. Portanto, essas diferenças de temperaturas fazem muito mal.
5: Faz, mas a gente vai agasalhada.
2: E também a paixão que tem e o gosto,
5: claro,
2: passa tudo, é verdade. Ainda bem. A Dona Aduzinda também gosta muito de cantar as janeiras. Foi o primeiro ano que cantou as janeiras.
6: Sim, sim.
2: Não é? Hoje e amanhã ainda vai
6: sim,
2: dar aqui um cheirinho.
6: Sim, eu já fui o segundo ano. Andei a cantar as janeiras.
2: Muito bem. Vamos ouvir, e porque há muitas pessoas que gostam de receber o cantar dos reis e das janeiras, permitindo que a tradição se cumpra. O Raízes foi conhecer algumas dessas pessoas que anualmente abrem as suas portas para ouvir os vivas e as saudações do Rancho Folclórico Mostelo neste início de ano.
7: A forma como começámos a receber o grupo folclórico do Mostelo em casa foi meramente acaso, digamos assim. Fui, portanto, contactada por um desenvolvimento a ver se tradicionalmente se recebia grupos neste dia e eu disse que sim e então eles foram. Há dois anos foi um dia normal durante o mês de janeiro. Ano passado foram mesmo neste dia, no Dia dos Reis. Portanto, eu disse logo que sim, porque gosto de manter as tradições. Porque é uma raiz que nós temos em Portugal, portanto, juntamente com o fado, que não deve de forma nenhuma morrer. Normalmente eu convido os meus familiares mais chegados neste dia, lá está, para que a tradição se mantenha. Os reis, não é? Porque a maior parte das pessoas, quando eu falo nos reis, dizem, oh, os reis, já ninguém liga a reis. E eu faço questão de dizer que é um erro. Faço questão de juntar novamente a família, como se fosse Natal, família mais chegada, e normalmente convido uns amigos, ou do Grande Porto, ou de Braga, onde seamos normalmente. Depois ponho os nossos tradicionais, não é? Que toda a gente conhece. E normalmente, quando as pessoas me contactam, se podem ir lá fazer a atuação, não é? No caso, o Rancho, falta o meu grupo aqui de jovens do Grupo Calvário. Eu digo a mesma coisa, eu digo mais a esperar a hora da sobremesa, que assim depois podem estar lá connosco um bocadinho. Porque eu ouço, acho que honestamente não fica nada atrás, até um rancho de uma cidade.
8: As pessoas hoje em dia precisam cada vez.

0: pessoas com muito agrado e gosto. Tenho um meu cliente, é cliente e faz parte do. E então pede ao Toninho, deixas-me vir cá cantar a janeiros? Eu digo, sim, senhora. Eles marcam um dia, eu digo um dia mais ou menos sextas e sábados, e eles vêm cá cantar a janeiros. É uma noite boa, então se as pessoas só ficam alegres, quem é que não gosta de música? E contentes, toda a gente começa a cantar, é muito bom mesmo. Pequena ajuda, a nossa, da casa, e depois os nossos clientes, dão sempre.
1: As palavras de quem partilha uma noite de janeiro, animada pelo arranjo folclórico de Bustelo. E vamos ouvir mais um tema musical, neste sábado, dia 30 de janeiro, interpretado pelo nosso convidado de hoje, e com o estúdio cheio, estão cá para nos cantar mais um tema. Vamos ouvir Os Formigas.

0: Formigos, aqui mais umas janeiras que nos cantaram o Rancho Folclórico do Bustelo. Sim, que hoje temos um estúdio cheio de gente que vieram até nós para nos cantar estas e os vivas aqui à Rádio Clube do Penafiel. Estamos a falar do Rancho Folclórico do Bustelo, tem 23 anos, uma das atividades anuais é o cantar das janeiras, dos reis, mas ao mesmo tempo o grupo folclórico existe, tem um sem número de atividades e está bem e recomenda-se. Eu digo isto, é verdade ou não? Professora Maria dos Anjos.
1: É verdade. O grupo está bem de saúde.
0: E recomenda-se.
1: E recomenda-se, exatamente.
0: Não há
1: então,
0: falha
1: no próximo dia 21, é para seguir domingo, vai ser a rejoada.
0: Ah, é? Já vai haver uma atividade de rejoada.
1: Aqui no campo de Sameiro, lá em cima.
0: Olha que bem. Aberta a toda a gente?
1: É, aberta a toda a gente.
0: Aberta a toda a gente. Muito bem. Elementos do grupo também vocês têm muitos, portanto
1: tem,
0: o estúdio está cheio, mas não vieram, não veio toda a gente,
1: não,
0: só vem cantar.
1: Isso mesmo. Trabalho.
0: Muito bem. Podemos dizer que não falta gente, portanto, ainda há gente da Fundação a cantar e a dançar.
1: Bastante gente da Fundação ainda. Ainda temos a noiva da Fundação, o Luís Miguel é da Fundação
0: e
1: a minha filha, todos. Praticamente. Temos muita gente, não falando nos tocadores e cantadeiras, que é tudo, não é?
0: Muito bem. É isso mesmo. Vamos ouvir então gente que veio do infantil. Tem ainda elementos dessa altura. O Reis foi conhecê-los e perceber o que leva estes homens e mulheres a manterem-se num grupo como este. É o caso da Sara Leal, de 32 anos. É natural do Bustelo, é técnica alimentar, é a noiva do grupo desde a formação e é com orgulho que fala de um grupo que ajudou a crescer.
2: Faço parte do rancho desde o início. O cantar as janeiras é, no fundo, representar a nossa cultura, aquilo que realmente era feito já com os nossos antepassados, e nós tentamos sempre manter essa tradição, ir buscar as recolhas do que é que eles faziam realmente e cantavam antigamente. Nós tentamos passar isso ainda hoje. Nós fazemos isso porta a porta. Claro que as pessoas, dentro das possibilidades delas, vão nos ajudando e nós tentamos retribuir da mesma forma, dando-lhe um biva, cantando o melhor que nós sabemos, da melhor forma, para dessa forma também agradecermos aquilo que as pessoas, o carinho com que as pessoas nos recebem. Portanto, representa a tradição, aquilo que era antigamente, e no fundo aquilo já é uma rotina, já faz parte da nossa vida, porque 23 anos já é o ter de ir para ali, porque já faz falta. Se nós não formos, já ficamos tristes, porque é que não vamos? Já faz parte de uma rotina, já é quase como ter que ir comer. Nós somos uma família, somos muito unidos, por mais que às vezes alguma coisa esteja ali mal, passado um bocadinho já está tudo bem, porque realmente as pessoas dão-se muito bem e fazemos tudo para que continuemos a ser sempre uma família, sempre unidos.
0: À semelhança de Sara, Miguel Luís Babo tem 31 anos, também de Bustelo, está no grupo desde a sua fundação. Um engenheiro eletromecânico é o mordomo e explica o que é que motiva a pertencer a este grupo que considera uma segunda família.
3: O folclore representa para mim, no fundo, e posto toda esta vivência, não é, dentro do grupo, no fundo é uma aprendizagem. Uma aprendizagem ao longo da vida para perceber a nossa própria vida. Se o passado está presente no folclore, não é, nós com esse passado conseguimos perceber o nosso presente para conseguirmos chegar ao futuro, aos objetivos que nós queremos. E olhando para o passado, conseguimos entender a nossa evolução ao longo da vida. Portanto, o folclore é, sem dúvida, uma aprendizagem. O grupo, de certa forma, ainda é jovem e tem muito para andar e tem de ter pessoas para o conseguirem levar cada vez mais longe. E assim como eu, outros estarão disponíveis para isso. As janeiras é, sobretudo, uma parte do folclore, entre várias vertentes que tem. Uma delas é o cantar das janeiras, em que o povo canta as boas festas ao povo, aos amigos, à família. E vamos em grupo passar essa tradição aos nossos conterrâneos, dando as boas festas realmente do fundo do coração a todos.
0: Miguel Luís Babo, que tem 31 anos e está no grupo desde a sua fundação e que fala de uma segunda família. Dona Alice, há 9 anos no grupo, já sente que o rancho folclórico do Bustelo também já é uma segunda família ou não?
1: Eu acho que sim.
0: É?
1: Acho que sim.
0: Porque sente-se bem, gosta do convívio.
1: Sim, sim.
0: Gosta das atividades todas que se desenvolvem.
1: Sim, gosto.
0: E das saídas, também gosta?
1: Também gosto.
0: Qual foi aquela que a senhora mais gostou?
1: De todas, que tenho saído até de todas. Da primeira vez que eu fui cantar, a primeira vez, eu não sei onde é que foi.
4: Feiras.
1: Hã?
4: Nas feiras?
1: Não. A primeira vez que eu fui cantar.
0: Ficou mais nervosa ou não?
1: Foi
0: um
1: festival que a peste foi na Maia.
4: Não, mas o senhor está a perguntar das feiras.
0: Estou-lhe a perguntar daquilo que mais foi, as atuações que foi, qual é aquela que ela mais gosta? Qual é aquela que mais gostou? Foi o Festival da Maia?
1: Foi onde eu comecei a cantar, a primeira vez. Estava um bocadinho nervosa assim, mas saiu bem.
0: A partir daí que foi tudo.
1: Depois cantava já bem. A primeira vez, claro que estava um bocado tremida, não é? mas saiu bem.
0: Dona Luzinda também já cantou pela primeira vez, também correu bem?
5: Correu, sim.
0: Correu? Também.
5: Cantei aqui, a primeira vez foi nas escolas aqui em Penafiel.
0: Neste ano e pouco que anda no Rancho Folclórico, qual foi a atuação que a senhora mais gostou?
5: Este ano?
0: Sim.
5: Fui ao Algarve, gostei muito.
0: Ah, que bem, que bem.
5: Também foi lá que cantei assim à frente, também saiu bem.
0: Portanto, vocês têm andado aí em Portugal, les a les. Professor, Daniel, assim, é uma segunda família, efetivamente. Há muito convívio no folclore. Tem mesmo que ser assim para que as pessoas se mantenham, certo?
6: Sim, sim. As pessoas têm necessidade de alguma coisa que encha a vida delas nos momentos fora do trabalho e onde se sintam realizadas. E para muitos o folclórico, sobretudo tocadores, foi uma forma de aprenderem coisas novas que eles se calhar toda a vida gostariam de ter aprendido, mas que não tinham tido oportunidade. E agora o sair, deixar o stress da casa e do trabalho é uma necessidade que os leva a sentirem-se bem quando têm essa oportunidade de sair.
0: Professor, tanto para os mais jovens como para os mais adultos.
6: Sim, sim.
0: Certo? Todos nós precisamos desse
6: exatamente.
0: Desse alívio, desse escape, usando a expressão, para fugir do ritmo, do dia-a-dia, certo?
6: É uma boa oportunidade que eles têm. Muitos jovens não sairiam e não conheceriam. Aliás, alguns deles diziam mesmo: eu não conhecia nada se não andasse aqui no rancho.
0: Portanto, há muita coisa que se ganha no folclore.
6: Sim, sim. E a troca de experiências, a troca de vivências. Há sempre alguma coisa que se aprende.
0: Muito bem. Presidente Maria dos Anjos, vocês não só dançam nem cantam, vocês também encantam, mas fazem muitas outras coisas. Já há bocadinho dizia que fazem e promovem uma rejoada, que este ano vai ser no dia 21 de fevereiro. Um domingo, aqui no Sameiro, e está aberto para toda a gente. É uma das tradições, senhora, também iniciamos este programa a falar dessas tradições mais gastronómicas, portanto, é mesmo como se fazia no início do século XX.
1: Exatamente, vai ser feita dessa maneira, não é? Com o ping, como as pessoas faziam, não é? Chamam-lhe o ping, não sei se feitos assim, porque senão também não são regiões tradicionais.
0: Muito bem.
1: No nosso tempo.
0: Das vossas atividades, vocês cantam as janeiras, têm as saídas para as festas e romarias, para os festivais, promovem um festival de folclore infantil, porque vocês continuam com o infantil, e também com o adulto. Portanto, há dois festivais de folclore que vocês promovem.
1: Exatamente, vai ser o adulto, vai ser no dia 10 de julho, e o infantil no dia 4 de setembro.
0: Que é para os miúdos estarem na escola, não é?
1: Exatamente.
0: Portanto, em setembro. Depois têm também, promovem uma vindima. Ou têm vindo a promover de vez em quando.
1: Exatamente. Só que fazemos dentro do possível. Porque a vindima, para ser a moda antiga, tinha de ter o carro de bois, aquele carro que chiava, não é? Portanto, já não existe esse carro. Ou se existem nesses jardins alguns, não é? Não temos, não podemos fazer com tratores. Fazemos então a colheita, subida de escadas, não é? As ramadas, com os cestos, ainda temos aqui os cestos antigos, não é? Também não podemos usar os cestos modernos. Portanto, dentro do possível fazemos. Mas, por exemplo, pisar uvas já não fazemos, porque agora as uvas não vão, ninguém vai ao lagar.
0: Mas de vez em quando ainda podiam ir.
1: Ora, pronto, só na pintar, bolsa.
0: Pintar, pintar as pernas mesmo,
1: é, exatamente,
0: não é? É. Depois também promovem um magusto, um São Martinho.
1: Sim, também um magusto, normalmente na altura São Martinho.
0: Jantar de Natal também.
1: Jantar de Natal.
0: Isso é mais para vocês, para alimentar este convívio,
1: exatamente,
0: entre todos, certo?
1: E
0: esta
1: e
0: família.
1: E pessoas mais amigas,
0: mais amigas também.
1: Mais amigas que a gente convive.
0: Apesar do excelente trabalho que vocês têm vindo a desenvolver e do esforço para que tudo corra pelo melhor, lá está, como o professor Daniel dizia no início, nem tudo é um mar de rosas. Portanto, vocês também já passaram por algumas dificuldades, entre elas a falta de instalações. Como é que estão hoje, professora Maria dos Anjos?
1: Para as instalações nós ainda estamos dentro de uns pavilhões, não é? Pré-fabricados, um que a Câmara forneceu, e outro, o maior de todos, que foi aqui a escola António Ferreira Gomes, que me deu. Portanto, montamos e ela...
0: Num terreno feito, que já é vosso?
1: O terreno é nosso. Exatamente, uhum. O terreno já era nosso, comprámos o terreno. E agora estamos à espera de... Temos já a obra para a sede, já está iniciada. Vamos ver se conseguimos dinheiro para acabar.
0: Muito bem, portanto, já há alguma coisa, certo? Já há alguma coisa em termos de obra?
1: Já.
0: Sei que vai ter dois pisos. Um é uma cozinha, outro que é um museu para vocês colocarem as vossas recolhas. E que tudo isto vai ser construído nesse mesmo terreno do grupo. Além da sede, melhor, na sede, acha que é um projeto a curto prazo, podemos dizer, ou mais lá para a frente, médio e longo prazo?
1: Eu não sei, eu estou muito esperançada que seja mesmo a curto prazo, não é? Estou esperançada, porque já estou há 17 anos à espera da sede, não é?
0: Portanto,
1: espero que agora seja a curto prazo.
0: Vocês estão a comemorar os 23 anos, 25 era um belo presente à inauguração.
1: Pois,
0: não era?
1: Exatamente, para fazer
0: as bodas de prata. Muito bem. Fica aqui a deixa então as bodas de prata, porque não? E são nossos convidados de novo. Além da sede, algum projeto que gostasse de ver?
1: Eu, claro, é assim, mas eu não tenho sonhado muito com mais, porque tenho dificuldade em gerir este. Porque nós vivemos, que é de umas janeiras que cantamos, vivemos de um pequeno subsídio que nos dão, e, portanto, com as despesas que temos com os festivais, tendo de correr Portugal de Norte a Sul, etc., as empresas levam-nos o dinheiro todo. Portanto, eu tenho ficado por aqui, fazemos teatro, isto fazemos teatro, temos um conjunto, também montamos um conjunto, chama-se o Leto Sul, portanto, já temos. E agora quero ver, como já tenho concertinas, outro meu projeto é fazer um grupo de concertinas e de cantar ao desafio.
0: Que bem, e já tem gente para isso mesmo?
1: Já.
0: Ah, é?
1: Já tem. Então, isso é para avançar.
0: Novidades em breve de vocês. Olha, foi um gosto tê-los na nossa companhia, obrigado. Dona Alice, foi um gosto, felicidades, cante e encante. Dona Luzinda, a mesma coisa, continua a cantar. Professor, foi um gosto vê-lo de novo, mais uma vez, e obrigado por ter vindo até nós mais uma vez também. A professora Maria dos Anjos, foi um gosto tê-la cá.
1: Muito obrigada.
0: Continuo a dizer que a senhora continua igual.
1: Foi um prazer estar aqui.
0: Continua igual.
1: Não, não é bem igual.
0: É igual, continua igual.
1: Não é os anos bem-vindos, mas pronto, já tenho 76,
0: muito
1: não é
0: bem.
1: Brincadeira nenhuma. Não.
0: Olha, vamos ouvir mais uma vez vocês a cantar, vamos ouvir uns reis, que é O da Casa Nobre Gente. É com este tema que vamos terminar o programa de hoje, dedicado ao Rancho Folclórico do Bustelo, que nos veio cantar as janeiras aqui mesmo aos estúdios da Rádio Clube Nafiel. Quanto a nós, marcamos encontro para de hoje 8 dias, à mesma hora, às 9, para mais um programa Raízes. A equipa de sempre, o António Brandão na equipa técnica, a Direi Norte na equipa de produção, José Sousa na apresentação. Por nós, tenham um excelente fim de semana, dia de hoje 8 dias.

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São 7 horas. 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

0: 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São 8 horas. 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
1: Bom dia, está aberta esta edição de terça-feira do Dia Positivo. Obrigado por estar ligado na frequência 91.8. Acompanhe-me até às 11. Grandes músicas e não só para ouvir aqui no RCP.

0: Estou.
1: Popless, tenho um bispo para fazer, estás?
0: Quanto é que bate, boy?
1: 1 milhão.
0: Está-se, tranquilo, dá o bispo perfeito.

0: Estou bem, está feito.
1: Este é o som do RCP, está no ar o Dia Positivo de terça-feira, até bem perto das 11, 91.8, em todo o mundo, Rádio Clube, traço Penafiel.pt, sempre com grandes músicas.

E só agora chegou até nós, aceito os votos de uma excelente manhã de terça-feira. Está no ar o Dia Positivo aqui no RCP com grandes músicas. Bom dia.

Termina assim mais uma hora do Dia Positivo. É a primeira nesta sessão de terça-feira. Vamos ter notícias. Regresso daqui a instantes para mais duas horas para mais um Dia Positivo aqui no RCP. Bom dia!

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1: São 9 horas.
2: Bom dia. A Liga Portuguesa contra o Cancro vai percorrer durante um mês praias, piscinas e ATLs para sensibilizar para a proteção solar e prevenir o cancro da pele, lembrando cerca de 13 mil novos casos anuais em Portugal. A iniciativa integra mais uma edição da campanha Com o Sol Não Se Brinca, Rota da Prevenção, e passará por 40 locais do sul do país entre 20 de julho e 20 de agosto. Cerca de 60 polícias da Divisão de Investigação Criminal do Porto estiveram ontem concentrados junto ao Comando Metropolitano da PSP para exigir a aplicação do regime de turnos. Atualmente é praticado o regime de piquete, que, segundo o presidente da Associação Sindical dos Profissionais da Polícia, prejudica financeiramente os agentes. O regime de entradas grátis nos museus portugueses pode ter os dias contados. A ministra da Cultura afirmou ontem que será necessário rever o regime da gratuitidade dos museus na sequência de uma troca de correspondência com a Comissão Europeia, que levantou um processo de infração a Portugal por discriminação. Por cá ia terminar a notícia de que Luís Cardoso é o escritor homenageado da 19ª edição do Escritaria, o Festival Literário de Penafiel, que vai decorrer entre os dias 20 e 25 de outubro.
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não há que duvidar, grandes músicas aqui na sua rádio 91.8, nos quatro cantos do mundo, Rádio Clube traço Penafiel.pt. Um excelente dia nesta terça-feira. Aqui vai mais uma grande música, só para si. Bom dia.

estrada, faço votos de que tenha uma boa viagem, onde quer que esteja, com quem quer que se encontre, ao som das grandes músicas, em mais um dia positivo nesta emissão de terça-feira.

Vamos sair para as notícias às 10 da manhã, neste dia positivo de terça-feira. Prometo regressar depois da informação para a última hora desta edição. Até já, bom dia.

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0: Bom dia. A Liga Portuguesa contra o Cancro vai percorrer durante um mês praias, piscinas e ATLs para sensibilizar para a proteção solar e prevenir o cancro da pele, lembrando cerca de 13 mil novos casos anuais em Portugal. A iniciativa integra mais uma edição da campanha Com o Sol Não Se Brinca, Rota da Prevenção, e vai passar por 40 locais do sul do país entre 20 de julho e 20 de agosto. Cerca de 60 polícias da Divisão de Investigação Criminal do Porto estiveram ontem concentrados junto ao Comando Metropolitano da PSP para exigir a aplicação do regime de turnos. Atualmente é praticado o regime de piquete que, segundo o presidente da Associação Sindical dos Profissionais da Polícia, prejudica financeiramente os agentes. O regime de entradas grátis nos museus portugueses pode ter os dias contados. A ministra da Cultura afirmou ontem que será necessário rever o regime da gratuitidade dos museus na sequência de uma troca de correspondência com a Comissão Europeia, que levantou um processo de infração a Portugal por discriminação. A comunidade Vida e Paz lançou ontem uma campanha para angariar 50 mil euros destinados a assegurar a atividade das equipas que todas as noites apoiam mais de 500 pessoas em situação de sem-abrigo em Lisboa. Por cá ia terminar a notícia de que Luís Cardoso é o homenageado da 19ª edição do Escritaria, Festival Literário de Penafiel, que vai decorrer entre os dias 20 e 25 de outubro. O escritor é uma das mais importantes vozes da literatura contemporânea de Timor-Leste.
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0: Where is the Love? Os Black Eyed Peas a tocar durante os últimos minutos. É a última hora do seu Dia Positivo nesta manhã de terça-feira. Obrigado pela sua preferência. Dia Mundial da Liberdade de Pensamento. É este o tema em destaque. Vou estar à conversa com o Dr. José Castro, coach pessoal e organizacional, a realizar sonhos desde 2017. Não perca a edição desta terça-feira.
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0: está no ar o Serviço Público desta terça-feira, hoje dia 14 de julho. Comigo o Dr. José Castro, coach pessoal e organizacional. Bom dia, doutor, bem-vindo.
1: Ora viva, muitos bons dias e muito bom dia a todos os ouvintes da Rádio Penafiel.
0: Ora, aproveito também, neste mês de julho, certamente mês também de férias para muitos portugueses, e não só, também muitos imigrantes também já certamente estão por cá, mas não é esta a temática de hoje. Hoje vamos falar do Dia Mundial da Liberdade de Pensamento.
1: Exatamente, porque uma coisa é certa, não sabemos muito bem o que é o pensamento. Uns podem ser provavelmente ligações elétricas, neuroquímicas, dentro da rede de neurónios, temos cerca de 86 milhões deles, mas uma coisa é certa, todos pensamos. E há quem diga que muitos pensam demais. E muitos pensam quase sempre de modo automático. Curiosamente, um estudo feito pela Universidade do Sul da Califórnia diz-nos que a pessoa em média tem cerca de 70 mil pensamentos por dia. E de acordo com os mesmos especialistas, 80 ou 90% desses pensamentos são inúteis. E é aqui que nós podemos refletir um pouco. O que é que andamos a pensar? Quantos pensamentos ruminativos temos? Muitas vezes a nossa cabecinha parece a máquina a lavar a roupa na fase de centrifugação. Afinal, como é que pensa? E já agora, por que pensa aquilo que pensa? Já pensou nos seus pensamentos? Porque essa é a competência mais profunda que existe, que se chama metacognição. Metacognição é a capacidade de pensar nos nossos pensamentos. Não é? E já agora, qual a qualidade desses pensamentos? Positivos ou negativos? E, associado a um pensamento, há sempre uma emoção, que muitas vezes também são emoções agradáveis ou não desagradáveis, positivas, saudáveis ou negativas e tóxicas. Imagine que os seus pensamentos e emoções fossem o seu alimento mental. Não é? Os pensamentos e as nossas emoções são o nosso alimento mental. Como é que estaria? Saudável ou já estaria mesmo doente por estar envenenado com tanto pensamento e emoção nociva? O curioso é que a questão e os pensamentos e as emoções são mesmo o nosso alimento não material. E, infelizmente, não é? Com a continuidade de pensamentos e emoções intensos e tóxicos, podem provocar as referidas doenças psicossomáticas. E a questão é, todos nós devemos ser livres pensadores. Porque pensar também tem estratégia, também tem técnica. E é muito importante trabalhar o pensamento crítico, o pensamento sistémico. Porque muitas vezes, nem em casa, nem na escola, nos ensinaram a pensar. E nós temos que começar, de facto, a ser mais eficientes no nosso pensamento. Pensar menos, mas mais intensamente, de forma adequada e em algo útil. Afinal, como é que está o seu pensamento crítico? Com que entusiasmo e paz defende os seus princípios e valores? Como está o seu pensamento crítico existencial? Qual o sentido e propósito da sua vida? Como está a sua honestidade existencial? Com que sinceridade avalia os seus pontos frágeis e os seus pontos fortes? Ou seja, a questão do saber pensar permite-nos, de facto, refletir profundamente, de uma forma plena e existencial, que nos permite, de facto, encontrarmos mais sentido e mais propósito para a nossa vida. E através do coaching, nós podemos desenvolver a capacidade de reflexão profunda, de pensar de forma positiva e produtiva. Assuma a liderança dos seus pensamentos e da sua vida.
0: E por aqui ficamos nesta edição do Serviço Público com o Dia Mundial da Liberdade de Pensamento em destaque, como sempre com o coach pessoal e organizacional Dr. José Castro. Obrigado mais uma vez, até de hoje a 15 dias.
1: Obrigado, eu e até à próxima.
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não param de tocar as grandes músicas aqui no RCP neste dia positivo de terça-feira. Obrigado por estar ligado. 91.8, este é o som do RCP desde a cidade de Penafiel.

espero que esteja a correr bem esta manhã de terça-feira. Pelo menos as grandes músicas vão continuar a tocar aqui no RCP em mais um dia positivo, que está quase a chegar ao fim esta edição de terça-feira.

É o fecho desta edição de terça-feira do Dia Positivo. Amanhã, se Deus quiser, regresso para a edição de quarta-feira, meio de semana, como sempre, entre as 8 e as 11, grandes músicas aqui no RCP. Aproveite ao máximo esta terça-feira. Até amanhã, se Deus quiser. Bom dia.

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0: Bom dia. A Liga Portuguesa contra o Cancro vai percorrer durante um mês praias, piscinas e ATLs para sensibilizar para a proteção solar e prevenir o cancro da pele, lembrando cerca de 13 mil novos casos anuais em Portugal. A iniciativa integra mais uma edição da campanha Com o Sol Não Se Brinca, Rota da Prevenção, e vai passar por 40 locais do sul do país entre 20 de julho e 20 de agosto. Cerca de 60 polícias da Divisão de Investigação Criminal do Porto estiveram ontem concentrados junto ao Comando Metropolitano da PSP para exigir a aplicação do regime de turnos. Atualmente é praticado o regime de piquete que, segundo o presidente da Associação Sindical dos Profissionais da Polícia, prejudica financeiramente os agentes. O regime de entradas grátis nos museus portugueses pode ter os dias contados. A ministra da Cultura afirmou ontem que será necessário rever o regime da gratuitidade dos museus na sequência de uma troca de correspondência com a Comissão Europeia, que levantou um processo de infração a Portugal por discriminação. A Comunidade Vida e Paz lançou ontem uma campanha para angariar 50 mil euros destinados a assegurar a atividade das equipas que todas as noites apoiam mais de 500 pessoas em situação de sem-abrigo em Lisboa. Por cá ia terminar a notícia de que Luís Cardoso é o homenageado da 19ª edição do Escritaria, Festival Literário de Penafiel, que vai decorrer entre os dias 20 e 25 de outubro. O escritor é uma das mais importantes vozes da literatura contemporânea de Timor-Leste.
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0: Luís Cardoso é o homenageado dos Criteria. Luís Cardoso é o homenageado da 19ª edição dos Criteria, Festival Literário de Penafiel, que vai decorrer entre os dias 20 e 25 de outubro. O escritor é uma das mais importantes vozes da literatura contemporânea de Timor-Leste. O anúncio oficial do escritor homenageado terá lugar amanhã à tarde na Assembleia da República, numa sessão que vai contar com a presença do Presidente da Assembleia da República, José Pedro Aguiar Branco, do Presidente da Câmara de Penafiel, Pedro Cepeda, e do escritor homenageado. A obra de Luís Cardoso é marcada pela memória, pela identidade, pelo exílio e pela história do seu país. Durante uma semana, Penafiel vai então voltar a reunir escritores, leitores, escolas, associações e espaços culturais do concelho numa celebração da literatura que afirma o território como palco de encontro entre autores e comunidades. No passado fim de semana, foram muitas as pessoas que passaram pelo Festival Moura Encantada em Galegos no concelho de Penafiel, uma iniciativa que voltou a contar com o envolvimento das associações e das coletividades locais. De 18 de julho a 31 de agosto, a Biblioteca Municipal de Lousada vai acolher a exposição Onde Habitam as Asas, da artista Elsa Martins, uma mostra que convida o público a embarcar numa viagem de descoberta interior, liberdade e transformação. Onde Habitam as Asas nasce da evolução do projeto Livremente, inicialmente dedicado à mulher, à sua liberdade e à afirmação do feminino. A Guarda Nacional Republicana deteve um homem de 57 anos por tráfico de droga em Lousada, depois deste ter sofrido um acidente de viação grave. Na prestação de auxílio ao acidente, os militares da Guarda detectaram as substâncias ilícitas. Ao revistarem o condutor do veículo e os seus pertences diretos, contabilizaram e confiscaram 35 doses de heroína, 9 doses de resina de haxixe e 3 doses de cocaína. O suspeito, que já tinha antecedentes criminais, sofreu ferimentos graves e está internado no Hospital Padre Américo. Já começaram os preparativos para o Festival Montedeiras, no Marco de Canaveses. Este ano, o festival terá touro mecânico, escalada, slide e muitas outras surpresas, como revelou a vereadora da autarquia marcoense, Raquel Pereira, no convite que fez aos jovens num vídeo publicado nas redes sociais.
1: Dia 7 e 8 de agosto, aqui neste espaço, teremos o nosso Festival de Montedeiras. Começa muito antes os preparativos e hoje é isso que nós estamos cá a fazer. Este ano, cheio de aventuras. Teremos o touro mecânico, teremos a escalada e o slide que passará bem no meio do nosso espetáculo de Montedeiras. E tu, estás preparado para dia 7 e 8 de agosto? Esperamos por ti.
0: As Montedeiras vão contar então com muita música e animação. Esta sexta-feira à noite, o Parque Multifuncional do Rocio, em Amarante, vai receber a 21ª edição do Teatro de Rua da Cerce Amarante, um espetáculo que celebra a cultura, a criatividade e a inclusão, promovendo a participação de todos e reforçando a importância das artes como espaço de encontro e partilha. A entrada é livre. A terminar, a notícia de que uma mulher de 34 anos foi detida em flagrante delito pela GNR por violência doméstica contra o seu companheiro, um homem de 26 anos, no concelho de Passos de Ferreira. A ação policial teve origem numa denúncia por violência doméstica. O juiz de instrução criminal já determinou o afastamento imediato da agressora face à vítima, obrigando-a a submeter-se a tratamento médico para a dependência do consumo de álcool.
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1: Boa tarde. O Futebol Clube do Porto alcançou uma base de entendimento com o jogador coreano Wang In-beong relativamente aos valores que este irá oferir no Estádio do Dragão, pelo que procura agora encontrar uma fórmula que convença o Feyenoord a libertá-lo. O Benfica anunciou esta segunda-feira a saída de mais uma jovem promessa formada no Seixal que não tem lugar na equipa principal, liderada por Marco Silva. João Veloso vai seguir a próxima temporada no Moreirense por empréstimo. O Sporting divulgou ontem, através das suas redes sociais, as imagens da nova camisola principal para a temporada 2026-2027. O equipamento mantém as tradicionais listas verdes e brancas na horizontal e procura homenagear os 120 anos de história do clube de Alvalade. Este sábado, o Pavilhão Multiusos de Paredes vai receber mais de 100 participantes no torneio de ténis de mesa Cidade de Paredes. O torneio será dividido em duas provas. A prova para amadores não federados, destinada à comunidade pardense, e a prova competitiva, que vai contar com a participação de mais de 25 equipas. Penafiel e Castelo de Paiva receberam no passado fim de semana a edição deste ano dos Rios Ibéricos Triatlo e Duatlo. A prova contou com a participação de dezenas de atletas.

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São 14 horas.

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Olá, vivam. Boa tarde. Está no ar a sessão da tarde de terça-feira. Obrigado por estar ligado na frequência certa 91.8. O som desde a cidade de Penafiel até bem perto das 18 vão ser 4 horas com grandes músicas aqui na sua rádio. Bem-vindos.

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É verdade, não param de tocar as grandes músicas no RCP. Se gostou da que deixei atrás, bem, a próxima vai ser com certeza também do seu inteiro agrado. Obrigado por estar ligado. Boa tarde com a Rádio Clube de Penafiel.

É um prazer estar consigo nesta tarde, claro, sempre a tocar as grandes músicas para si. Obrigado por estar ligado. Tenha uma excelente tarde com o RCP.

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São 15 horas. 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

grandes sucessos estão todos aqui presentes na sua rádio favorita, 91.8. Este é o som do RCP, Rádio Clube de Penafiel, desde a cidade da Tamegay Sousa para todo o norte do país, em frequência modulada 91.8 e em todo o mundo também, através do nosso site em radioclube-penafiel.pt. Grandes músicas para seguir em frente. Aqui vai mais um grande sucesso para si. Boa tarde.

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São assim as tardes da sua rádio, sempre com grandes músicas. Obrigado por estar ligado na frequência certa. Acompanhe-me até às 18 horas.

Mais um grande sucesso que deixamos para trás nesta tarde fantástica. Muito obrigado por estar ligado em 91.8. Grandes músicas para seguir em frente na frequência certa em todo o mundo. Rádio Clube-Penafiel.pt, a sua emissão online 24 horas por dia. Boa tarde.

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1: São 16 horas. 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

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Espero que esteja a correr bem esta tarde aqui na sua rádio favorita, sempre, claro, com grandes músicas, só para si.

0: para o lado.
1: Mais uma tarde de grandes sucessos na sua rádio. Obrigado por estar ligado, onde quer que esteja, com quem quer que se encontre. Boa viagem, bom trabalho. Seguem as grandes músicas na sua rádio.

Está bem sintonizado o seu rádio 91.8, norte do país. Este é o som do RCP, estúdios na cidade de Penafiel e de emissão para um vasto auditório, onde quer que esteja, com quem quer que se encontre, é um prazer estar consigo, sempre, claro, com grandes músicas, só para si.

0: 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São 17 horas.
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E é assim, esta tarde vai continuar a tocar grandes músicas na sua rádio favorita. Aqui vai mais um grande sucesso só para si.

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0: Está no ar o Serviço Público desta terça-feira, hoje dia 14 de julho. Comigo o Dr. José Castro, coach pessoal e organizacional. Bom dia, doutor, bem-vindo.
1: Olá, viva, muitos bons dias e muito bom dia a todos os ouvintes da Rádio Penafiel.
0: Ora, aproveito também, neste mês de julho, certamente mês também de férias para muitos portugueses, e não só, também muitos imigrantes também já certamente estão por cá, mas não é esta a temática de hoje. Hoje vamos falar do Dia Mundial da Liberdade de Pensamento.
1: Exatamente, porque uma coisa é certa, não sabemos muito bem o que é o pensamento. Uns podem ser provavelmente ligações elétricas, neuroquímicas, dentro da rede de neurónios, temos cerca de 86 milhões deles, mas uma coisa é certa, todos pensamos. E há quem diga que muitos que pensam demais, e muitos pensam quase sempre de modo automático. Curiosamente, um estudo feito pela Universidade do Sul da Califórnia diz-nos que a pessoa em média tem cerca de 70 mil pensamentos por dia. E de acordo com os mesmos especialistas, 80 ou 90% desses pensamentos são inúteis. E é aqui que nós podemos refletir um pouco. O que é que andamos a pensar? Quantos pensamentos ruminativos temos? Muitas vezes a nossa cabecinha parece a máquina a lavar roupa na fase de centrifugação. Afinal, como é que pensa? E já agora, por que pensa aquilo que pensa? Já pensou nos seus pensamentos? Porque essa é a competência mais profunda que existe, que se chama metacognição. Metacognição é a capacidade de pensar nos nossos pensamentos, não é? E já agora, qual a qualidade desses pensamentos? Positivos ou negativos? E associado a um pensamento há sempre uma emoção, que muitas vezes também são emoções agradáveis ou não desagradáveis, positivas, saudáveis ou negativas e tóxicas. Imagine que os seus pensamentos e emoções fossem o seu alimento mental. Não é? Os pensamentos e as nossas emoções são o nosso alimento mental. Como é que estaria? Saudável ou já estaria mesmo doente por estar envenenado com tanto pensamento e emoção nociva? O curioso é que a questão e os pensamentos e as emoções são mesmo o nosso alimento não material. E, infelizmente, não é? Com a continuidade de pensamentos e emoções intensos e tóxicos, podem provocar as referidas doenças psicossomáticas. E a questão é, todos nós devemos ser livres pensadores. Porque pensar também tem estratégia, também tem técnica. E é muito importante trabalhar o pensamento crítico, o pensamento sistémico. Porque muitas vezes, nem em casa, nem na escola, nos ensinaram a pensar. E nós temos que começar, de facto, a ser mais eficientes no nosso pensamento. Pensar menos, mas mais intensamente, de forma adequada e em algo útil. Afinal, como é que está o seu pensamento crítico? Com que entusiasmo e paz defende os seus princípios e valores? Como está o seu pensamento crítico existencial? Qual o sentido e propósito da sua vida? Como está a sua honestidade existencial? Com que sinceridade avalia os seus pontos frágeis e os seus pontos fortes? Ou seja, a questão do saber pensar permite-nos, de facto, refletir profundamente, de uma forma plena e existencial, que nos permite, de facto, encontrarmos mais sentido e mais propósito para a nossa vida. E através do coaching, nós podemos desenvolver a capacidade de reflexão profunda, de pensar de forma positiva e produtiva. Assuma a liderança dos seus pensamentos e da sua vida.
0: E por aqui ficamos nesta edição do Serviço Público com o Dia Mundial da Liberdade de Pensamento em destaque, como sempre com o coach pessoal e organizacional Dr. José Castro. Obrigado mais uma vez, até de hoje a 15 dias.
1: Obrigado, eu e até à próxima.
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E estamos assim a concluir os trabalhos desta sessão da tarde. Obrigado pela sua preferência, por me ter acompanhado ao longo destas últimas horas. Desejo-lhe a continuação de um excelente dia. Se vai na estrada, faço votos de que tenha uma boa viagem. Boa tarde.

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1: São 18 horas.
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1: São 19 horas. 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
1: São 20 horas. 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
1: São 23 horas. 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

0: São as direções, os sentidos, a quimera, a inspiração e o melei da jornada por um certo oriente. É a hora mágica das mil e uma noites e dos beduínos do tempo, da simbiose entre poemas compostos nos passos da saudade e a música que nesta tenda é uma memória que nos habita. Somos nós e eles, os lugares por onde viajamos para nos reencontrarmos connosco próprios.
1: Prezados ouvintes, sejam todos muito bem-vindos a mais uma emissão do programa Um Certo Oriente, um espaço plural de partilha musical, de entretenimento, de encontro de pessoas, de mundos, de culturas e de saberes, apresentado por este vosso anfitrião António Rodrigues, que no curso do próximo tempo, aqui nesta nossa rádio a transmitir via web para todo o mundo, procurará proporcionar-lhes momentos diferentes e aprazíveis, compartilhando a melhor seleção musical, as curiosidades de ontem, de hoje e de sempre, e os pensamentos simples que nos chegam dos insondáveis destinos do Norte de África, Médio Oriente, Golfo Pérsico e da região peninsular do Sul da Ásia. Sob a erudita reflexão do poeta libanês Khalil Gibran, quando o inspirou a que sejamos sempre capazes de viver tudo o que há de sagrado em cada instante, proponho-lhes o meu singelo convite para que nos façam companhia e desfrutem de uma deleitável jornada pelas exóticas quimeras de um certo Oriente.

0: são os acordes iniciais da emissão de hoje de Um Certo Oriente a contemplarem o talento musical do renomado cantor jordano Hani Mitswazi em Naizak, Meteorito, seguindo-se-lhe o requinte da multiplatinada cantora libanesa e embaixadora de boa vontade da Unicef, Nancy Ajram, na festiva faixa Heptadet Layalina, ou seja, As Nossas Noites Começaram. E privilegiamos ainda o virtuosismo da primeira artista violinista em todo o Médio Oriente, Divanessa, ou o exímio Samra, nome feminino árabe, um adjetivo que significa aquela com pele escura e bonita. Receberemos seguidamente no alinhamento o excêntrico e divertido duo pop israelita Static e Ben El Tavori em Barbie. Do Líbano, escutaremos o cantor e compositor pop Mahir Shah no single deste ano Maziuna, termo usado para descrever uma mulher muito bonita, charmosa e atraente. Eu diria até que hoje estamos virados para este romantismo e riquezas de estilo coloquial. Aliás, aconselho um provérbio oriental: amai, pois o amor solta a língua do gago, ilumina o obtuso, torna o avaro generoso e inspira a todos a civilidade, a elegância e o refinamento. E por fim, da região magrebina, o cantor, compositor e produtor musical belga-marroquino Dinstink interpretar-nos-á Lá, tema que nos encaminhará até ao nosso próximo conteúdo. É tudo um gosto. Até já.
1: Novamente.

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1: Na Índia, tocar os pés de alguém mais idoso, seja pais, avós, professores ou guias espirituais, gesto conhecido como pranam ou charan spars, mais do que uma saudação, é um gesto profundo de respeito, humildade e conexão. Na filosofia hindu, acredita-se que ao tocar os pés de um idoso ou de um sábio, a pessoa recebe o ashirvad, a bênção, uma energia positiva que flui simbolicamente da cabeça de quem abençoa para quem recebe. Este costume não se limita aos templos, ele está presente nas casas, nas famílias, em cerimónias e em momentos importantes da vida. Sobrepondo-se ao ato físico, tocar os pés representa humildade e rendição do ego. Ao baixar a cabeça, reconhece-se que a experiência, a sabedoria e o conhecimento do outro vêm antes do orgulho pessoal. Há também neste gesto um impacto emocional profundo. Quem toca os pés recebe apoio, confiança e força, e quem concede a bênção oferece proteção, orientação e energia positiva. Por isso, esse gesto é tão mais comum antes de casamentos, exames, rituais ou acontecimentos importantes. Tradição que reflete um valor essencial da cultura indiana, o respeito pelos idosos, a família como centro da sociedade e um lugar de honra aos mais velhos, guardiões da memória e da sabedoria. É um certo Oriente. Seguimos viagem.

Foi com satisfação que ouvimos a carismática cantora libanesa Haifa Werhbe no seu mais recente êxito musical Badnarru, que sensata e ajuizadamente nos diz que precisamos de nos acalmar. De Khartoum, no Sudão, Afwan Hamdok, tema que passou a seguir, é o single de finais de 2021 do proeminente artista, compositor e guitarrista profissional de reggae árabe Moali, aqui em parceria com o seu conterrâneo Ramiz Siraj. E no panorama musical do norte de África, recebemos novamente o artista Dinstinct, que no sucesso Yama se faz acompanhar pela Red Bull Symphonic. Notável! Assim que nos escuta em casa, no trabalho, em viagem, onde quer que se encontre. Reitero o meu convite para que se mantenha na nossa companhia e desfrute desta jornada pelos jardins ao oriente de nós, aqui na nossa rádio de preferência, a emitir para todo o mundo via web e onde semanalmente, ao longo desta hora, o Ocidente encontra o seu Oriente. Agora também com a banda jordana de indie rock Autostrad, na magnífica faixa Alim Allah. O compositor saudita Alaa Wardi associou-se à cantora dos Emirados Árabes Unidos Zaina Aftimos para reeditarem Yai, de Nancy Hajram, em versão mashup Get Lucky. E viajando até à Síria, escutaremos Najma, Estrela, da cantora revelação de 2025, e efetivamente ela mesmo já um astro em ascensão, Behzahn Ismail.

Com a nossa caravana a começar a fazer paulatinamente o caminho de volta e para musicalmente nos despedirmos da melhor maneira possível da emissão de hoje de Um Certo Oriente, percorreremos o restante itinerário com uma seleção exclusiva de temas que nos ajudarão a adornar essa rota, nomeadamente com o dueto Nesfeh Stila e Fear of God e a talentosa cantora tunisina Soudini, que nos interpretará uma versão à capela de Aya Mogaraman, mensagem poética para uma alma profundamente apaixonada em busca de união e plenitude. E assim se faz Um Certo Oriente. O pensamento que decora o pergaminho que sela a emissão de hoje inspira-nos que a nossa vida cotidiana é o nosso templo e a nossa religião. Palavras de Khalil Gibran. Que assim seja.

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1: E praticamente a concluir o capítulo de hoje do programa Um Certo Oriente, como um dia legou para a posteridade Carl Sagan, diante da vastidão do tempo e da imensidão do universo, é um enorme prazer para mim dividir um planeta e uma época consigo. Aproveito esta oportunidade para deixar uma palavra de gratidão a todos vós, estimados ouvintes, que durante esta última hora me concederam a amável honra da vossa simpática companhia, assim como endereçar uma devida palavra de reconhecido apreço à fantástica equipa desta nossa rádio, que uma vez mais tornou possível levar até vós esta edição e que para mim constitui sempre um gosto e todo um privilégio produzir e realizar. Sou o António Rodrigues e voltarei ao vosso convívio, oxalá, de hoje a 8 dias, à hora certa, para mais uma nova peregrinação pessoal, interior e geográfica pelos jardins ao oriente de nós. Até lá, desejo a todos a continuação de uma excelente semana. Muito obrigado pela vossa presença. Bem-ajam. Maktub. Estava escrito.

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2: Olá, muito bom dia, sejam bem-vindos ao programa Raízes, a viagem pelos usos, costumes e tradições da nossa terra que destacamos todas as semanas. O mês de janeiro traz à memória os cantares antigos, as tradições do novo ano, os vivas aos amigos e, claro, os cantares de louvor ao nascimento de Jesus. Falamos, claro, das tradicionais cantares de janeiras e cantares ao menino. Segundo a tradição religiosa, os cantares de janeiras cumpriam-se entre o dia 1 e 5 de janeiro. Os cantares ao menino do dia 6 ao dia 20 de janeiro, após a chegada dos reis, dia de reis. Nos tempos de hoje, são os rãs folclóricos que recolhem quadras antigas e se juntam para recriar os cantares de janeiras. Se antigamente o intuito era conviver, fazer uma festa toda a noite, numa forma de visita aos amigos, hoje, para além do convívio e da confraternização, um dos grandes motivos de sair à rua para dar os vivas aos amigos é a angariação de fundos para os movimentos associativos ou paroquiais. É a forma de visitarem os amigos, convidando a ajudar para causas e projetos da terra. De grupos culturais a grupos esportivos, todos no mês de janeiro revivem a tradição dos cantares das mais variadas formas. Também as autarquias seguem o exemplo e revivem as tradições organizando cantares janeiras com todo o movimento associativo dos concelhos. Voltam à rua os cantares para juntos mostrarem às novas gerações como se vivia, divertia e convivia outrora. Fique connosco que motivos não faltam para uma hora de usos, costumes e tradições.
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2: Hoje, dia 16 de janeiro de 2016, vamos dar voz a um rancho que todos os anos presentei à freguesia e os amigos com os cantares de janeiras. O rancho de São João de Alpendurada data de 1986, num dia religioso, dia do seu padroeiro São João, 24 de junho. Pela ligação à base da igreja, estes homens que mantêm vivas as tradições de Alpendurada juntam-se todos os anos para levar à sua paróquia os cantares ao menino. Uma missa diferente, onde se dão louvores ao nascimento de Jesus. A comunidade participa ativamente e gosta de recordar os tempos antigos, os tempos da sua mocidade, ou então os mais novos passam a conhecer como as gerações passadas conviviam nesta altura do ano. Para nos falar deste